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1: Olá, boa noite.
2: Boa noite para você que nos acompanha em todo o país.
1: Sexta-feira, 5 de junho de 2026.
2: Vamos ao destaque do dia. Bom condutor ganha incentivo na hora de renovar a carteira.
1: Agora é lei. Motoristas que não cometeram infrações terão a CNH renovada de forma automática. Gabriela Noronha.
3: Cerca de 2 milhões de motoristas já foram beneficiados desde a publicação das novas regras em dezembro do ano passado.
2: Você vai ouvir também Mac Idiomas.
1: Já está no ar plataforma digital para ajudar o cidadão a aprender inglês e espanhol de graça.
2: Presidente Lula destaca que saber outro idioma amplia oportunidades e abre novas portas na vida das pessoas.
4: O governo está fazendo para utilizar a tecnologia para criar oportunidade de vocês poderem aprender coisas que a gente não conseguia há muito tempo atrás.
1: E ainda bloqueio voluntário e simultâneo de todas as casas de apostas autorizadas do Brasil.
2: Mais de 574 mil pessoas já usaram a plataforma que permite a autoexclusão de bets. Márcia Fernandes.
5: Cerca de 40% apontaram a perda de controle sobre jogos e afirmaram que os impactos na saúde mental foram o principal motivo para a autoexclusão.
1: Hoje, na apresentação da Voz do Brasil, eu, Luciana Vasconcelos e Luciano Seixas.
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1: Bons condutores vão ter renovação automática da Carteira Nacional de Habilitação.
2: É o que prevê lei sancionada hoje pelo presidente Lula.
1: A medida integra o programa CNH do Brasil, que facilita e deixa mais em conta o acesso à primeira carteira de motorista.
3: A lei sancionada nesta sexta-feira institui o programa CNH do Brasil e permite a renovação automática da Carteira Nacional de Habilitação para os motoristas que estejam cadastrados no Registro Nacional Positivo de Condutores e que não tenham infrações de trânsito nos últimos 12 meses. A nova legislação é resultado de uma medida provisória encaminhada pelo governo do Brasil ao Congresso Nacional em dezembro do ano passado. Segundo o Ministério dos Transportes, cerca de 2 milhões de motoristas já foram beneficiados desde a publicação das novas regras. Entre os beneficiados está Andrei Abreu, morador de Santa Catarina, que conta que em 20 minutos teve o documento renovado.
6: Então eu só precisei fazer a consulta e lá só atestar mesmo a efetivação. E foi tranquilo, foi bem rápido, questão de 20 minutos mesmo, que se a gente anda corretamente, não tem multas. E o sistema, ele busca uma forma de desburocratizar, viabilizar a rapidez na renovação. Fica bem mais tranquilo e mais pessoas podem, de fato, se animar para poder tirar uma CNH.
3: Além da renovação, o programa CNH do Brasil também facilita o acesso à primeira habilitação nas categorias A, destinada a motocicletas, e B, voltada a veículos de passeio. Com a nova lei, os candidatos podem escolher como preferem se preparar para tirar a CNH. Se por meio do conteúdo teórico gratuito disponível na plataforma digital, se em uma autoescola tradicional ou combinando as duas opções. Com as mudanças, o Brasil bateu recorde de novos condutores habilitados no país este ano. De acordo com o Ministério dos Transportes, mais de 1.141.000 CNHs foram expedidas entre janeiro e maio. O presidente Lula também destacou o impacto direto das medidas no orçamento das famílias brasileiras.
4: Uma carta custava R$ 3.000, R$ 3.500. Tem gente que pagava até 4 mil. Agora não, agora o cara gasta R$ 670, R$ 500, já está com a sua carta pronta. Uma coisa importante, nós temos 60 milhões de pessoas usando o aplicativo. 60 milhões de pessoas. É uma população, sabe, o dobro da população argentina utilizando o aplicativo. Bom, isso tudo, para mim dizer ao pessoal que está tirando carta, tire sua carta, porque tirar carta é ter um instrumento de trabalho na mão para que você seja seguro. Portanto, utilize o novo modelo, um novo sistema de tirar carta e seja um motorista legalizado. tanto de moto quanto de carro que você tiver.
3: Os números mostram ainda um crescimento expressivo na procura pelo documento. O total de requerimentos para a emissão da CNH ultrapassou 7 milhões, volume 7 vezes maior que o observado antes da edição da medida provisória. Desse total, mais de 6 milhões de solicitações foram realizadas por meio da plataforma CNH do Brasil. Reportagem Gabriela Noronha.
2: Uma situação que começa como uma simples diversão na internet e o sonho do dinheiro fácil.
7: E aos poucos se torna um ciclo vicioso de endividamento e problemas de saúde mental.
2: Esta é a realidade de quem sofre com os perigos dos jogos da aposta online.
7: De acordo com o Ministério da Fazenda, mais de 25 milhões de brasileiros entraram nas chamadas bets no ano passado.
2: Mas uma nova ferramenta pode ajudar quem precisa enfrentar o vício.
8: Uma busca por dinheiro que resultou em mais dívidas. Essa é a realidade de muitas famílias brasileiras. Nossa equipe conversou com uma mulher que prefere não se identificar. Ela conta que durante uma depressão e precisando de mais recursos, começou a jogar em cassinos online. O hábito virou vício e ela passou a gastar todo o salário e o dinheiro de outras pessoas nas apostas.
9: O jogo meio que foi assim, uma válvula de escape. Aí foi evoluindo até chegar num ponto de eu gastar dinheiro que não era meu. Meu salário entrava, eu gastava tudo. E aqui em casa começou a ficar muito complicado. E foi assim, até ter que tomar medidas drásticas.
8: Para evitar que mais pessoas se viciem e se endividem por causa dos jogos de apostas online, o governo federal lançou uma plataforma de auto-exclusão das bets. Com a ferramenta, o usuário indica seu CPF e, com isso, bloqueia de forma voluntária e simultânea o acesso a todas as casas de apostas autorizadas no Brasil, com uma única solicitação. É o que explica Daniele Cardoso, secretária de Prêmios e Apostas do Ministério da Fazenda.
10: Quando esse cidadão procurar uma determinada casa de aposta, ele vai estar bloqueado. Essa casa de aposta busca aqui para saber se esse CPF pode ou não apostar, e aí a gente dá informação dizendo não, porque ele se auto-excluiu. Quando a gente pensou nessa plataforma, a gente pensou não só nesse mecanismo de auto-exclusão centralizada, mas também ali ser um concentrador de informações em relação ao jogo responsável.
8: Dados do Ministério da Fazenda apontam que só no ano passado, mais de 25 milhões de brasileiros fizeram apostas em jogos online. Diante desse cenário, a plataforma de autoexclusão é uma das estratégias do governo para evitar o vício e o endividamento das famílias. Além do bloqueio, a autoexclusão impede novos cadastros e suspende o envio de publicidade sobre o assunto. Desde que a plataforma foi lançada no final do ano passado, mais de 574 mil pessoas já solicitaram a exclusão dos CPFs para o uso de bets. Do total de cadastrados, cerca de 40% apontaram a perda de controle sobre jogos e afirmaram que os impactos na saúde mental foram o principal motivo para a autoexclusão. Para a mulher que conversamos no início dessa reportagem, é importante existir uma plataforma que possibilite a exclusão do CPF nas casas de aposta.
9: A gente já viu várias coisas, né, muito graves acontecendo com essas pessoas. Então, eu acho que é importante, sim, para ajudar muita gente para não entrar nisso, porque é difícil.
8: Além de bloquear o CPF da pessoa para o uso de bets, a plataforma de autoexclusão também reúne orientações e links com informações de onde encontrar atendimento especializado no sistema

0: a frase auto-exclusão Ministério da Fazenda e clicar no link. O endereço vai te direcionar para a plataforma dentro do site gov.br. Reportagem Márcia Fernandes.
1: Inglês e espanhol na palma da mão e sem custo.
2: Você já pode se inscrever no aplicativo Mac Idiomas, que oferece aulas dos dois idiomas, do nível básico ao avançado.
1: A ferramenta também conta com recursos de inteligência artificial para apoio aos estudos.
3: A plataforma Mac Idiomas, iniciativa gratuita do governo do Brasil para o ensino de inglês e espanhol, começou a funcionar no início deste mês de junho. O aplicativo oferece cursos do nível básico ao avançado, estruturados em 4 a 6 módulos, cada um com 10 a 15 aulas, permitindo que estudantes e demais interessados aprendam novos idiomas sem sair de casa. O presidente Luiz Inácio Lula da Silva destaca que aprender e falar outros idiomas amplia oportunidades e abre novas portas na vida das pessoas.
4: O governo está fazendo, utilizando a tecnologia para criar oportunidade de vocês poderem aprender coisas que a gente não conseguia há muito tempo atrás. É muito importante. Você não vai pagar nada. É o governo que vai arcar com os custos desse programa. O que o Ministério da Educação está fazendo é abrir, não uma janela, escancarar uma porta muito grande para que você tenha acesso às coisas que você precisa ter.
3: Entre as funcionalidades disponíveis no aplicativo estão a integração com a conta gov.br, teste de proficiência, trilhas de aprendizagem com aulas e atividades de reforço, avaliações ao final de cada módulo, sistema de conquistas e ferramentas de prática oral. A plataforma também conta com agentes de inteligência artificial para apoio aos estudos, esclarecimento de dúvidas e conversação nos idiomas. O acesso pode ser feito pelo portal macidiomas.mec.gov.br ou pelo aplicativo Mac Idiomas. Reportagem Thaisa Vitória.
2: E a plataforma Mac Livros, uma biblioteca digital, já alcançou a marca de 862 mil usuários.
1: Desde abril, quando a ferramenta foi lançada, já foram acessadas 468 mil obras, uma média de 3.400 livros por dia.
2: Somado todo o tempo de leitura dos usuários na plataforma, chega-se a 269 mil horas, o equivalente a cerca de 30 anos de leitura sem parar.
1: O livro mais lido é A Cabeça do Santo, da jornalista e escritora brasileira Socorro Acioli, e conta a história de um jovem que descobre possuir o dom de ouvir as preces de mulheres para Santo Antônio.
2: Completam as 5 obras mais lidas, Crime e Castigo e Noites Brancas, de Dostoiévski, e também A Vegetariana e Sem Despedidas, de Han Kang.
1: Para ter acesso às obras, basta acessar o site do Mac Livros ou o aplicativo e fazer o login com a conta do gov.br.
2: É por meio da conta gov.br que o cidadão tem acesso a mais de 4.600 serviços públicos.
1: E quem perdia o acesso à conta precisava aguardar até 3 dias até ter o problema resolvido.
2: Para facilitar a vida do cidadão, o governo do Brasil lançou uma ferramenta que recupera o acesso ao gov.br de forma rápida e simples.
5: Meu INSS, meu SUS Digital, Enem Fies, Carteira de Trabalho Digital e Carteira Digital de Trânsito são alguns dos serviços mais demandados na plataforma gov.br. Atualmente são mais de 176 milhões de usuários. Para facilitar a vida de quem precisa recuperar o acesso à conta, em caso de perda ou troca do celular, por exemplo, o governo do Brasil desenvolveu uma ferramenta que simplifica esse processo. É o que explica o diretor do Departamento de Identidade Digital, Hudson Vinícius Mesquita.
6: Então isso traz autonomia para o cidadão, muito mais rápido de fazer, não precisa envolver a central de atendimento. A expectativa é que mais pessoas possam habilitar, se sentir confortáveis a utilizar essa camada de segurança.
5: O primeiro passo é atualizar o aplicativo do GovBR para ter acesso à opção de recuperação com e-mail. Na verificação em 2 etapas, clicar na opção Estou com dificuldade para gerar código e seguir os passos. Será preciso fazer um reconhecimento facial para concluir o processo. Para o secretário de Governo Digital, Rogério Mascarenhas, além de facilitar a vida do cidadão, a ferramenta traz mais segurança.
7: Então a gente sempre está buscando que a segurança esteja em primeiro lugar. A gente está colocando a possibilidade de utilizar um e-mail que a pessoa cadastre para que ela possa fazer essa recuperação da conta sem qualquer procedimento administrativo, ou seja, ela mesma consegue fazer isso. A partir de um reconhecimento

0: facial, ela já consegue fazer recuperação da sua conta.
1: O passo a passo da ferramenta está disponível na internet em acesso.gov.br. Depois é só clicar na aba Ajuda. Reportagem Nazi Brum.
2: Você já ouviu falar em phishing, uma palavra em inglês que se refere à pescaria?
3: O termo é usado para sites, e-mails ou mensagens falsos usados para recolher dados de quem usa a internet.
2: Esse e outros termos ligados ao mundo digital podem ser compreendidos por qualquer pessoa por meio de vídeos ou até mesmo histórias em quadrinhos.
3: Conhecer cada vez mais sobre o ambiente digital pode evitar golpes. Saiba mais na reportagem de Cleide Lopes.
4: Há 2 anos, a gaúcha Gisele Heligda recebeu uma ligação de um suposto atendente do Banco Digital, onde ela tinha conta. Do outro lado da linha, a informação era de que o cartão dela havia sido clonado. Assustada, ela seguiu as orientações do falso funcionário, forneceu dados pessoais e fez até reconhecimento facial. Ela não sabia, mas estava caindo em um golpe digital.
5: Fiz o reconhecimento facial e quando eu terminei o reconhecimento facial, a minha conta foi zerada. Era o valor que eu tinha para pagar o meu aluguel, a minha água, a minha luz.
4: Mensagens falsas, links suspeitos, roubo de senhas e tentativas de fraude estão entre os principais riscos para quem usa a internet. Por isso, o governo do Brasil aposta em mais uma estratégia: conscientizar a população por meio de vídeos, cartilhas e materiais educativos sobre os perigos e as armadilhas usadas por criminosos virtuais. Entre os lançamentos está a revista em quadrinhos, phishing e golpes cibernéticos. Com linguagem simples e acessível, a publicação mostra como os golpistas agem e orienta sobre formas de proteção. Também foram lançados vídeos voltados especialmente para idosos e conteúdos com dicas de acesso seguro aos serviços do gov.br. Como explica o secretário do Governo Digital do Ministério de Gestão e Inovação em Serviços Públicos, Rogério Mascarenhas.
6: Levar a população de uma forma simples, através de vídeos, né, que estão disponíveis lá na nossa página do gov.br/PPSI, né, que é o Programa de Privacidade e Segurança da Informação. Vídeos que auxiliam as pessoas com pequenos cuidados e também as preocupações que a gente tem que ter aí em relação a essa forma de ataque, né, ou de abordagem que esses criminosos acabam fazendo na população.
4: O jornalista Felipe Camelo também já caiu em golpes virtuais. Seduzido por promoções imperdíveis na internet, fez compras de produtos que nunca chegaram.
7: Hoje a gente tem que ficar muito atento por promoções muito atraentes. Então você pega aquele produto, pega aquela loja, põe na internet, aí você vai ver o tanto de reclamações, aí por ali você já pode tirar um parâmetro se é golpe ou se não é.
4: O especialista em tecnologia da informação, Marlo Prudente, explica que os principais cuidados: desconfiar de mensagens urgentes e procurar sempre os canais oficiais.
8: Se você recebe qualquer mensagem com esse senso de urgência, desconfie. Às vezes você recebe por WhatsApp ou qualquer outro meio não oficial, sai dali, vai no aplicativo do GovBR, vai no aplicativo do banco, porque tudo é digital, então se acontecer qualquer coisa desse tipo, você vai receber uma notificação do próprio aplicativo oficial do governo, do banco, ou qualquer outro que seja.
4: Segundo o governo federal, o Brasil é hoje referência em serviços digitais. São mais de 4.600 oferecidos por cerca de 250 órgãos públicos na plataforma gov.br. Reportagem Cleide Lopes.
2: Só reforçando, o material está disponível no site gov.br/governo-digital, na aba Privacidade e Segurança.
3: E atenção, pescadores! O Ministério da Pesca e Aquicultura alerta sobre tentativas de golpe relacionadas ao Registro Geral da Atividade Pesqueira.
2: Segundo relatos dos próprios usuários do sistema Pesque Brasil, alguns estão recebendo mensagens falsas via aplicativo WhatsApp.
3: Os golpistas fazem o print da tela da consulta pública da licença e adulteram o documento.
2: Assim, quem está com a licença ativa pessoa é levado a acreditar que o documento está suspenso ou cancelado. Aí os golpistas solicitam pagamento para que a situação seja normalizada.
3: O Ministério ressalta que não cobra nenhum tipo de taxa para regularização da profissão.
2: Em caso de dúvida, procure informações apenas pelos canais oficiais. Pelo WhatsApp, no número código 61, telefone 3276-5073.
3: Mais informações no Ministério da Pesca, no endereço gov.br/mpa.
2: Para muitas mulheres, a independência financeira é um dos fatores cruciais para romper com ciclos de violência doméstica.
3: Agora, mulheres empreendedoras do setor do turismo em situação de vulnerabilidade terão acesso a condições especiais de crédito pelo novo Fundo Geral de Turismo.
2: A portaria prevê que beneficiárias solicitem suspensão temporária dos pagamentos por até 6 meses e também estabelece ampliação dos prazos de carência.
3: Durante o Fórum Internacional de Mulheres no Turismo em João Pessoa, o ministro do Turismo Gustavo Feliciano ressaltou que a medida busca criar uma rede de segurança para que mulheres vítimas de violência mantenham seus negócios.
9: Alguma mulher que for vítima ou tiver alguma dificuldade no enfrentamento de violência, ela vai ter uma carência maior de 180 dias nos prazos do FUGETUR, podendo dar uma mobilidade e uma tranquilidade maior para passar por esse problema de enfrentamento que ela foi vítima de violência e depois voltar a arcar com as parcelas do financiamento.
2: A solidariedade que salva vidas levou o Brasil a um resultado histórico.
3: No ano passado, foram realizados 31 mil transplantes de órgãos, o maior número já registrado no país.
2: E por trás de cada cirurgia está uma complexa rede de equipes e logística com um único objetivo: salvar vidas.
10: A espera pode durar meses, às vezes anos. Para Elisângela Alves, de Brasília, a segunda chance chegou graças a um gesto de amor da própria família.
11: O rim já estava bastante comprometido e o médico disse que o próximo passo seria começar uma busca na família sobre quem poderia estar doando o órgão, né? E no futuro próximo eu entraria em uma hemodiálise.
10: Elisângela convivia com a insuficiência renal e dependia de tratamento constante, até que veio a compatibilidade e o transplante de um novo rim, doado pela irmã Márcia Alves.
12: Quando ela falou, preciso de um rim, eu falei, eu te dou um. E a gente brincando e tudo, e realmente deu tudo certo, graças a Deus, fizemos os exames, né, a compatibilidade, então podemos fazer a cirurgia. Estava super tranquila e segura em relação à minha decisão, correu tudo bem.
10: Hoje, recuperada, a Elisângela segue uma vida normal. Histórias como a dela ajudam a explicar um resultado histórico. O Brasil bateu recorde de transplantes em 2025. Foram 31 mil procedimentos realizados em todo o país, o maior número já registrado. Entre os procedimentos mais realizados estão os transplantes de córnea, rim, medula óssea, fígado e coração. A estrutura envolve hospitais, equipes médicas, centrais de transplante e logística aérea. No ano passado, foram realizados 4.808 voos para o transporte de órgãos e equipes, em parceria com companhias aéreas e a Força Aérea Brasileira. O governo do Brasil investiu R$1,5 bilhão de reais no Sistema Nacional de Transplantes, recursos que ajudam a ampliar equipes, acelerar diagnósticos e reduzir o tempo de espera de quem depende de uma nova chance. Uma estrutura complexa e que faz do Brasil um líder em transplantes na rede pública, destaca Patrícia dos Santos, coordenadora-geral do Sistema Nacional de Transplantes do Ministério da Saúde.
13: Demonstra o compromisso do Ministério da Saúde em fortalecer uma das maiores políticas públicas de transplantes do mundo. Esse financiamento é o que permite ampliar o acesso, reduzir as desigualdades regionais, qualificar os serviços e garantir que mais brasileiros tenham a chance de receber um transplante com segurança gratuitamente pelo SUS.
10: Mas apesar dos avanços, ainda existe um desafio importante. Hoje, cerca de 45% das famílias brasileiras ainda recusam a doação de órgãos, segundo dados do Ministério da Saúde. Pela legislação brasileira, a doação só ocorre com autorização dos parentes. Para quem aguarda na fila, a possibilidade de um transplante depende desse consentimento, explica o nefrologista Dr. Geraldo Freitas.
14: Falar da intenção de ser doador, caso isso aconteça, isso é importante, porque é imprevisível quando a situação de morte cefálica vai acontecer. Se estiver conversado com a família, a probabilidade de a gente efetivar um doador é muito maior do que se isso não tivesse sido comentado em nenhum momento.
10: O Sistema Único de Saúde responde por cerca de 86% dos transplantes realizados no país. O atendimento inclui exames, cirurgia, acompanhamento médico e medicamentos, tudo de forma gratuita. Reportagem Pablo Mudim.
3: E essas foram as notícias do Governo do Brasil.
2: Uma realização da Secretaria de Comunicação Social da Presidência da República.
3: Com produção da empresa Brasil de Comunicação.
2: Fique agora com as notícias do Poder Judiciário e do Congresso Nacional. Uma boa noite e um bom fim de semana.
3: A gente volta na segunda-feira. Boa noite para você.

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2: No Dia Mundial do Meio Ambiente, a STF relembra decisões que fortaleceram a proteção ambiental no Brasil.
3: Supremo começa a julgar recurso apresentado pelo ex-deputado Roberto Jefferson.
2: TSE divulga distribuição do Fundo Especial de Financiamento de Campanha para as eleições 2026.
3: Boa noite, eu sou Marcela Luiza.
2: E eu sou Walter Lima.
3: Hoje, 5 de junho, é o Dia Mundial do Meio Ambiente.
2: E para celebrar a data, o Supremo Tribunal Federal relembra algumas decisões que consolidaram a proteção ambiental como um direito fundamental previsto em nossa Constituição. Marta Ferreira.
4: Neste Dia Mundial do Meio Ambiente, algumas das principais decisões da Corte merecem destaque. Em relação ao Fundo Clima, em 2022, o STF determinou a retomada do funcionamento do Fundo Nacional sobre a Mudança do Clima, mecanismo do governo federal criado para financiar projetos de enfrentamento às mudanças climáticas. Em relação às queimadas e ao desmatamento na Amazônia e no Pantanal, a Corte reconheceu falhas estruturais na execução de políticas de enfrentamento das queimadas e determinou a elaboração e a implementação de planos de combate a incêndios e desmatamento e o fortalecimento de órgãos de fiscalização e a coordenação entre a União e os estados da Amazônia e do Pantanal.
3: O Supremo Tribunal Federal começou a julgar nesta sexta-feira um recurso apresentado pelo ex-deputado Roberto Jefferson contra uma multa de R$ 452 mil ligada à condenação dele em 2024.
2: O julgamento ocorre no plenário virtual e está previsto para terminar em 15 de junho. Pablo Lemos.
5: O ex-deputado Roberto Jefferson foi condenado a pagar a multa em um processo no qual foi sentenciado a 9 anos de prisão por calúnia, homofobia e por incitação à prática dos crimes de abolição do Estado Democrático de Direito e de dano qualificado. A defesa recorreu alegando que ele não tem condições financeiras de arcar com o valor. Mas o relator do caso no Supremo Tribunal Federal, ministro Alexandre de Moraes, rejeitou o pedido. Ele destacou que o valor de mais de R$ 452 mil pode ser parcelado em 18 vezes, como condição para a progressão de regime.
3: O Tribunal Superior Eleitoral divulgou os valores do Fundo Especial de Financiamento de Campanha, destinados aos partidos políticos para as eleições gerais de 2026.
2: Ao todo, R$ 4,9 bilhões vão ser distribuídos entre 30 partidos, de acordo com os critérios estabelecidos na legislação eleitoral, considerando a representatividade das legendas no Congresso Nacional. Fábio Ruas.
6: PL vai receber o maior valor, R$ 881 milhões e 700 mil. Em seguida, o PT, com R$ 615 milhões e 400 mil. E depois o União, com algo em torno de R$ 526 milhões e 200 mil. Juntas, as três legendas concentram quase 40% do montante distribuído pelo fundo eleitoral, que é custeado pela União em ano eleitoral. O objetivo do fundo é financiar campanhas de candidatas e candidatos.
3: Justiça Federal paralisa licenciamento de terminal de gás natural liquefeito em Barcarena, Pará.
2: A ação atende a pedido do Ministério Público Federal. Sabrina Menezes.
7: A decisão paralisou o avanço do licenciamento ambiental e a implantação do terminal de gás natural liquefeito de Barcarena, no Pará. A decisão reconheceu argumentos do MPF e o risco de danos irreversíveis aos modos de vida das comunidades tradicionais e ao meio ambiente, caso o projeto avançasse sem os estudos adequados. Na sentença, a Justiça estabelece diversas obrigações ao governo do Pará, à Termogás e ao INCRA, como a proibição de emissão de licenças e a suspensão de atividades ligadas ao empreendimento, sob pena de multa diária de R$ 50 mil em caso de descumprimento.
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3: Uma boa noite.
2: Bom fim de semana e até segunda-feira.
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8: Eu sou Paula Groba.
9: E eu sou Humberto Pinheiro.
8: E estes são os destaques de hoje do Jornal do Senado, que começa agora.
9: Proposta garante proteção total a fundos de previdência afetados pelo Banco Master.
8: Autonomia do Banco Central com orçamento próprio está na pauta da Comissão de Constituição e Justiça.
9: Tarifaço. Senadora pede diálogo com os Estados Unidos para proteger exportações do Brasil.
8: Boa noite.
9: Boa noite.
8: Um projeto apresentado no Senado quer evitar prejuízos a aposentados e pensionistas de estados e municípios que investiram recursos no Banco Master.
9: A proposta amplia a cobertura do Fundo Garantidor de Créditos para assegurar a devolução integral dos valores aplicados. Repórter Marcela Cunha.
10: A proposta foi apresentada pelo senador Renan Calheiros, do MDB de Alagoas. Na prática, o projeto obriga o FGC, uma espécie de seguro dos bancos, a garantir a devolução integral dos recursos que tenham sido aplicados no Banco Master. Hoje, essa garantia tem limite de até R$ 250 mil por CPF ou CNPJ, por instituição ou conglomerado financeiro, e é financiada pelos próprios bancos. Segundo Renan, a medida quer evitar que aposentados e pensionistas sejam prejudicados por essas aplicações.
11: O meu projeto, ele parte de um princípio claro. Não é justo que o segurado beneficiário do regime previdenciário arque com prejuízos decorrentes de eventuais irregularidades ou má gestão ou roubalheira mesmo por parte de instituições financeiras.
10: Críticos da proposta afirmam que a cobertura integral pode transferir para o sistema bancário o prejuízo de aplicações de risco feitas por gestores públicos. Na justificativa do projeto, Renan Calheiros defende que a medida não impede a investigação de gestores públicos que tenham agido com dolo ou má-fé e evita que fundos de previdência arquem com o prejuízo.
8: Escola, profissão e menos violência. Essa é a equação defendida por parlamentares que querem expandir a educação profissional e tecnológica no Brasil.
9: A avaliação é que a formação técnica abre portas para o emprego e afasta jovens da criminalidade. Repórter Lana Dias.
12: De acordo com o Anuário Brasileiro de Segurança Pública, em 2024, mais de 72 mil adolescentes foram apreendidos por cometerem atos infracionais, que é o crime ou contravenção penal praticados por menores de 18 anos. O fortalecimento da educação e da profissionalização de jovens se mostra fundamental na prevenção desse índice, que já vem diminuindo em relação aos anos anteriores. Para o senador astronauta Marcos Pontes, do PL de São Paulo, presidente da Frente Parlamentar em favor da educação profissional e tecnológica, a inserção de adolescentes nessa modalidade de ensino pode melhorar a qualidade de vida e ainda contribuir com a mão de obra qualificada no país.
13: Pois você transforma em cidadãos produtivos para o país, que vão ser felizes, ter suas famílias, em ter sucesso na vida. Então, o ensino profissionalizante, ele é muito mais do que o objetivo só do lado corporativo, do lado executivo, do lado das empresas, mas muito também do lado social.
12: Ele ainda afirmou que a ampliação da educação profissional depende de esforços conjuntos entre os setores público e privado.
13: Não são só os estados e os municípios, tem que ser um conjunto em parceria com as empresas. Um dos problemas, que é muito claro em se ver, é a participação maior necessária das empresas dentro das escolas e as escolas recepcionarem melhor as empresas. As empresas sabem qual é a necessidade.
12: A Frente Parlamentar, em atividade desde 2025, busca aprimorar a legislação, fiscalizar políticas públicas e ampliar o investimento em educação profissional e tecnológica no Brasil.
8: E a Comissão de Constituição e Justiça pode votar na próxima reunião a proposta de emenda à Constituição que busca assegurar orçamento próprio e autonomia operacional ao Banco Central.
9: A PEC está sendo discutida há 2 anos na CCJ. As informações com o repórter Bruno Lourenço.
14: A proposta que busca assegurar ao Banco Central autonomia técnica, administrativa, orçamentária e financeira foi apresentada em 2023 pelo senador Vanderlan Cardoso, do PSD de Goiás. Passou por uma audiência pública e foi assunto em sabatinas de diretores e presidentes do BC desde então. O relator, senador Plínio Valério, do PSDB do Amazonas, acredita que a proposta já está madura e defende a urgência da matéria para dar condições do banco defender o real, o sistema financeiro e manter o PIX livre de pressões.
15: Do grosso modo, o PIX é do Banco Central. Não pode emprestar, não pode ceder, não pode vender, não pode fazer nada. É do Banco Central. E mais, não pode cobrar taxa de pessoa física. Isso é a garantia que todo brasileiro quer.
14: A proposta retira o Banco Central de vinculação a ministério ou a qualquer órgão ou sistema da administração pública e de tutela ou subordinação hierárquica.
8: Somente 10% das ações do Programa de Proteção e Promoção da Saúde Menstrual voltado a mulheres e meninas de baixa renda foram executados até hoje.
9: A política pública é fruto de legislação aprovada pelo Congresso, mas enfrenta obstáculos com a falta de orçamento. Repórter Marcela Diniz.
16: Criado por lei em 2021, o Programa de Proteção e Promoção da Saúde Menstrual tem entre suas ações principais a oferta gratuita de absorventes e outros itens de higiene para pessoas em situação de rua ou extrema vulnerabilidade, privadas de liberdade e estudantes de baixa renda da rede pública. No Senado, a proposta teve como relatora Zenaide Maia, do PSD do Rio Grande do Norte.
17: A Unicef, antes da pandemia, já mostrava que 4 milhões não tinham acesso a itens mínimos de cuidados menstruais. Um assunto que não era muito falado.
16: Mas somente 10% das ações do programa foram executadas até agora. Diagnóstico feito durante a audiência de conciliação entre União, Ministérios e a ONG Crioula, que desde 2022, por meio de ação civil pública, vem cobrando a efetiva implementação da política. Juliana Martins, representante da ONG, espera que o programa seja aprimorado com urgência e que o parlamento fortaleça a fiscalização e o orçamento das ações de saúde menstrual.
18: O parlamento tem um papel fundamental, em especial quando a gente pensa em qual é o orçamento destinado, né, para reduzir as barreiras com relação ao acesso.
16: Entre as falhas detectadas no programa de saúde menstrual estão barreiras digitais que dificultam o acesso de pessoas em situação de vulnerabilidade, falta de transparência no orçamento e de articulação entre os ministérios envolvidos.
8: O senador Hermes Klan, do PL de Santa Catarina, defendeu que os programas sociais sejam uma porta de saída da pobreza, com foco na geração de empregos, no empreendedorismo e na qualificação profissional.
9: Segundo ele, mais de 112 mil famílias catarinenses deixaram o Bolsa Família entre 2023 e 2026 após aumentarem a renda, o que, na sua avaliação, demonstra que desenvolvimento econômico e inclusão social podem avançar juntos.
19: Mais importante do que o número de pessoas que ingressam em programas sociais é o número de pessoas que conseguem sair deles por terem conquistado autonomia econômica. O emprego, a renda e a oportunidade continuam sendo instrumentos mais eficazes de transformação social.
8: E a senadora Tereza Cristina, do PP de Mato Grosso do Sul, alertou para os possíveis impactos da investigação comercial aberta pelos Estados Unidos. Ela destacou que produtos como suco de laranja, café e carnes estão fora das tarifas, mas setores como máquinas, madeira e etanol ainda podem ser afetados.
9: A parlamentar defendeu a continuidade das negociações para evitar prejuízos às exportações brasileiras com o aumento das tarifas.
20: Essa investigação, ela está sobre 76 países, não é só o Brasil, para esclarecer. Então, eu acho que agora é continuar negociando para ver se a gente consegue estancar, vamos dizer, essas tarifas de 25%, porque inviabilizam realmente aqueles segmentos, aqueles setores que serão tarifados com 25%.
9: Com edição de Paulo Groba e trabalhos técnicos Eliseu Caires, o Jornal do Senado fica por aqui. Acompanhe agora as notícias do Tribunal de Contas da União e da Câmara dos Deputados. Boa noite.
8: Boa noite e um bom fim de semana.
1: Minuto do TCU.
21: O Tribunal de Contas da União fez auditoria para avaliar se as regras do Bolsa Família estão sendo cumpridas e como está o acompanhamento do programa. A fiscalização também verificou programas de transferência de renda implementados por estados e municípios. Em todo o país, foram encontradas quase 230 ações com propostas semelhantes ao Bolsa Família. Um dos maiores problemas está na falta de integração de dados com o CAD único. O ministro relator do processo no TCU, Jorge Oliveira, explicou as consequências desse tipo de falha.
4: Na prática, isso significa que os entes federativos frequentemente não conseguem saber de maneira integrada quem está recebendo benefícios, quanto está recebendo e se há acúmulo indevido ou ausência de proteção social.
21: Somente em 2025, cerca de 890 mil famílias habilitadas aguardavam aprovação para entrar no Bolsa Família. Saiba mais em tcu.gov.br.
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22: Proposta cria estratégia nacional para enfrentar impactos do vício em jogos.
23: Comissão proíbe posse de armas para quem estiver sob medida protetiva.
22: Dependentes de vítimas de violência terão prioridade na matrícula escolar.
23: Projeto de lei aumenta a punição para o crime de ultraje a culto religioso.
22: Boa noite. Proposta aumenta a pena para o crime de ultraje a culto religioso e impede que manifestações de fé em cerimônias sejam enquadradas como crime de preconceito. A repórter Daniele Lessa explica as medidas.
24: A Comissão de Constituição e Justiça da Câmara dos Deputados aprovou o projeto que aumenta a punição para o crime de ultraje a culto religioso e para o impedimento ou perturbação de atos religiosos. O texto aprovado foi a versão elaborada pelo relator, deputado pastor Marco Feliciano, do PL de São Paulo. Hoje, o Código Penal prevê pena de detenção de 1 mês a 1 ano para quem zombar de alguém por motivo de crença, impedir cerimônia religiosa ou vilipendiar ato ou objeto de culto. Com a proposta aprovada na CCJ, a pena passa a ser de reclusão de 2 a 4 anos, além de multa. O texto também estabelece que, se houver emprego de violência, a pena será aumentada em 2/3. Outra mudança altera a lei que trata dos crimes de preconceito. O novo texto deixa claro que não constitui crime a manifestação de crença, sermões, pregações, culto, ensino ou orientação religiosa realizados em atividades de caráter religioso ou litúrgico, mesmo que transmitidos pela internet ou por outros meios de comunicação, como explica o relator, pastor Marco Feliciano.
25: Por exemplo, se um pastor ou um padre ou uma pessoa que é espiritualista estiver no exercício da sua fé, no exercício da sua função, e ela criticar uma outra religião, isso seria intolerância religiosa? É claro que não, porque a maioria das religiões praticam aquilo que nós chamamos de proselitismo, ou seja, eles tentam converter as pessoas. E no mundo em que nós vivemos hoje, do politicamente correto sendo impregnado na mente das pessoas, muitas pessoas, tanto padres como pastores e outros entes de religiões espiritualistas, estão sendo punidas, processadas por intolerância religiosa, quando na verdade eles estão apenas praticando a sua fé.
24: A proposta que aumenta a pena para o crime de ultraje a culto religioso impede que manifestações de fé em cerimônias sejam enquadradas como crime de preconceito ainda precisa ser analisada pelo plenário da Câmara. Se aprovada, seguirá para o Senado. Da Rádio Câmara de Brasília, Daniele Lessa.
5: Educação.
23: Câmara aprova projeto que garante prioridade na matrícula escolar para dependentes de mulheres vítimas de violência doméstica. A repórter Sofia Peçanha tem os detalhes.
26: A Câmara dos Deputados aprovou projeto que dá prioridade na matrícula escolar para dependentes de mulheres vítimas de violência doméstica em escolas próximas de sua nova residência. A proposta, apresentada pelo deputado Rômulo Gouveia, altera a Lei Maria da Penha. A medida assegura prioridade à mulher em situação de violência doméstica e familiar para matricular ou transferir seus dependentes para a instituição de ensino mais próxima de seu domicílio, seja pública ou particular. Para ter direito à prioridade, a mulher deverá apresentar documentos que comprovem o registro de ocorrência policial ou processo judicial relacionado à violência doméstica. O texto aprovado também permite que o juiz determine, como medida protetiva de urgência, a matrícula ou transferência do aluno, mesmo que não haja vaga na instituição mais próxima do novo domicílio. Além disso, o juiz determinará a devida comunicação ao conselho tutelar competente para acompanhamento. Segundo a justificativa, a interrupção da trajetória escolar resulta em imenso prejuízo para as famílias, já submetidas a pesado trauma psicológico e social, como explica o parecer da deputada Laura Carneiro, do PSD do Rio de Janeiro, lido na Comissão de Constituição e Justiça, pelo deputado Helder Salomão, do PT do Espírito Santo.
0: Tal medida protege ainda mais a mulher vítima de violência doméstica e seus dependentes, garantindo-lhe o direito fundamental à educação em meio a um contexto tão difícil de afastamento do lar em razão da violência doméstica.
26: O projeto que garante à mulher vítima de violência doméstica prioridade para matricular filhos ou dependentes em escolas próximas de sua nova residência segue para análise do Senado. Da Rádio Câmara de Brasília, Sofia Pessan.
2: Comissões. Avança na Câmara o projeto que cria uma estratégia nacional para enfrentar os impactos do vício em jogos.
3: A proposta já foi aprovada em todas as comissões temáticas da Câmara e está pronta para ser incluída na pauta de votação do plenário. A reportagem é de Maria Neves.
6: A Comissão de Saúde da Câmara aprovou o projeto do deputado Rui Carneiro, do Podemos da Paraíba, que institui uma estratégia nacional para cuidar de pessoas afetadas pelo vício em jogos e apostas, principalmente por meio da internet. O texto aprovado prevê uma rede de apoio formada por diferentes áreas do governo para enfrentar os impactos sociais e de saúde decorrentes do vício em apostas. De acordo com a relatora, a deputada Jandira Fegali, do PCdoB do Rio de Janeiro, devido à facilidade de acesso por meio do celular, a compulsão por jogos atinge uma parcela cada vez maior da população. Segundo a parlamentar, os mais afetados ainda são os homens, mas o problema já começa a atingir também mulheres e adolescentes.
7: E o que a gente vê é que em torno de entre 2 e 10% da população já começa a ter sintomatologia da dependência. Então é preciso que a gente institua uma política de prevenção, campanhas educativas, ao mesmo tempo de acolhimento, de assistência individualizada e confidencial. O Ministério da Saúde já faz hoje, já instituiu o teleatendimento gratuito, mas nós estamos estendendo todo esse tratamento, não só o SUS, mas também o Sistema de Assistência Social e a Rede de Atenção Psicossocial.
6: Dentre as ações previstas na proposta, constam acompanhamento médico e psicossocial para os indivíduos e seus familiares. A medida prevê ainda a criação de grupos de apoio baseados na experiência, a realização de campanhas e a publicação de materiais didáticos, com foco especial na proteção de crianças e adolescentes e a cooperação com operadoras de apostas para detectar comportamentos de risco. Jandira Fegali defende também a limitação das propagandas de sites de apostas e o aumento da taxação das empresas de jogos online, conhecidas como bets. A deputada ressalta que, como a sede da maioria dessas empresas fica no exterior, o dinheiro também sai do país, o que retira recursos, inclusive, das políticas de atenção a pessoas que desenvolvem compulsão por jogos. A relatora lembrou que, recentemente, o país aumentou a taxação das bets, que era de 12% e vai chegar a 18%, mas, para ela, ainda é pouco. Segundo afirma, há países que cobram até 40% de imposto dessas empresas. Da Rádio Câmara de Brasília, Maria Neves.
2: O projeto que institui uma estratégia nacional para cuidar de pessoas afetadas pelo vício em jogos e apostas também já foi aprovado pelas Comissões de Finanças e Tributação e de Constituição e Justiça. O texto segue para análise no plenário da Câmara.
10: Saúde.
3: Comissão aprova projeto que prevê expansão da telemedicina nos municípios. A repórter Júlia Lopes nos conta os passos para a adoção da medida.
11: As teleconsultas têm se tornado uma alternativa para ampliar o acesso aos serviços do Sistema Único de Saúde, o SUS. Elas permitem atender o maior número de pessoas e chegar a regiões mais distantes no país. Nesse cenário, a Comissão de Saúde da Câmara dos Deputados aprovou um projeto de lei que cria a política de expansão da telesaúde no SUS. Atualmente, cerca de 10% dos municípios brasileiros oferecem serviços de medicina online à população, segundo o levantamento da Frente Nacional dos Prefeitos. Com a nova política, o governo federal deverá apoiar estados e municípios na ampliação desse atendimento, com prioridade para regiões mais vulneráveis e de difícil acesso. O texto prevê a criação de programas federais com apoio técnico e financeiro. Entre as medidas estão investimentos em conectividade, aquisição de equipamentos para unidades do SUS, capacitação de equipes e desenvolvimento de novos modelos de atendimento digital. A proposta também cria a Base Nacional de Telemedicina e Telesaúde, que deve integrar os dados de atendimento virtuais em todo o país, facilitando o acesso às informações de saúde. Para a relatora do projeto, a deputada Adriana Ventura, do Novo, de São Paulo, a iniciativa ajuda a enfrentar desigualdades regionais, amplia o acesso à saúde e permite a unificação de dados da população como prontuário eletrônico em um único sistema.
10: O objetivo, basicamente, é que a gente amplie isso com uma base única. Então, a gente precisa trabalhar interoperabilidade, precisa dar mais acesso para as pessoas, principalmente as pessoas que hoje não têm acesso. Então, o objetivo desse é fazer uma integração e fazer com que haja um compromisso dessa integração de estados, municípios e também planos de saúde que também atendem o SUS.
11: Os estados e municípios deverão incorporar a telesaúde em seus planos permanentes de cuidado, definindo metas e indicadores compatíveis com a realidade local. De acordo com o Ministério da Saúde, em 2025, 76% da população brasileira depende diretamente do SUS. O sistema realiza por ano 2,8 bilhões de atendimentos e conta com cerca de 3,5 milhões de profissionais em atuação. O projeto, que busca aumentar a participação da telesaúde no SUS, segue agora para análise na Comissão de Finanças e Tributação. Da Rádio Câmara de Brasília, Júlia Lopes.
1: Agricultura.
22: Comissão de Agricultura aprova a erradicação da leucena, planta invasora no Cerrado. O repórter José Carlos Oliveira explica os problemas causados pela praga.
12: A Comissão de Agricultura da Câmara dos Deputados aprovou a proposta de controle, manejo e erradicação progressiva da leucena, uma leguminosa originária da América Central. A planta exótica invasora se disseminou descontroladamente em vários biomas brasileiros, sobretudo em áreas do Cerrado, no Centro-Oeste. O autor do projeto de lei, deputado Otto Alencar Filho, do PSD da Bahia, lembrou que a leucena foi introduzida no Brasil como forrageira, ou seja, com foco na alimentação de animais de produção, como bois, porcos e cabras. Também foi usada na recuperação de solo. No entanto, a planta se desenvolveu rapidamente e passou a competir com a vegetação nativa, alterando os ecossistemas. O relator, deputado José Medeiros, do PL do Mato Grosso, concordou com a necessidade de controle da leucena.
13: É uma leguminosa muito aceita pelos produtores, porque tem alto índice de proteína para o gado, mas ela também se espalha de forma assim muito avassaladora, e ele pede justamente a substituição gradativa dessa leguminosa para que não vire uma praga por todo o país. Porque ela produz bastante semente, é levada pelo vento, por passarinhos também. De um bem que se esperava, acaba causando um problema para toda a atividade silvopastoril.
12: Para o controle gradual da planta, o projeto de lei prevê campanhas educativas, linhas de financiamento, assistência técnica e extensão rural voltadas à substituição da leucena por espécies alternativas. Áreas rurais que cultivam a planta terão até 10 anos para erradicá-la. O texto ainda proíbe o plantio de leucena em áreas de preservação permanente, unidades de conservação de proteção integral, florestas públicas, terras indígenas e territórios quilombolas. A proposta de erradicação da leucena ainda vai passar pela análise das comissões de meio ambiente, de finanças e tributação e de Constituição e Justiça. Da Rádio Câmara de Brasília, José Carlos Oliveira.
1: Justiça.
23: Comissão aprova projeto que aumenta a proteção para vítimas de violência, exigindo que o juiz escute a mulher antes de decidir pela revogação de medidas protetivas do agressor.
22: O projeto está pronto para entrar na pauta do plenário da Câmara, como informa o repórter Silvia Munhato.
14: A Comissão de Constituição e Justiça da Câmara aprovou o projeto que determina que, antes de decidir sobre a revogação de medidas protetivas de urgência do agressor, o juiz escute a mulher vítima de violência doméstica e familiar e verifique se ela não está em risco. Além disso, a proposta determina a realização da chamada audiência de admoestação para soltura de agressor em caso de revogação de prisão preventiva. É o que explica a relatora, a deputada Laura Carneiro, do PSD do Rio de Janeiro.
15: E o juiz vai dizer para ele: olha só, o senhor, se descumprir, vai acontecer isso. Se o senhor deixar de cumprir as medidas protetivas, vai acontecer isso. Ou seja, ele de alguma maneira vai fazer com que o agressor repense qualquer possibilidade de reincidência naquela conduta.
14: A audiência deverá se realizar em até 48 horas da decisão de soltar o réu. As medidas serão inseridas na Lei Maria da Penha. Laura Carneiro defendeu que o contato com a vítima deve ser realizado pela equipe técnica da vara especializada, por equipamento da rede de enfrentamento à violência da região, de seu domicílio, ou ainda pelo próprio juízo da vara de violência doméstica e familiar. Entre as medidas protetivas previstas na Lei Maria da Penha estão a suspensão do porte de arma, o afastamento do lar ou a proibição de aproximação da vítima. A proposta que aumenta a proteção para a mulher vítima de violência deverá ser analisada agora pelo plenário da Câmara. Da Rádio Câmara de Brasília, Silvia Minhato.
16: Segurança Pública.
23: Pessoas que estiverem cumprindo medidas protetivas com base na Lei Maria da Penha podem ter suspenso o direito a ter armas de fogo. Proposta nesse sentido está sendo examinada pela Câmara. A reportagem é de Luiz Cláudio Canuto.
17: A Comissão de Segurança Pública da Câmara aprovou projeto que impede que pessoas que estejam em cumprimento de medidas protetivas com base na Lei Maria da Penha tenham ou comprem armas de fogo e munições. O texto aprovado é uma nova versão da proposta feita pelo relator, deputado Aloysio Mendes, do Republicanos do Maranhão. De acordo com a nova redação, a suspensão do direito a armas vira uma medida obrigatória até a revogação da medida protetiva ou o arquivamento do caso. Para garantir o cumprimento da lei, o relator incluiu a exigência de uma certidão negativa de medidas protetivas para quem queira comprar ou portar armas de fogo no Brasil. É uma mudança no Estatuto do Desarmamento. Ao juiz caberia comunicar a decisão a diversos órgãos, como o Exército, no caso de atiradores esportivos, a Polícia Federal, para quem é caçador, e também às empresas de segurança, caso seja um emprego do acusado de agressão. Entre as mudanças feitas, o relator tirou do texto original a previsão de novas penas para tentativas de compra de armas, porque a legislação penal já prevê punições para uso e porte ilegais. Também ficou de fora a criação de novos canais de atendimento específicos, porque já existe o número 180 para denúncias de violência contra a mulher. O texto original tratava apenas do registro de agressão em inquéritos, mas o relator vinculou a proibição à concessão da medida protetiva. Aloysio Mendes acha que a vinculação dá maior eficácia jurídica e rapidez à segurança da vítima.
18: Nós temos estatísticas recentes que dizem que quase 58% dos crimes cometidos contra as mulheres são praticados com armas de fogo. Aprovamos na Comissão de Segurança Pública e Combate ao Crime Organizado por unanimidade. E esse projeto vai coibir ainda mais a prática desse tipo de crime.
17: O texto já foi aprovado pela Comissão de Defesa dos Direitos da Mulher e agora está na Comissão de Constituição e Justiça, mas pode ser votado pelo plenário porque está em regime de urgência. Da Rádio Câmara de Brasília, Luiz Cláudio Canuto.
16: Votação.
22: Oficiais de justiça e fiscais agropecuários podem ser incluídos entre as categorias autorizadas a portar armas. O repórter Antônio Vital tem as informações.
19: Ganhou o regime de urgência e pode ser votado a qualquer momento no plenário da Câmara, projeto que autoriza o porte de armas de fogo por oficiais de justiça e auditores fiscais federais agropecuários. O projeto altera o Estatuto do Desarmamento para incluir essas duas categorias entre aquelas que têm direito ao porte de arma. Hoje, essa autorização já vale para policiais, militares e outras carreiras ligadas à segurança pública, desde que cumpram os requisitos legais, como comprovação de capacidade técnica e aptidão psicológica. De acordo com a proposta, esses profissionais poderão portar arma de fogo de propriedade própria ou fornecida pela instituição, inclusive fora do horário de serviço, com validade em todo o território nacional, conforme as regras previstas em lei. Relator da proposta, o deputado Jonas Donizete, do PSB de São Paulo, argumentou que a medida reconhece o risco enfrentado por esses profissionais no exercício das funções. Segundo ele, oficiais de justiça e auditores fiscais atuam diretamente na execução de decisões judiciais e em atividades de fiscalização, muitas vezes sob tensão e ameaças. O porte de armas para oficiais de justiça foi defendido pelo deputado Coronel Meira, do PL de Pernambuco.
4: Porte de arma para oficial e oficiala de justiça, para poder se defender verdadeiramente de tudo que acontece na rua. Ele é o elo, exatamente, da justiça, dos tribunais de justiça com o povo brasileiro. E ele precisa ter um mínimo de conforto, que é poder, se quiser, estar armado para defender a sua vida e muitas vezes a vida de quem o acompanha no seu momento do trabalho, em todos os locais, em todos os rincões do nosso Brasil.
19: Com regime de urgência, o projeto que autoriza o porte de arma para oficiais de justiça pode ser votado diretamente no plenário da Câmara, sem passar pela análise das comissões permanentes da Casa. Da Rádio Câmara de Brasília, com informações de Daniele Lessa, Antônio Vital.
23: Termina agora o Jornal Câmara dos Deputados, produzido pela Rádio Câmara. O programa teve trabalhos técnicos de Wellington Teles e a apresentação de Tércia Guimarães e Luciana Vieira. Uma boa noite para você.
22: A Voz do Brasil está de volta na segunda-feira. Boa noite e bom fim de semana.
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5: Olá, cheguei, tá começando agora aqui pela sua melhor rádio, mais um programa Revirando o Baú. Enfim, sextou, coisa boa demais, chegou o final de semana e hoje você vai conferir aqui o melhor do flashback dos anos 80, 90 e 2000 comigo, Bia Ipsen, no segmento pop e pop rock. Pra você que não conhece o programa, fica com a gente que tem muita música boa e a primeira é essa daqui.
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2: Já estamos de volta com o nosso segundo bloco de hoje aqui nesta sexta-feira. Bom demais, né? Final de semana, conferindo só as melhores por aqui. Valeu pela sua companhia. Bora então com mais músicas.
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1: Já estamos de volta com o nosso último bloco de hoje aqui do Revirando o Baú, trazendo só as melhores do passado pra você, o melhor do flashback, né? Como o nome já diz, Revirando o Baú. Aqui a gente revira muito baú e traz aquela que você nem acredita que tá ouvindo, né não? Vamos agora então com mais músicas.
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1: Fechando o nosso último bloco de hoje, só com musicão pra você. Agora eu vou indo nessa. Muito obrigada pela sua companhia, pela sua audiência. Uma ótima sexta-feira pra você. E amanhã, sabadão, tem mais, viu? Te espero por aqui. Um beijo, aquele abraço, fica com Deus. Tchau, tchau.
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0: 4:57. Manhã de sabadão, 6 de junho de 2026. Sertanejo bom demais, chegando no seu rádio, na sua 93,7, para Taguaritinga e toda a região, acordando o povão no campo e na cidade também. Bom dia, minha gente bonita, minha gente amável. Bom dia do gaúcho velho, maestro Oscar, para toda essa gente bonita.
1: E é mesmo, né?
0: Bom dia, Marilinha.
2: Bom dia, tio Gaúcho.
0: Bom dia, tio Oscar.
1: Bom dia.
0: Ai, que beleza. Sertanejo bom demais, hoje vamos até às 8 da manhã com muita moda boa no seu rádio, de bem com a vida, e todos os dias tem Deus. Ao acordar em mais um dia, sabe? Abrir os olhos e colocar os pés no chão, é a tua graça sobre nossas vidas, é a tua misericórdia, Senhor. Por isso te agradecemos pela saúde, Senhor. Meu patrão, chefe de família, minha amiga dona de casa, você que está acordando agora para ir para o seu trabalho, dê graças ao Senhor. Pois todos os dias tem Deus na nossa jornada, na nossa caminhada. Fale com Deus e agradeça pela família que você tem, por ter um lar para voltar. Todos os dias tem Deus. Acordar em mais um dia, sabe? É o show da vida, é o presente mais lindo do universo que Ele nos entrega. Por isso, agradeça pela saúde, pelo seu trabalho, por mais simples e humilde que seja. É o que te faz levar o pão de cada dia para sua mesa. Pois todos os dias tem Deus. Agradeça pela empresa em que você trabalha e ore pelos seus companheiros. Ore pelos seus amigos, sabe? Todos os dias tem Deus. Ao vigilante, ao guarda noturno, aos médicos, enfermeiros de plantão, bom dia. Motorista de ambulância, os frentistas, os borracheiros, os cuidadores, as cuidadoras, bom dia pra você. Todos os dias tem Deus. Senhor, e nesta manhã passa pelos corredores dos hospitais, Senhor. E enxugue o pranto, enxugue as lágrimas de todos aqueles que sofrem e choram. E ao passar pelos corredores dos hospitais, Senhor, e de ti saia a virtude, faça o milagre acontecer, Senhor. Todos os dias tem Deus. Agradeça. Hoje Deus te acorda e mais uma manhã para você vencer, para você não desistir. Então nunca desista dos teus sonhos. Fale com Deus. E diga, Senhor, a tua graça me basta, Senhor. Todos os teus planos, coloque tudo no altar do Senhor. Diga, Senhor, eu preciso de ti, Senhor Jesus Cristo, pelas instâncias do Pai Celestial. Nosso capataz de nossas vidas, sabe? Obrigado, Senhor, pelo show da vida que o Senhor nos entregue mais uma manhã gostosa. Fale com Deus. Faça tudo para ser feliz, sabe? Hoje temos todo o tempo do mundo para prosseguir contigo. Pois a tua palavra nos diz, Senhor, buscar-me-eis e me achareis quando me buscar-te de todo o vosso coração. Então fale com Deus. Deixe para amanhã o que você vai fazer hoje, sabe? E muitas das vezes na nossa vida, na nossa jornada, a gente deixa amanhã eu faço, amanhã eu vou, amanhã eu ligo. Sabe por que que eu tô dizendo tudo isso? Porque quantos e tantos não tiveram a mesma sorte que eu e você de poder acordar em mais uma manhã e dizer muito obrigado, Deus. Bom dia, Deus. Ele nos acorda para vencer. Coloque todas as tuas ansiedades no altar do Senhor. Entregue todas as tuas ansiedades, sabe, no altar do Senhor. Agradeça pelo show da vida que Ele te entrega hoje. É mais um fim de semana. Obrigado, Deus. Obrigado, arquiteto e dono do universo, pela saúde, Senhor. Viva intensamente um dia de cada vez, meu amigo e minha amiga dona de casa, viva. Aproveite essa vida gostosa que Ele nos entrega. Pois acordar em mais um dia é o presente mais lindo do universo de Deus que Ele nos entrega para viver essa vida. Então aproveite. Faça tudo para ser feliz. Viva intensamente em busca dos teus sonhos. Nunca perca a sua fé, nunca desista. Eu volto daqui a pouquinho no seu rádio. Fique com essa mensagem e faça uma reflexão dela. Bom dia, Deus.

siga tranquilamente entre a inquietude e a pressa, lembrando-se de que há sempre paz no silêncio. Tanto quanto possível, sem humilhar-se, viva em harmonia com todos os que o cercam. Fale a sua verdade mansa e claramente, e ouça dos outros, mesmo a dos insensatos e ignorantes. Eles também têm sua própria história. Evite as pessoas agressivas e transtornadas. Elas afligem o nosso espírito. Se você se comparar com os outros, você se tornará presunçoso e magoado, pois haverá sempre alguém inferior e alguém superior a você.

Viva intensamente o que já pôde realizar. Mantenha-se interessado em seu trabalho, ainda que humilde. Ele é o que de real existe ao longo de todo o tempo. Seja cauteloso nos negócios, porque o mundo está cheio de astúcias. Mas não caia na descrença. A virtude existirá sempre. Muita gente luta por altos ideais. E em toda parte, a vida está cheia de heroísmo. Seja você mesmo. Principalmente, não simule afeição, nem seja descrente do amor. Porque mesmo diante de tanta aridez e desencanto, ele é tão perene quanto a relva. Aceite com carinho o conselho dos mais velhos, mas também seja compreensivo aos impulsos inovadores da juventude. Alimente a força do espírito, que o protegerá no infortúnio inesperado. Mas não se desespere com perigos imaginários. Muitos temores nascem do cansaço e da solidão. E a despeito de uma disciplina rigorosa, seja gentil para consigo mesmo. Você é filho do universo.

E mesmo se você não pode perceber, a Terra e o Universo vão cumprindo o seu destino. Portanto, esteja em paz com Deus, como quer que você o conceba. E quaisquer que sejam seus trabalhos e aspirações na fatigante jornada pela vida, mantenha-se em paz com sua própria alma. Acima da falsidade, dos desencantos e agruras, o mundo ainda é bonito. Seja prudente. Faça tudo para ser feliz.

0: 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Muito obrigado, Senhor. Tá tudo bem, nem precisa me orar.
1: Bom demais, minha gente, daí 5h08, Maestro Oscar aqui, bom dia pra você, meu amigo homem do campo, você, meu amigo no sítio, na chácara, fazenda, tirando leite, a galera do leite da madrugada.
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1: 5h09, 5h09, um bom dia lá pro seu Toninho Gilbertoni, um abraço lá pro Zaniboni também, tirando leite, o Bad Varja também, um abraço lá pro Benzão também. A Bonaim também, de Rádio Ligado, um abraço, bom dia. Ceratão lá na Bariri, de Rádio Ligado, antenado com a gente também por lá, bom dia, minha gente. 5h09, Maestro Oscar ajeitando aqui, nós estamos sem zap zap, Maestro Oscar, vamos ver se começa tudo de novo aqui, tio Oscar, vamos embora aqui, raja coração. Tio, ai, ai, ai, ai, ai, até as 8 da manhã, gente. Muita cartinha hoje. Hoje vai ter que rasgar, abrir cartinha. Amanhã só os carras, já coração.
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1: Um abraço, bom dia lá pro Evandro Sala também, lá no comercial Sala da minha querida Montchalto. Já tá acordado por lá, vai. Bom dia, Evandro. Um abraço pra você lá pro Serzão, lá pro Titio Faria também. Antenado com a gente na Monte Arte, sem pressa, maestro, sem pressa, vai fazer o café com Carma, tio Oscar aí, que na rua até as 8 da manhã, eu de cá, você de lá. Carlão do Guincho, Araraquara, dona Leonice, já vai acordando por lá também, preparando aquele café forte nessa manhã gostosa. Bom dia, minha gente, Valdir Gazeta também, um abraço pra você, Gaiteiro, vai firme na traia. O Fortuninha já acordado, hein? Fortuninha tá acordando cedo, velho, barbaridade. E o Marquinho Coqueiro vai ajeitando o café por lá também. Vamos lá, né? Vamos sem pressa, só os caras aqui, nós tá sem auditório hoje, só os caras é nós, só na tuia, meu Deus.
3: Ia mesmo, né?
1: Ai, ai, ai.
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1: Trouxe o pão de torres, só os caras, trouxe o pão de torres pra entregar hoje, vai entregar bastante pão de torres.
3: Gente, né? Do céu.
1: Vamos embora de moda então, mas vai, Gaiteiro. 5h11. Vai abrindo as cartinhas aí, só os caras, vai abrindo as cartinhas dos ouvintes de Oscar Riozinho Amigo.

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1: Galo Índio cantou, minha gente, em cima do pezão de Jabuticaba, véi, Lazinho lá já acordou lá na Batum, véi. Ajeitando a tua amanhã, só os caras abiserrados. Barbaridade, já tem cartinha chegando aqui, ó. Fecha a porteira, Zanibone, fecha a porteira. Chegando aí, abre a cartinha aí, tio Oscar. Tá pronto o café, tio Oscar? Tu ajeitou esse café ainda? Abre a cartinha aí, Marilinha, pra nós aí. Vamos ver de onde vem isso aqui, amanhã, só os caras. Já coração, velhazinho lá de Batão, já por lá.
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1: O Chuvai manda abração lá aí pra toda a galera de Matão que tá antenado com a gente. Vamos pro Pega, já fiz o cafezão aqui, enrolando o paeirão agora. O velhazinho lá na Matão também. Bom dia, bom dia, bom dia. Um abraço pra você, manda um madão pra nós aí, bem surtado. Já, já, coração.
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1: Ah, tem uma cartinha aí, Marilinho. Abre uma cartinha, Marilinha. Isso aqui, vamos ver também. Matão também, seus caras. Rapaz do céu, que roia, seus caras. Vai esquecer a água lá, burbulando, tá fervendo a água lá, seus caras. É a Valquíria lá, seus caras. A Val, que trabalha lá no supermercado Mordari. Bom dia lá pro Fio, também lá pro Tchão, pra toda a galera, pedindo modão do Zoom, mais um milionário. Bom também, pega na tua e amanhã, seus caras, já vai ajeitando o café lá, tio Oscar. Vai ajeitando,
2: velho.
1: Aí vem no café lá, só os caras. A água tá borbulhando, velho.
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1: Meu senhor amado, que não tem canoa, atravessa com a ganada. Seu João Batista, aqui do Jardim São Sebastião. Seu João Batista, aí, só os caras aí, ó. Acabou de abrir a cartinha. Vamos ver lá, seu João Batista, mandando bom dia pro povão de Itaguaritinga e toda a região. Seu Oscar pedindo um madão aí do Lourenço mais do Lourival. Seu Oscar aí, barbaridade, velho. Bom dia, minha gente. 5h21. Faz barulho, Marilinha. Vamos fazer barulho. Eita, Oscar. Quero ver, quero ver. Olha, chegando mais uma cartinha aqui, tio Oscar. Aqui, né? Pega essa aí agora, essa aí do Julião. Julião lá de Monte Azul. Ei, Julião, velho. Já ajeitou por lá. É, mandou um modão pra nós aí do Christian Ralph. Barbaridade. 5h21, minha gente. 5h21. Um abraço também, amanhã só os caras lá pro Jaburi, Jabucabal também, tá por lá sempre andando com a gente, o Luiz Cestário, Jabucabal, um zumber forte lá pro seu, cartinha do seu Expedito é donativa, rapaz do céu, essa cartinha tava na gaveta, seus caras, aí abre a cartinha aí, seus caras, aí, pronto, vamos ver aqui, seus caras, acaba de abrir com jeitinho aí, seus caras, nossa, que tamanho de carta, velho, meu pai do céu. Bom dia, gaúcho, com prazer, com carinho, tal e coisa e tal aqui.

manhã são os caras aí, mandando abração lá pro Xixa, lá Itajubi, um abraço lá pro Gerro Juarez, a dona Tati também, já vai acordando por lá também, lá na Boa Sorte, mandando abração também lá pro seu Nenê, lá do restaurante Acauã, lá pro Macir também, um abração lá pro Leonardo, o Eduardo também, são os caras, abraço pra toda a galera lá na minha querida Itajubi, obrigado de coração pelo carinho por lá, maestro.

0: 5h23, minha gente, 5h23. Bom dia pra toda a galera. O menino de Araraquara também, tá menino, tá aqui pras bandas de Turvinha também. Tá bom dia, menino.
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0: Tá bom, Lucão também, tá o Lucão, velho, da minha querida Cando Rodrigues, Lucão, velho. Bom dia.
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0: Tudo bem, Lucão, tudo bem, bom dia. Acorda esse madão, minha gente, 5h23. Rasto de saudade, minha gente.

0: bom demais, vai chegar aí 5h51, fecha a porteira, Zanimone, vamos tirar o leite, velho. A bezerrada ruminando aí, um abraço lá pra dona Mercedes, também lá na Nova América, andando com a gente que vai por lá, o Joãozinho Cavataz. Lá pro velho Bidio também, lá na Guariroba, anterado com a gente por lá. Ih, velho Bidio, pé de primavera. Um abração lá pro o Twin também. Um abraço lá pro velho Lebre também, de madrugada, o Vanderlei e família. 5h52, velho. Você vai cair direito, Oscar, ajeita, velho. Vamos levantar, minha gente. 5h52, eu trago o recado de Anderson Motomarcas. 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Ah, já coração tá por lá, hein, velho. Ai, ai, ai, tio Oscar, vambora. 5h54, já, maestro. 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Ah, já coração ajeitando a tuia, mas 4 minutos faltando para 6 da manhã.
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0: E o Sérgio tá indo pescar, só os caras, o Sérgio tá indo pescar, tá indo lá pro Rio Grande na pescaria, tá ajeitando atrás. Tem mais cartinha aí, tio Oscar, tem mais cartinha aí, só abriu um punhado de carta, é mais uma, vai. Ai, Jesus amado, que não tem canoa atravessa, corganado, tio Oscar aqui. Ajeitando o teado aí, o mineiro vai também chegando de Turvina, mandando abração aí, pedindo um modão pra nós. Ih, mineiro, vamos levantar, mineiro. Não preparar o Seleta, menino, velho.
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0: Herói sem medalha, pega pra ele lá, de Oscar, menino, velho, tá ali na Turvinha hoje com a Fabiá. Vambora, amanhã, 4:04.
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0: Chegando marcadinho aqui de Oscar aqui do Baitão Radiadores, vai só os caras aqui, ai, já vi o cabeçalho aqui, Baitão Radiadores, o Tulhão aí. Abre certinho a carta aí, Marilinha. Aí, tá beleza. Já fiz o Pelezinho por lá, tá ali coisa e tal, rapaz. Já pega o badão lá do Zoom pra ele lá, tio Oscar lá. Vai ter um radiadores, abraço pra toda a galera. 5:57, minha gente, toca gaiteiro. Aurora do Mundo na sua alvorada sertaneja. Vem burrão lá na Barrinho, abraço pra você lá pro baixinho também. Falou com a dona Adriana lá em Baté, bom dia.

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muito bom começar o dia falando com Deus na oração que fortalece a nossa fé. Em nome do Pai que me ama, em nome do Filho que sofreu comigo e do Espírito Santo que me ilumina. Obrigado, Senhor, por mais um dia que me concedeis a graça de abrir os olhos e viver. Acompanhai-me com vossa luz, com vosso amor. Dai-me força e resignação para suportar minhas dores e minhas dificuldades. Que eu saiba ser, acima de tudo, bom e compreensivo com as pessoas que vivem comigo. Livrai-me do desânimo, da impaciência e de todo mal, e que eu chegue ao fim deste dia fortalecido na fé, com o coração agradecido.

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1: Galo Índio canta, minha gente. Olha a hora certa, 6:08. Fecha a porteira, será tão velho na Bariri. Vai cerrado ruminando 13 graus, viajei 13 graus. Acordando da Taquaritinga, região, 6:09, sabadão 6 de julho de 2026. Tem mais cartinho, ô tio Oscar, cadê o café, seu Oscar?
2: Ia mesmo, né?
1: Tem cartinho aí, seu Oscar, tem cartinho aí?
2: Gente do céu!
1: Ô Marilinha, pega um café pra não olhar, Marilinha, isso.
3: Bom dia, tio Gaúcho, tem café aí?
1: Tem café. Cheiro de chão. Abre a cartinha aí, Marilinha, abre a cartinha aí, abre a cartinha pra nós aí.
3: Peraí que eu vou ver, peraí, tio.
1: Aí, a cartinha chegando, Zé Andrestina aí, seus caras aí, ó. Abre o papel aí, seus caras aqui, a dona Marli, de Zé Andrestina, mandando abração lá pro Irso, pra toda a galera do Zé Andrestina. Tô com saudade de pica-pau pra nós, gaúcho, tá bom? Um abraço pra dona Marli lá, o Irso, na Zé Andrestina. Seu João Gabriel também entrado com a gente, Falcai Família. Antenado com a gente, a Beira Santa Destina, o Cheiroso, Copo Cheio e toda a galera por lá de errado ligado. Manhã só os caras aí, um abraço. Tem mais cartinha aí, manhã só os caras, tem mais cartinha aí? Abre outra, Marilinha, abre outra aí, Marilinha.
3: Peraí que eu vou ver, peraí, tio.
1: Pera, calma, tio, tem pressa não. Vambora, né? Vamos até as 8 da manhã hoje, 6:10, minha gente, ó. Só que tamanho de carta, rapaz do céu. Olha, esse aqui tá escrevendo um dicionário pra nós aqui. É do Marquinho do Coqueiro, de Novo Horizonte, seus caras, meu Deus do céu. É da dona Edmeia, seus caras, dona Edmeia, pedindo uma dança.
2: Ia mesmo, né? Gente do céu.
1: Que é isso? O Gabriel. A moça que me namora, gaúcho, velho, que essa moda tem história também. A dona Helena também gosta dessa moda lá da Santa Adélia também. Um abraço lá pra dona Helena ali, um abraço, povão por lá também. Tá bom então, mãe, só os caras, é a senhora que manda. Vamos dar um tapinha na vitrola, pega o café lá pra nós lá, mãe.
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1: Então, boa de moda então pra esse povão, mãe. Tem mais aí, tem mais cartinha, Marilinha, tem mais cartinha, tá bom aí. Ah, tá bom aqui, ó, ajeitando o telhado. O Pedrinho também lá na Borborema, o Pedrinho tá por lá também, falando que tá frio demais lá, só os caras. E aqui a cartinha dele, ele falou, gaúcho do céu, que frio que tá aqui. Nossa, manda um modão pra nós aqui, nós estamos aqui na Borborema, na Ranchada. Pedrinho, um abraço pra você. 6:11, minha gente, dá um tapinha na vitrola, amanhã só os caras, vamos até as 8 da manhã com o sertanejo bom demais, desse jeitão, desse tipão, meu povão. A moça que me namora, César e Paulinho.

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1: Bom demais, minha gente aí, saudade do Pica-Pau, trio Adastral, 6:19, minha gente. Vamos levantar, vamos levantar. Bom dia, meu irmão, bom dia, minha irmã. Bom dia lá pro Celso do Bar da Bena Rosa Medran. Homem da Peixada por lá, um abração, Sérgio. Um abraço pra você, firme na traia, parceiro. Vai te mandar abração também pra dona Alzira Pereira, lá do bairro Secá, pendurado com a gente por lá também. Seu José Casar também, a dona Olívia lá no Jardim Santo Antônio. Abração lá pro Veinha, a dona Rosa Batioli por lá, já 6:19, preparando aquele café forte. Um forte abraço, bom dia. 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Vai lá, maestro. Ajeito teado, abração lá pro Hélito também. O Hélito tá na estrada já, Hélito. Abração pra você. Vibra atrás, vai acelerando aí, acompanhando a gente também, o Hélito. É, Gaiteiro vai, Mantovani, um abraço pra você, Gaiteiro vai, firme na traia, vambora. Uridão da farmácia também já tá acordado lá no Jardim São Sebastião. 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
0: Ajeitando o teado, vai só ficar para nós aí. Um abraço para toda a equipe por lá. E titio, vamos embora aqui. Deixa eu mandar abração lá pro Sérgio Furlanê também, lá do Açougue Mercearia, do antigo Açougue Borsário, lá na minha querida São Lourenço do Turvo. Um abraço lá pro Alemão, tá por lá já nos preparativos também. Um abraço pra você, velho, com aquele pão quentinho já hoje por lá também. Um abraço, Alemão, Sérgio Furlanê, pra toda a Fabiage. O Angélico também mandando um abração pra todos os amigos lá pro Palomo também, que mandou lá o galo de briga lá, só os caras, o Galizé lá. Firme na traia, Palomão, velho. O Márcio Casagrande, da minha querida Jabuticabal, já vai acordando por lá também, tá, tio errado, ligado, Marcelo, velho. Um forte abraço, Marquinhos Goguinho. Já chegou a abacaxi, Marquinhos. Vambora, vamos ajeitar, velho. Ah, já coração. Baiano da Cachorra, vem lá de Martão. São os caras da minha gatinha do Baiano aí, velho. Oi, rapaz do céu, gaúcho, velho. Espanguei o modão pra nós, né? Tamo de errado, ligado aqui. Mandando abração lá pro Lemão do Lanche. Mandando abração lá pro Bar do Sebim também. Toda a galera lá, Baiano da Cachorra. Abraço pra você e Martão, velho. Mais uma cartinha aqui, mas só que vem lá do Zezinho. O Zezinho vem lá de Catanduva. Vai, barilhada, ó. Tá devagar, barilhinha, ó. Ai, meu Deus do céu. Nossa, que tamanho de carta, meu Deus do céu. Pra que tudo isso, Zezinho? É, o Chivé, agradecemos. Estamos ouvindo a programação aqui em Catanduva. Bom também. Um abraço pra você, velho. Firme na trave. Mandando um abraço lá pro Santo Santana, lá o SS. É o Brioso. Seu Benício, a dona Josefina também tem cartinha de seu Benício aí, maestro, dona Josefina, vem lá de Havaí, maestro, ajeita, o Marilinho, vai com carma aí, pega com a fé lá, tio Oscar. Olha só que carta bonita, rapaz do céu aí. A dona Josefina lá em Havaí, antenado com a gente, mandando aí um abração pra dona Cida do Posto Tropical, pros frentistas, por lá pro Bernardo também, pro Miguelzinho, mandando abração pra toda essa gente, manda o velho Valente com o Jacó e Jacózinho pra nós, hein, gaúcho velho. Robertinho Carlos, da minha querida, bom tchau. Tu pega a moda na tuia, mas é só os caras. Pega a moda na tuia, Marilinha. Vamos ajeitar. Ah, já coração.
2: Ia mesmo, né?
0: Tá na tuia ou no paió, só os caras, cartas, só os caras.
2: Sei não.
0: Cuidado, velho. É, vai devagar, velho.
2: Gente do céu.
0: Nossa, que esse monte de cartas, só os caras. Oh, oh, vai devagar, velho.
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0: Carma.
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0: Vai com karma, tio Oscar, vai com karma. Meu Deus do céu, rapaz. Carta do Benzão também dos Balota. Vai, 8 mil e sei como é que não vai ler tudo isso aí, seus caras, rapaz.
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0: Tudo tirando leite, gaúcho, velho. Tudo tirando leite, antenado na Canal UFM, no C, parceiro.
2: Ia mesmo, né?
0: Hora certa, minha gente, 6:26. O Bentivi canta no galho do jacarandá, meu povão. O velho Xim da São Lourenço Turvo, cartinha do velho Xim, vai essas que armando um modão pra nós aqui. Nossa, meu Deus do céu, essa aqui vem com aquelas coisas da bandeirinha do Brasil também, verdinha e amarela.
2: Ia mesmo, né?
0: Rapaz. Tomador de carcanha de sapo, tio Oscar lá do São Lourenço Turvo.
2: Gente do céu.
0: É igual o velho do Rio, seus caras, igual o velho do Rio, Fortuninha, meu Deus. Quantas na cabeça o velho do Rio ontem, seus caras?
4: Eu tinha que estar com as mil canas na cabeça pra fazer esse é agora, sabe?
0: Santa madrugada. Como é que o velho do Rio fala, seus caras? Põe na língua pra fora.
5: Ah, cerveja! É uma obra divina!
0: Nossa, meu Deus! 6:27, um tapinha na vitrola, mas Oscar do Barão da Charrete tem modão pra vocês. Velho Valente, Jaguazinho.

0: aí, amanhecer divino, o galo canta, bezerrada ruína, Zanibone, fecha a porteira, seu Toninho. Meu senhor amado, que é isso, gente? Do senhor organiza pra nós, tio Oscar, vai. Pega um café pra nós, Marilinha, pega um café. Ei, Marilinha, olha, que cartinha é essa aí, Marilinha?
1: Peraí que eu vou ver, peraí, tio.
0: Sertanejo bom demais, acordando Taquaritinga e toda a região. E a gente na sua 93,7. Vambora.
2: Pra onde Deus quiser.
0: Pega na tua, tio Oscar, pega na tua aqui, do lado de cá. Vambora. Ajeita o terreiro aí, deixa o cafezão aí, gadeira. Vai abrindo cartinha aí, seus caras. Pega a cartinha lá no terreirão, seus caras. No terreirão. Tá tudo orvalhada. Nossa. Tá molhada as cartinhas, tá no terreirão, é. Meu Deus do céu, olha. Tem carta da martelada lá de Itápolis, vai, seus caras. Nossa, o Zé Martelo tá tirando leite.
3: Ia mesmo, né?
0: Rapaz, o homem tá trabalhando.
3: Gente do céu.
0: Horas e 40 minutos. Tem cartinha também do Troiano Elétrico e Constrói, do Tinda. Meu Deus do céu.
3: Ia mesmo, né?
0: Olha, rapaz.

0: selvagens.
1: Na tuia, na tuia, amanhã, vambora nos verreirão, vambora ajeitando. 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Um abraço lá pro velho Tim também, antenado com a gente, joelho dobrado também, o velho Tim. Um abraço lá pro Laurinho também, antenado com a gente. Laurinho tá de joelho dobrado já, velho. Vai separando as cartinhas aí, tio Oscar. Vai separando aí, Marilinha. 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Vambora, quero ver, maestro. 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
1: 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Deixa eu mandar um abração também, maestro Oscar aí também. Lá pro seu Laerte também, o capataz lá da, do Chiquinho da Califórnia. Também um abração também aí, seus Oscar. Um abração lá pro Sabugão Velho, tá tirando leite. Acordando agora, Sabugão Velho. Que é isso, barbaridade? É o barulho, seus Oscar. Vamos ver.
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1: mesmo, rapaz do céu, olha o barulho, olha o barulho. Rapaz do céu, muita rama na cesta, velho.
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1: Um abração também lá pro seu Paulo e a Dora Vilma, lá no sítio Santa Mônica, alterado com a gente por lá, obrigado de coração. Daniel Berrandir tá tirando leite também por lá, minha gente. É o café, é o pão, meu bobão.
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1: Mas Oscar, bora que é nós, eu de calça de lá, tio Oscar, pega um cafezão na Chicora Darça quebrada pra mim aí, Oscar. Um abração aí também lá pra Lucinete, lá pro Nardo da Jurupema.
4: Ia mesmo, né?
1: Um abraço lá pro Jair também, lá pro Pedrinho Lemonzinho lá que fica corradinho escutando nós lá, Oscar.
4: Gente do céu.
1: Tá chegando um cartão aí, Oscar, aí do Chapéu Preto. Nossa, abre aí pra nós aí. Que tamanho de carta, meu Deus do céu.
4: Ia mesmo, né?
1: Este link da saudade, gaúcho, vai, manda pra toda essa gente bonita que vai acordando, manda lá também, lá pro pedreiro, Zé Pedreiro, Zé Pedreiro, vambora. Pega a moda na tuia, seus caras, pega a moda na tuia, vambora. Fartura, tem mais cartinha aí, seus caras, tem mais cartinha aí pra nós aí. Ai, ai, ai, meu Deus do céu. Lá do Bendão de Marapuama, o Bendão lá em Marapuama, um abraço pro Bendão e Fabiagem de Marapuama. Antenado com a gente por lá aí. Pega a caixinha do Bentão aí. Bentão, vai, fio café já, Bentão. Nossa, rapaz do céu, olha que tamanho de carta também. Meu Deus do céu, olha, tá serenada, tava lá no terreirão.
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1: Abre essa cartinha amarelinha aí.
0: Peraí que eu vou ver, peraí, tio.
1: Isso, o Bentão pedindo modão, mandando pra toda a galera de Marapuã, Maliciaro, enterado com a gente por lá também, tá, a galera também, tá, são os caras. Lá em Itabapuã, curtindo a programação, 6h45, mas.
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1: Essa aí de onde vem, do bairro do Quadro? Nossa.
0: Ô, tio.
1: Ai, meu Deus do céu, o tamanho dessa carta. Ai, olha. Rapaz do céu, olha, meu Deus do céu, é escrito Vai Corinthians! Meu senhor amado, é do Gajini, seu Oscar.
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1: Lê pra mim, Marili, lê pra mim.
0: Pode!
1: Isso. Tá mandando abraço na Pucacim pro Benato, lá na curva da igrejinha. Disse que passou lá, já não acordou ainda. Tem que irrigar os pés de bordo lá. O Cassino acordou ainda até agora, meu senhor amado, rapaz.
3: Isso é uma vergonha.
1: Luiz Gagini chamando o senhor pra tomar uma lá no Turvo, seu Oscar, lá no Quadro.
3: Eu vou.
1: Olha. Isso tem que carregar um caminhão de laranja lá, seu Oscar, lá. Ai,
3: não vou.
1: Larga pra lá esse negócio. Vamos levantar, minha gente, vamos acordar, 6h46, meu povo.

0: quero ver, maestro, 6h47 já, maestro, daqui a pouquinho eu trago o recado da Prolar Móveis, a Prolar Móveis, um abraço, a galera da Prolar Móveis, um abraço pro SS Catanduva também, mandando uma cartinha aqui também, só os caras aqui, ai meu Deus do céu, dá até medo, velho, ó. Ai, que tamanho de carta, meu Deus do céu, velho. Tá com cheiro de gasolina, de querosene, seus caras, o tio Oscar, larga essa carta quieta aí, meu Deus do céu.
1: Ia mesmo, né?
0: 6h47, minha gente bonita, minha gente amável, vambora, maestro, no estilingue da saudade, chapéu preto. Fogão de lenha aceso, minha gente, paredão enfumaçado. O radião ligado, empoeirado lá no canto, joga um punhadão de mim no terreiro, nas carijós. Fumaça corcoveia no chaminé, trazendo saudade, meu povo.

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1: Galo Índio canta, minha gente, 6h57, tá aí aquela parede, madão de primeiríssima qualidade. Vambora, amanhã só os caras sobe Carlos das Botinas, também de rádio ligado, vambora aqui. 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Um zoom bem forte pra galera lá da Prolar Móveis. Maestro Oscar ajeitando a tuia pra nós. 6h59 já, minha gente. 6h59, quase 7 da manhã. Faltando aí um minuto. Maurão da Marmoraria tá pescando, tá na pescaria. Um abraço lá pro Perninha também, lá na minha querida cidade de... Aqui, seus caras aqui, ajeita o teatro aqui do lado de cá. Trem cosquinha aqui, vai, ajeita o teatro. Tem cartinha chegando aí, tio Oscar? Tem cartinha chegando?
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0: bom demais, pra gente. Deixa eu mandar um abração, mas associado. Você viu o Baidão de Leite, né, velho? O Baidão Radador já tá acordado por lá, do Léo também, Jazinho vai descer pro Pega. O Perninha também, funileiro, não acordou. Ô, dona Lu, tá com água nele, dona Lu. Vamos levantar, minha gente. Sabadão, ô. Feriado foi quinta-feira. Vambora, o Ben TV já canta no galho do Jacarandá, gaiteiro, velho, ó. Vambora, pardalzinho que não deve nada com ninguém, pra ninguém, já tá com o pezinho molhado, velho. Ajeita o terra aí, seus caras. O Eduardo veio lá de Itajubi, um abraço ao Eduardo lá de Itajubi também. Itajubi é a terra do Livre Léo, velho. Ih, vai, verdade. Aqui, ó, um abraço lá pro seu Nenê do restaurante Acauã, um abração aí também lá pro Eduardo também, tio Nenê, o Bacir também, o pessoal lá do restaurante Acauã, tá por lá também, lá pro Xixa também, alô Xixa, lá em Itajubi, um abraço, pega o Adão lá, seus caras do Liu e Léo aí, um abraço a galera que já chegou pro Pega por lá, seu Expedito, a dona Diva tá por lá também, preparando café, tem cartinha chegando aí, seus caras, vai cartinha do velho Ben TV, nossa, rapaz. Que tamanho de carta, viu, senhor Amado aí, gaúcho, bem, bom dia. É, passando pra pedir pro seu modão do Tião Carreiro, meu Deus do céu. Pega lá, seus caratuia. Vai no terreirão, seus caras. Nossa, quanta cartinha no terreirão, meu Deus do céu. 7:01. O velho Ben TV quer ouvir um Tião Carreiro, mas é só os caras aí. Ah, já coração. Pega da martelada lá do Zoom lá, primeiro lá, seus caras. Pega o Tiãozão aí. O tio Faria mandando cartinha, rapaz. Do céu. Olha, Evandro Salo, tio Faria, rapaz. Pega a cartinha do tio Faria lá da Monte Arto. Nossa, velho, o homem acordando cedo pra tirar leite também, rapaz. Olha, que tamanho de carta, não cava mais, meu Deus do céu. Ai, quanta cola, velho. Meu Deus do céu, ele quer, manda um modão do Ronaldo pra nós, gaúcho, velho. Que nós já tá no Pega tirando leite também. Depois, né, vai pro outro Pega. Eu até sei, seus caras, qual é o outro Pega dele? Ai, Marilinha do céu. Aciada em meu quintal. Pega lá, Marilinha,
1: peraí que eu vou ver, peraí, tio.
0: Pega um café pra nós também, já, tio Oscar, alguma coisa também.
1: Ô, tio.
0: Oi.
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0: É muita carta, abre, Marilinha.
1: Pode.
0: 7:02, minha gente.
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0: Lá de Guariba, agora também, do velho James. Nossa, meu pai do céu, oi. Vem com o desenho do Litrim, seus cabelos, senhor. Pai do céu, olha esse povo acordando cedo já pra tirar leite, seus caras. Dá até medo, velho, olha. Até o menino da porteira veio, seus caras. Ah, o Marquinho acordou lá na viração do Oeste. Marquinho, velho. O Gutão Vilherais tá tirando leite também, tá tirando leite lá. Lá pertinho do Quatro Marco, velho. Um abração lá na viração, pertinho do Rio Araguaia, Rio Paraguai lá, seus caras. Vambora, quero ver.
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0: Olha, o Tringa também já tá acordando agora, seus caras. Meu Deus do céu, que vergonha.
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0: 7:03, 7:03, minha gente, depois na árvore, vai cartinha amanhã, seus caras.

da gente, sai do automático, vambora, vamos pôr a quinta louca na 1519, carregada de tora de madeira, quero ver, vambora, baitão! Barulho, Marilinha, faz barulho, vou guardar esse burro. Eu de cá, você de lá. Um abraço lá pro Pérez da Alta Elétrica da Belo Pérez, a Jussara, a rainha das baterias, tá guaritinho, já por lá fazendo um cafezão também, entrado com a gente, vambora. Um abraço também, vai lá pro Adriano lá da Nihon Centro Automotivo, o Adriano Jabá por lá, hoje tem inauguração por lá, um abraço, um super forte, 7:04 no Estradão, é só os garpoeirão da estrada. O Varal da Charrete tem modão também, o Reginaldo também, a professora Tati lá na Santa Fé do Sul, na terra querida, na Rubineia também, o Velho Diga, lá na Santa Clara do Oeste, o povão bandeirado com a gente também, depois do Corguinho, na Aparecida do Taboá.

0: pega, pega com a boca bonita lá, o cabelo cacheado, amanhã só os caras, vai lá pro velhinho da aviadora Rosa Batioli, antenado com a gente, em Taquaritinga, abraço, já fez o café lá, minha gente, já fez o café, então vamos embora, gatinho. A galera que acelera na estrada de joelho dobrado com a gente também, os caminhoneiros, um zoom bem forte a vocês. Essa pro velho Ben TV, lá pro seu Laer, também o capataz lá da CIA Califórnia, lá do Chiquinho. Vambora mais, quero ver, quero ver.
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0: Barbaridade, paixão cumprida, maldade. É o sertanejo bom demais, te acordando, maestro. É a máquina sonora, cada UFM. Vambora, Zoom. Velho Ben TV.

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2: De bem com a vida, nosso rádio, 7:15, Maestro Oscar, tudo a ver, nós e vocês, é hora de eu trazer o recado. Tem cartinha chegando aí, tio, tem cartinha, rapaz. Tá serenada no terreirão.
3: Ia mesmo, né?
2: Oi, meu Deus do céu, lá do furacão, muito aguardinho, o furacão tá plantando berinjela, essas caras.
3: Gente do céu.
2: O furacão tá na safra da berinjela, meu Deus do céu, mas tá dando, carregando até de carreta, velho, exportando agora.
3: Ia mesmo, né?
4: Fique dentro de
2: mim.
5: Não é fácil não, meu filho.
2: Tô falando pra você, velho.
4: Ciente de maneira natural.
2: 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Robertinho Carnes, tá bom? Tchau, tô antenado com a gente, o Robertinho Carnes, um abraço, lá pro velho Canga também, Taquaritinga.

0: 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Maestro Oscar organiza para nós aqui, tio. Tem cartinha chegando, rapaz, disse, o que que vem aí, seus caras, o que que vem? Doutor Mitsu, japonês que arranca dente nosso lá, ai senhor amado. Luiz Mansoli também, a Dona Cida lá no Jardim Santo Antônio, um abraço lá, barbaro, cartinha também lá do, do, lá da Jô Marmitas, um abraço lá pro Jô Betaça, seus caras, abre a cartinha aí. Nossa, que tamanho de carta, rapaz. Oi, tá até com cheiro de marmita, de comida que já tá preparando lá, seus caras. Olha que beleza. Outra boca. Pega na tua aí, um abraço, João Betaça, antenado com a gente por lá.
1: Nem mesmo melhor.
0: Bora, bora, maestro, bora, bora, bora. Quero ver, maestro. 7:20, maestro. 7:20 já, o careca lá do Vira de Mudação, Sebastião. Alô, careca, cuidado das curvas, viu, Gadeiro, vai. Um abraço lá pro Dudu, lá pro Thiaguinho Detraque também, lá. Ah, já coração, já tô no pega por lá, velho. Quero ver. Abraço lá pro Gustavo também, lá da GD Auto Center. Alô, Gustavo, um abraço pra você. Bom dia, minha gente. 7:20. Tem mais cartinha, seus caras? Nossa, que tamanho é essa, rapaz? Com a bandeirinha do Brasil. Quero ver.

essa aí vem lá do aqui, tio Oscar, ajeita pra nós, rapaz do céu, olha. O velho James, Oscar. Velho James, lá de Guariba, velho James, pedindo um modão do João Mineiro e o Marciano pra nós, 7:21. Um abraço, Maestro Oscar, pra toda a galera. O Caio Bito, já acordou por lá também. Vamos que vamos, Caião, velho. Vambora, e o japonês. E Fuminho, um abração lá pro Fuminho também. Um abraço pra toda a galera. O Cassino lá, curva da igreja também, acordando agora, velho. Rapaz do céu. E o chá de burda aí, Cassino. Vamos regar, parceiro, velho. Que tá fartando chuva, velho. O Lídio Guariba também, antenado com a gente. Um abraço pra você, parceiro, velho. O Paris Esperandil também, um abraço. O Luquinha também, vem lá da cidade de Bonte Azul Paulista. O Julião, um abração também lá pro nosso amigo Trinca também, de Rádio Ligado. O Nardim também. Lá de Monte Azul, Paulista, hoje vai ter cavalgada, hein, velho? Dona Marcia, acordando cedo lá, fazendo um cafezão. Um abraço pra toda a galera, vambora, amanhã só aqui. Santa Adélia também, antenada com a gente. Um abração lá pro Zé Márcio da Churrascaria Gaúcha, por lá também, a Dona Camila. Já vai ajeitando o cafezão forte por lá, amanhã só os caras antenados com a gente. Aí o Valdir Camargo também, a minha querida Novo Horizonte, o Marcão Funileiro por lá também. Ei, Marcão, velho, vamos agarrar, Marcão, velho. Rapaz do céu, o ajeito tem a daí, seus caras. Vai pra Martelada, 7:22, esse subadão, Marcelo Oscar. Vai pra Martelada, lá em Tapos. Zé Martelo, tá trabalhando, tirando leite, rapaz do céu aí. Fecha a porteira, vambora, Marcelo. Quero ver. Um zumbi forte, a toda martelada por lá. Enquanto descansa, a gente dá mais uma volta ao mundo. Mais uma dando zoom, Marcelo Milionário. Vambora.

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0: demais, pra gente aí, 7 horas e 30 minutos, manhã de sabadão. A galera vai acordando com a gente, maestro. Um abraço pra todos os frentistas, vai ter cartinha da Dona Cida aí do Posto Tropical. Um abraço na Dona Cida, na Bu Miguelzinho, os frentistas, o Bernardo, toda a galera antenada com a gente. Tá todo pega por lá trabalhando, vai. Um abraço, bom dia pra toda a galera por lá também. São os caras borracheiros em Taquaritinga. Um abração lá pro Zé do Bolo também. Zé do Bolo mandando uma cartinha também. Nossa, que tamanho de carta aí, Zé do Bolo. E verde do Palmeira, rapaz. Ai, ai, ai, senhor amado. Ele pedindo modão pra nós aí. Na espanquinha, um modão aí pra todos os borracheiros. Um abração também lá pro Chico lá do Lava Jato também. Alô, Chico, um abraço pra você, Chico, velho. A dona Lucinete quer prodigiar, seus caras. Não sei o que ela quer. Acho que ela que ainda vai ter que vender alface hoje também, hein, seus caras. Meu Deus do céu, bom dia.
1: Bom dia, me diga uma coisa. Vocês têm alface?
0: Tem.
1: Quanto tá o maço?
0: Ixi, tá barato.
1: Eu queria repolho da uma pé de galinha.
0: R$22,90, dona Lucinete. R$22,90. A entrega do Tuque. Tu que seus carvai.
2: Oh.
0: É, mais 18, 40 mil reais.
3: Tudo bem?
0: Como é que é, dona Lucinete?
3: Tudo bem?
0: 7h32, minha gente, 7h32. 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
0: Aqui chegou a cartinha do SS. Meu Deus do céu. Rapaz, eu já li a tua cartinha já. Já li a cartinha dele já lá, seus caras. Meu Deus do céu. Você viu o que ele desenhou lá na cartinha, seus caras? O vidrinho.
1: Ia mesmo, né?
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0: Tá de férias o homem, seus caras. O que é que ele fala pro senhor?
5: 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Cadê o vidrinho?
0: Nossa, mas tá brioso, hein, velho? Quero ver, maestro. Como é que é, seus caras?
6: Vai pagar ou não, vagabundo?
0: Carias, onde vai hoje?
6: Ô, considerado.
0: Oi.
6: Vão beber um garrafão lá no Turbo?
0: Vambora.
6: Nossa senhora.
0: O Reixinho vai ajeitar lá, rapaz.
6: Nossa senhora. Que zonzura demais, meus.
0: Quero ver, maestro.
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1: Como é o nome dele mesmo?
0: É o SS, velho. O que foi, seus caras? O que foi?
6: Olha só o jeitinho dele, apaixonado olhando pro você. É, negão, Tô ligado, meu.
0: Oscar do céu, mora. 7h35, minha gente, é o Cedarejo Bom Demais, o seu rádio, um zoom bem forte, lá pro Guto Vilherás também, lá no Mato Grosso, também antenado com a gente, por lá, conhece os caras aí, a dona Alzira Pereira do bairro Secap, antenado com a gente, São Zé Boteco, gosta demais, manda pra nós aí, Gaúcho Véia, canga do tempo, um abração aí pra toda a galera que vai acordando aí com a gente aí, na manhã de sabadão aí, feriadão aí prolongado pra muitos aí, um abraço, também conhece os caras aí, lá pro seu Paulo, dona Vilma, lá do sítio Santa Mônica, antenado com a gente, por lá também a dona Niga, lá na minha querida Fernandópolis, um abraço lá pro João Batista, lá em Votuporanga também, antenado com a gente, um abraço, um zoom bem forte pra toda a galera. Tem mais carta aí, seus caras, tem mais cartinha aí, ô Marilinha, pega lá. Pega lá, Marilinha, não.
2: Peraí que eu vou ver, peraí, tio.
0: Pega, pega lá que eu vou dar um tapinha na vitrola agora.
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0: legal demais, minha gente aí, Ganga do Tempo, madão de primeiríssima qualidade, maestro, ajeitando a tua, 7h44 já, meu povo. Tem mais cartinha aí, mas já tem cartinha aí, Marilia, já vai abrindo as cartinhas pra nós aí, velho. E o Santo Santana aqui de novo, com essa cartinha dele aqui, só os caras mandou outra cartinha, rapaz. Aí. Vamos ler que tá escrito aqui, gaúcho velho, que é o projeto hoje. Que vai ter de projeto hoje, seus caras? O senhor vai, seus caras? Fala comigo aqui.
1: Eu vou.
0: Isso, aí. Qual que é o projeto hoje, seus caras? Fala pro SS. Nossa, o senhor tá violento. 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Maestro, ajeita o telhado. 7h46, tem mais cartinha chegando aí, tem mais cartinha, são os caras aí aqui, são os caras organizam. Pedrinho da Costa, meu Deus do céu. Ai, Pedrinho da Costa, aguenta bem. O que ele escreveu aí? Vamos ver. Abre a cartinha aí. Nossa, meu Deus do céu, que tamanho de carta, velho. Verde também, do Palmeira. Rapaz, Deus do céu, eu não dou conta não, velho. Vambora. Pedindo modão pra nós, gaúcho, velho, pro seu Oscar. O projeto do hoje é Rama.
2: Ia mesmo, né?
0: Aonde, né? Vai então, tio Pedrinho, vai ser o patrocínio.
1: Eu vou.
0: Rapaz do céu. Pega o madão pra ele na tuia, seu Oscar. Pega o madão pra ele na tuia aqui, tio Oscar. Aí, ajeita o telhado pra nós aqui. Vambora, maestro. 7h47. O senhor tá podendo falar comigo, tio Oscar?
3: Não posso falar agora, não. Tô aqui no helicóptero.
0: Eu queria perguntar um negócio pro senhor, se o senhor tinha abastecido a querosene, seus caminhos. E agora, rapaz, dá uma bronzeada comigo.
3: Não posso falar agora, não. Tô aqui no helicóptero.
0: Vai dar largada no algodão, seus caminhos. Vai dar largada no algodão. 7h47. Vambora, Amarelinha. Dá um tapinha na vitrola, Amarelinha. Essa aqui, ó. Acabou cada sertaneja. Vai acordando agora. Vambora.

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1: Bom demais, minha gente. É sabadão, 6 de junho de 2026, 8 da manhã. Amanhã só os caras aqui. Já vamos aqui, tio Oscar ajeitando pra nós aqui. Tem mais cartinha aí, tio Oscar? Tem. Pera aí, então. Vamos na campanha do cobertor primeiro, só os caras aqui. Aí, se põe na tela pra mim, tio. Ainda bem que o senhor fez boa viagem, né, velho? 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Maestro Oscar, tem cartinha, Marilinha? Tem cartinha aí? Vambora então, vamos lá, vou abrir a cartinha aí, vai, seus caras aqui, vamos ajeitando, seus caras já voltou aqui, tá ali curto, então.
2: Peraí que eu vou ver, peraí, tio.
1: Abre a cartinha, olha que coisa, essa é grande, hein? Também vem lá do neto do Zé Fortuna, essa aqui, Fortuninha, pedindo um modão pra nós. Olha, pode tocar, Marilinha?
2: Pode.
1: Então vamos tocar pra ele lá, meu Deus do céu. Vamos ajeitar o telhado pra ele lá. Barbaridade. Ele gosta dessa aqui, tio Oscar. Ele gosta dessa aqui, ó. É aqui, ó. Pega a Avenida Boiadeira pra ele lá. Avenida Boiadeira aqui. No varal da Charrete. O povão antenado com a gente. 8 horas e 2 minutos. Vai lá, berrandeiro, véi. Repica o berrante, seu moço. Mas fala aí, Daniel. Fala do poeta Zé Fortuna, Daniel. Da nossa cidade de Itápolis. Vai, Daniel.
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0: demais, minha gente. Aí, 8 horas 11 minutos. Chegamos ao final de mais um Sertanejo Bom Demais, na sua 93,7, bem com a vida. Ai, maestro, os caras ajeitando os baluartes patrocinadores. Nosso muito obrigado. Ela já chegou por aqui. Ajeita a cadeira, tio Oscar. Vai, Malu aí. Ajeita a cadeira.
1: Ia mesmo, né?
0: Ajeita a cadeirinha. Bom dia, Malu.
2: Bom dia, Gaúcho. Bom dia, seu Oscar. Obrigada por sua gentileza. Bom pelo dia. Helicóptero.
0: É, Malu.
2: Sabe que hoje tá.
0: Fiquei preocupado, Malu. Fiquei preocupado. Seu Oscar saiu daqui.
1: Bom dia.
0: É apavorado.
2: Sem gasolina.
0: É. Ai, senhor amado.
1: Bom dia.
2: Oi. Bom dia,
0: seus caras. É, mano, aí pegou o querosene lá apavorado, lá na tuia. E...
2: Oh, meu Deus do
0: Santa
2: céu.
0: Madrugada. Receberam muitas cartinhas hoje, Malu.
2: Muitas cartinhas.
0: Bom dia pro povão, Malu. Bom
2: você
0: dia.
2: Você não tá mais atualizado no tal do Zap?
0: Chamamos cartinha. O universitário, mas não deu conta também.
2: Não deu conta.
0: Não deu conta, não, Malu.
2: Desde as 4 da manhã.
3: É. Desde as 4 da manhã.
2: Nem o
0: desde as 4 da manhã,
2: funciona.
0: Tirando.
2: E nem o zap seu.
1: Gente do céu.
2: Seu Oscar, é o frio, seu Oscar.
0: Ah, vou mandar beijo pra galera então que mandou cartinha aqui, Malu.
2: Mano.
0: Vou mandar beijo aqui pra dona Alzira Pereira.
2: Dona Alzira, beijo.
0: Pronto, dona Rosa.
2: Seu Oscar, manda beijo pra Rosa Batioli, Angélica e pro Vainho.
0: Isso, olha lá.
2: Tudo junto, porque aí ele já manda de vez, né? Não fica tímido.
0: Pronto.
2: De mandar um beijinho pro
0: senhor beijoqueiro, um abraço. Manda beijo lá pra Limarina, Novo Horizonte.
2: Isso. Manda pra Cidinha Rocha.
0: Cidinha Rocha também, de Agulha.
2: Manda pra família Quiozine, lá de Matão.
0: Oi,
2: isso,
0: gente.
2: Seus caras.
0: Manda a cartinha pra nós gravar, abrindo aqui, ó. Nossa, Malu, que grande essa cartinha. Meu Deus do céu, olha. Ai, pai do céu. Você devia dar almoço pra você, Malu. Olha o cheiro dela, Malu, ó.
2: Cheiro.
0: Nossa,
2: dela.
0: Cheiro de cachaça, boa, Malu.
2: Hein?
0: Cheiro de cachaça, vem lá do Santo Santana.
2: Ah, Santo Santana.
0: É o SS.
2: O SS tá bom?
0: É, tá bom. Ah, abre a cartinha aí, Marilinha, abre a cartinha aí.
4: Peraí que eu vou ver, peraí, tio.
0: Oi, ó.
2: Ai,
0: nossa, pode ler a cartinha, Marilinha?
4: Pode
0: ler, pode. O SS, Malu,
2: SS.
0: Dando bom dia pra
2: bom
0: nós.
2: Bom dia, SS.
0: Bom dia,
2: beijo
0: bom dia.
2: Você.
0: É, a cartinha dele tá cheirosa. É verde a carta dele, vamos lá.
2: É verde.
0: É verde, meu Deus do céu.
2: É, tá meio paralisado agora.
0: Tá,
2: né?
0: Tá meio
2: vai
0: paralisado.
2: Vai ter Copa, vai ter Jogo do Brasil hoje.
0: É.
2: E aí, pelo menos durante 30, 40 dias aí.
0: É.
2: É, o Palmeiras não vai ganhar de ninguém. Nem o Corinthians perder de ninguém.
0: Tem mais cartinha, mano.
2: Mais cartinha?
0: Tem do
2: essa
0: Pedro.
2: Cartinha é corintiana?
0: Pedrinho da Costa.
2: Ah, então é verde.
0: Olha, meu Deus do céu. Ai, Gaúcho, vai, bom dia.
2: Nada como os
0: bom
2: tempos
0: dia,
2: analógicos. É de cartinha que a gente vive, garoto.
0: Bom dia, Pedro da Costa. A querosene não faz mais efeito, é as modas.
2: Ah, é as modas.
0: É, e eu não consegui chegar na moda dele aqui, mas eu vou deixar aqui, Malu, no
2: peito. No meu caso, Gaúcho, eu não posso colocar nada de Stevie Wonder, que o Pedrinho chora.
0: Chora
2: bastante.
0: Recorda F Mil Preta, mano.
2: Ah, é?
0: É. Recorda F Mil Preta.
2: Ele chora bastante.
0: É um problema sério.
2: É um problema, né,
0: um problema
2: Pedro?
0: Sério. Santo
2: calma,
0: Deus.
2: Filho.
0: Um abraço
2: pra galera. E o Mortari, tem notícia da figura?
0: Tem. Fui visitá-lo essa semana.
2: Ele tá bom?
0: Mandou um abração pra você.
2: Obrigada, Tião. Beijão.
0: Abraço lá pro Fio também, que trabalhará com ele lá.
2: Fio, um abraço.
0: Um abraço pra toda a galera lá do Mortari.
2: E de Dobrada, nosso amigo?
0: Nosso amigo Dobrada?
2: É.
0: O Dobrada é o... O, é o Irso, de Santa Arestina.
2: Isso,
0: Santa Arestina e a dona Marli.
2: Estão
0: tirando leite. É, meu Deus do céu. Aí o Santo Santana mandando aqui, vai rachar de vender selo hoje, né? Vender. Ah, jacaitinho. Meu Deus do céu. Vai mandando, gente. Vai mandando pra nós aí. Ah, já coração. Ô, nós vai hoje aí, Maluna. Vamos lá no.
2: Nós vamos.
0: No nosso amigo Gustavo.
2: Tem visto ele?
0: Gustavo da GT.
2: Figura também. Hein?
0: Tem que passar lá por essa semana, viu, Gustavo?
2: Essa cartinha, aí. Pelo menos, é preta e branca, né?
0: É.
2: É do nosso balainho, ele.
0: Aqui, tá aqui, pronto. Vamos ajeitar aí, vamos lá, nosso amigo
2: aí.
0: Gustavo da GT. Um abraço pra você, Gustavo, e toda a equipe por lá.
2: Beijão, Gustavo, bom trabalho. Afinal de contas, apesar do feriado, hoje é sábado, hoje gaúcho, sábado, não é terça. Né?
0: Tem uns que estão emendando aí, Maru.
2: Tem muita gente que emendou.
0: O Neizinho está lá no Mato Grosso, mano.
2: Está passeando a figura?
0: Três Lagoas, está lá passeando lá.
2: Três Lagoas. Eu misturo Três Lagoas, gaúcho, eu sempre acho que é de Minas, Três Lagoas, e é do Mato Grosso. Ou tem duas cidades, né, com esse nome, não sei. GTO Mecânica.
0: É Sete Lagoas, Minas Gerais.
2: Ah, é Sete, é verdade. Lagoas,
0: terra do nosso amigo mineiro.
2: Mato Grosso está com menos lagoas.
0: É.
2: Um é três, outro é sete.
0: É, um é três, outro é sete, Malu. Ai, Deus do céu. O que o Gustavo está escrevendo aí? Manda um abraço para Malu, para Lívia.
2: Gustavo, beijo.
0: É, Lívia Tamanini. Um abraço lá para Lívia Tamanini. Um abraço aí. Chegando um cartinho aí, Malu, tá vendo aí?
2: Cartinha,
0: falando
2: para
0: você que os tempos do Zebete, Malu.
2: Zebete.
0: É, você vai. Imagina a hora que eu cheguei aqui, até meia da manhã, eu ia no zap, já travado tudo.
2: Travado, aí você... Ah, vou receber cartinha.
0: Já comecei a fazer barulho.
2: Cadê meu bem te viga hoje,
0: eu e Deus, e eu de cá e seis de lá.
2: E o bem te
0: viga. E o bem te viga, tudo aqui, o padrinho com o pão e o leite. Mano. Ah, mas quero
2: esse
0: ver.
2: Som é bom. O gaúcho, o som do padeiro é bom, se você não precisar levantar da cama pra ir lá pegar.
0: Não, o padeiro agora tá moderno, mulher. Manda tá largar o embuernazão lá pendurado lá no, na grade.
2: Isso, e na casa da pessoa.
0: Aí ele passa e taca a bengalona assim, ó. Tchum!
2: Pô, você já acorda com fome, gaúcho.
0: É verdade.
2: Já
0: é verdade.
2: Dá fome.
0: Ao som do prefixo musical, Malu.
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0: É as cartas, mano.
2: As cartas, muita carta.
0: Muita cartinha chegando.
2: Mistura.

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1: Chique demais, um abraço pra toda a galera. Chique
0: Beijão.
1: Demais. Robertinho Carnes da Monte Alto, Malu. Um abraço lá pro Robertinho Carnes.
0: Abraço, querido.
1: Chique demais. Isso aí, Malu. Vamos lá no bate-volta, Malu.
0: Bate-volta. A figurinha passou essa semana.
1: Passou aí, Malu?
0: É.
1: Deixou a carta? Chegando. Deixou a cartinha?
0: Deixou a cartinha.
1: Deixou a cartinha aqui.
0: Deixei
1: tá
0: aí com você.
1: Deixei aqui. Vamos abrir pra ver o que...
0: Abre aí.
1: Nossa, meu Deus do céu. É Parmeira também, Malu?
0: É Parmeira também.
1: Meu Deus.
0: Parmeira também, a figura.
1: Pronto, Pai Eterno, ajuda nós.
2: E é mesmo, né?
1: Ai, seu Oscar.
0: Lá veio alguém na sua família, não é de outro balaio, não?
1: Então vamos lá, Malu.
0: Ah, sabe quem é corintiano único da casa dele também, meu bicho? O filho do japonês.
1: Filho do japonês de Jambo Cabal?
0: É. Você precisa ver que moleque simpático de conversar, gente finíssima. É. Faz academia.
1: E é corintiano?
0: É corintiano.
1: Toma,
0: agora,
1: japonês.
0: Japonesa é Parmeira, a mulher dele é Parmeira, a família do Japa praticamente é Palmeiras. É, enfim, a gente precisa fazer um movimento aqui, Gaúcho.
1: É para contrariar, ou seja...
0: Contrariar, pra... isso.
2: Gente do céu!
0: O Antônio, filho dele.
1: O Antônio, um abraço.
0: Isso. Uma figurinha.
1: Abraço.
0: Muito simpático.
1: Bate-volta, Malu.
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0: Hoje eu li uma matéria, não li na verdade, eu li uma manchete e perguntei a algumas pessoas, corintianas e também palmeirenses, parece que a titia Leila, o Pedrinho da Costa, menos aí, hein? Parece que a titia Leila vai deixar o Palmeiras ano que vem. Malu, ela não pode mais se candidatar a presidente e tal. Mas assim, tem outro motivo também, Gaúcho, parece que ela quer agora ter um time dela. Ela quer comprar um time.
1: Olha.
0: E parece que o tadinho do Vasco já se ofereceu.
1: Eu pensei que ia comprar
0: eu tô aqui à venda. Me compra. Tadinho.
1: Podia comprar o Cat, né, mano?
0: Podia comprar o Corinthians, né?
1: O Corinthians também.
0: Tem grana, Gaúcho. Vai ter conta paga. Uau. Vem pra cá, titia Leila.
2: Ia mesmo, né?
0: É, seu Oscar, tem que dar uma ajudada, senão a gente não vai sair não da dívida.
1: É verdade.
0: Gaúcho, quase bi. De reais que a gente deve.
1: É dinheiro, hein, Malu?
0: É dinheiro. Meu Deus.
1: Ele foi pescar, Malu.
0: Quem?
1: Nosso amigo grandão.
0: Ah, o Maurão?
1: Santista. A senhora falou pra mim na quinta-feira, tô indo pescar.
0: Calma, Maurão.
1: Esse toca umas modas pra nós gritar na Barranca do Corgo.
0: A Barranca do Corgo. Eu achei que ele tava na porta de algum mercado. esperando abrir, para pegar aqueles peixão bonitão, vistoso.

0: Perigoso chegar.
1: Só que cuidado, Maurão, pode chegar com carimbo, hein?
0: É perigoso ele chegar e comprar, viu, dono da pensão. Eu vou entregar todo esse povo aqui, olha, mano. Eu vou entregar.
1: Meu pai tinha mania de pescar também com meu tio Manuel, né? Então.
0: Essas pescarias.
1: Acho que não tinha essa moda ainda de você passar no mercado, Gaúcho. Mas podia passar numa peixaria da vida, né?
0: É, ué.
1: Eu sei que ele chegava em casa com os peixinhos, Gaúcho. Dava pra disfarçar, minha mãe acreditava.
0: Chegava?
1: É, minha mãe é muito desconfiada, hein?
0: Olha, e tem uma moda, né, que fala dessa pescaria.
1: Ah, aí, é? Esse a povo, pescaria aí. Com carimbo?
0: É, essa aqui, ó. Aqui, ó, quero ver, Malu.
1: Sim.
0: Ó. Alô, Maurão, essa é pra você.
1: Essa é pra você.
0: Quase tudo pescado, ó.

0: mentirada que dá medo, maluco.
1: Nossa, ai, Deus amado. Depois passa no mercado e compra o peixe pra trazer pra casa. E tem um que largou o celular lá, que tirou a foto lá, né, tal coisa. Tem uma história mais ou menos assim, não tô lembrado agora quem contou pra mim aqui. Que o cara, pegamos peixe, tal coisa. Aí chegou em casa, o celular tinha ficado lá no, na pescaria, lá no Mato Grosso, lá. Meu Deus.
2: Antes não tivesse ido naquele barco furado.
1: E esse Ronaldo Viola era problema também.
3: Era.
1: É problema. Maurão, um abraço pra você.
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1: Chique demais.
3: Chique, um muito abraço. Chique.
1: Pertinho,
3: muito
1: de, pertinho de nós aqui, Malu.
3: Pertinho então, de nós. Maurão. Que coisa mais linda.
1: E o Mineiro Berrandeiro, Malu, também tá falando de pescaria aqui, ó.
3: Mineiro, um abraço.
1: Vamos ver aqui. Aqui.
4: Novamente. Bom dia, Maluzinho.
3: Bom dia.
4: Um bom final de semana pra todos aí.
3: Obrigado.
4: Aqui um abraço, Berrandeiro, Malu. Tô de bom semana, o Gaiteiro aí.
1: Abraço, olha lá.
3: Valeu, Mineirão.
1: Outro pescador também, Malu.
4: Ô, Gaiteiro, mostra pra Malu, estouradão aí, ó. Peguei quinta noite, na madrugada, meus anzol, amanheceu. Isso aí, pego.
1: Aí,
4: mostra pra ela aí o Douradão aí.
1: Aí, o Mineiro aí.
3: Beijão, querido.
1: Aí, Malu, mandando aí.
3: Olha.
1: Esse não tem, não passou no mercado, não.
3: Não, esse não.
1: Esse
3: é bonito, esse peixe, Mineiro, né, gaúcho? Ele é muito bonito.
1: É dourado mesmo, rapaz. Que
3: dourado.
1: Bitela, hein, Mineiro? Um abraço aí. Parabéns. Parabéns pela pescaria, viu, Mineiro?
3: Parabéns, Mineiro.
1: Tá bem. Mais cartinha chegando aqui, Malu.
3: Vamos lá.
1: O Reginaldo Fino, lá
3: cartinha
1: de Monte Arco.
3: Escrita ou falada?
1: Escrita. Mandar abração também lá pro Evandro Sala, mandando cartinha pra nós do Comercial Sala.
3: Abraço.
1: O Tadeu Sala também, Malu.
3: Beijo pros dois.
1: Criando frango agora.
3: Franguinho, isso.
1: Tadeu Sala.
3: Quantas cabeças de frango?
1: É, 1.800, Malu.
3: 1.800.
1: Vai ter que pegar, alugar um caminhão, Malu. Uma carreta.
3: Uma carreta, eu dirijo, pode deixar.
1: O Angélico também mandando cartinha pra nós aqui.
3: Abraço, Angélico.
1: Estou ouvindo vocês pela Rádio Netos aqui no hospital em Ribeirão Preto.
3: Tá dodói ou tá acompanhando alguém?
1: Ele faz um tratamento lá, né, Malu?
3: Ah, tá. Um faz abraço, um querido. Muita luz pra você.
1: Abraço também, Malu, lá pro Massal, lá pro Xim. O Xim. Você tem visto o Xim, seu Oscar? É, rapaz, faz tempo que eu não vejo ele.
5: Ia mesmo, né?
1: Você tem que falar pra mim como é que ele tá? Tá bem de saúde? Tá ali curto e tal? Ei, rapaz.
6: Ih, rapaz, não tá buchou demais, moço.
1: Ô, seu Oscar Carma, pode ser verme.
6: Ih, rapaz, não tá buchou demais, moço.
1: Passa a receita da erva Santa Maria pra ele.
3: Pode ser verme, meu Deus.
1: Ai, senhora amada, abraço, abraço, Marçal, toda a galera por lá.
3: Mas hoje a gente vê uma criança barrigudinha, eu já penso em verme também.
1: É verme, é verme.
3: Será que esse moleque tá com verme? Tem que dar remédio, aquele que o médico passou.
1: Ai,
3: qual
1: Deus.
3: O nome? Ah, não lembro. A caixinha do teu remédio tá guardada.
1: Erva Santa Maria.
3: Erva Santa Maria.
1: Erva Santa Maria para resolver o problema.
5: Ia mesmo, né?
1: Chega demais. Lanchonete Empório Rossi, Malu.
3: Não voltou?
1: Não volta, Malu. Né? Tem que abrir cartinha.
3: Abrir cartinha.
1: Mais uma cartinha
3: mais
1: aqui,
3: mano. Mais uma cartinha.
1: A cartinha que vem lá do nosso amigo Carlão do Guincho.
3: Carlão do Guincho.
1: E a dona Leonice Araraquara.
3: Beijo pros dois.
1: Abraço aí. Diz que tá aí escutando nós, Malu.
3: E o nosso amigo?
1: O Trinca?
3: É.
1: Aí, ó, mandando cartinha também, mano.
3: Trinca. Abraço, Trinca.
1: Fazendo esteira, mano.
3: Fazendo esteira, tá certo.
1: Fazendo esteirinha. É, coisa amiga.
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1: Como
3: o
1: é que
3: Gaúcho,
1: é?
3: Oi. Manda alô aqui, hoje é dia 6, não
1: hoje
3: é?
1: Hoje é dia 6.
3: Aniversário de Ravi Luca Montinho. Montinho.
1: Montinho?
3: Aqui tem Montinho, tá escrito.
1: É.
3: Recebe os parabéns do pai Édipo e da mamãe Ali, é isso? Da vovó Lourdes, de Nova América.
1: Da
3: abraço, Ravi. Querido Ravi Luca Montinho. Beijos pra você, viu? Muita saúde e paz. Muitos anos de vida.
1: Ah, parabéns.
3: Sim.
1: Muita gente também acampado, viu, moleque? Aproveitou o feriado aí prolongado aí.
3: Ah.
1: Meu amigo Marcão Funileiro, dá uma olhada nisso aqui, mano. Que é isso,
3: que
1: Marcão?
3: Que é isso? É um acampamento.
1: Não acaba mais, Marcão.
3: Festival de bebidas.
1: Que é isso, Marcão, velho? Acabou com o nosso amigo Urubuzinho, mano.
3: Urubuzinho.
1: Urubuzinho lá.
3: Tá resistindo ao carnê?
1: Tá resistindo. É, quatro, né? Pegou a família pronta já.
3: É, bom que já tá.
1: É, a nossa pescaria aqui é diferente.
3: Ah,
1: o Marcão falando. Meu Deus do céu.
3: Ai, ai, ai.
1: Um abraço lá também, Malu. Carta chegando aqui, Malu, do nosso amigo Marquinho do Coqueiro. Nossa, essa tá selada, Malu. Meu Deus
3: simpatia
1: do céu.
3: Simpatia de pessoa, hein, Gaúcho?
1: Que é isso, tio Oscar? Ajeita aí, Marilinha. Aê, abre aí. Marquinho do Coqueiro, dona Edmeia. Um abraço pra vocês lá no Horizonte.
3: Essa abertura de carteira.
1: Essa é pra acabar, Goiás.
5: Isso é uma vergonha.
1: Tecnologia moderna, gente.
3: Calma,
1: Malu, você sabe que nós é os maiores influenciadores, né, Malu? Porque o rádio nasceu há 100 anos, né?
3: Verdade.
1: E era nós que trazia o recado, né? Nós não,
3: sim,
1: né? Nós traz hoje, né?
3: Sim.
1: E o rádio que sempre trouxe o recado.
3: Os companheiros.
1: Pra influenciar,
3: né,
1: a cidade, né?
3: Sim,
1: os amigos da pescaria, tudo, né? Ninguém tinha nada, ninguém tinha celular, nada, tá ligado?
3: Não tinha.
1: E era lá no radião mesmo, que antigamente os caras mandavam cartinha. É, pra falar da venda do padeiro que passava, tal e coisa e tal.
3: Tudo era pelo rádio.
1: É,
3: tudo.
1: Nós não sabia que nós, radialistas, fomos os maiores influenciadores, né? Hoje a pessoa vai lá no celular, tá lá, você nem conhece, fala lá do. Lá do
3: fim do mundo.
1: Do fim do mundo, lá do bar, lá do restaurante, lá, você nem sabe, nunca vai chegar lá.
3: É.
1: Agora não, fala daqui, né? Fala do Maurinho.
3: Fala do Maurinho.
1: É, nós fala do bate-volta. Nós influencia,
3: nada,
1: né? O bate-volta a fazer as coisas.
3: Bate-volta. Trabalha, bate-volta.
1: Influencia o Pérez, da Alta Elétrica, a vender a bateria, a dona Jussara. E nós é os influenciadores deles, Maru.
3: Influenciador é nós.
1: É, eita, mais cartinha, Maru, chegando, meu Deus do céu. Quanto selo, Luciano Santana, meu pai do céu.
3: Desse jeito a gente vai tirar o correio do fundo tudo, do poço.
1: Manda na canal pra nós. Ô, Marilinha.
7: Peraí que eu vou ver. Peraí, tio.
1: É, vê se pode ler já.
7: Pode.
1: Pode.
3: Bonitinho. Então, junto a gente vai agora.
1: Vamos no Pérez.
3: Vamos no Pérez.
1: Vamos no Pérez.
3: O Pérez, um abraço. Jussara, simpatia.
1: Rainha das baterias, Malu.
3: E rainha da simpatia também.
1: Da
3: né?
1: simpatia também. Ixi.
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3: 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Grande Jussarinha, beijinho pra você, pro Pérez, pro Leozinho.
1: O Leozinho, mano.
3: Ai, que menininho simpático, Leozinho. E meu, né, Gaúcho?
1: Vixe,
3: meu, ele.
1: Maria, nossa.
3: Leozinho.
1: Ô, tio.
7: Ô, tio,
3: você vai comigo, Leozinho. Dá tchauzinho aí pro vovô, pra vovó, pra mamãe. Falei pra mãezinha dele.
1: Falou?
3: Falei que o Leozinho eu vou levar pra mim. Molequinho simpático, hein, Gaúcho?
1: Simpático.
3: Jesus! Essa família toda é muito simpática, né?
1: Aliás, o Pérez estava lá com nós no nosso bate-prosa lá, mano.
3: Sim, tava.
1: Tava lá com nós também.
3: Figura também.
1: Abraço lá pro Pérez, pra dona Jussara, rainha das baterias.
3: Beijo, então, Pérez.
1: Precisou, chamou, já socorre você, já a gente, viu, gente?
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1: Chique demais. O que nós temos na sequência, hein, Malu?
3: Na sequência nós temos aqui nosso atacadão, Jomarmitas.
1: Vamos onde? Onde você quer ir agora aí?
3: Vamos matar a fome.
1: Vamos matar a fome. Achou marmita, não? Vou influenciar o povo.
3: Vamos influenciar o povo.
1: E ele já tá mandando aqui, tem marmita pra sortear, mas nós estamos sem o...
3: Estamos sem o zap,
1: só
3: por
1: na cartinha,
3: show.
1: Mas eu acredito que até as 9 o pessoal socorre aí, mano.
3: É.
1: Até as 9 socorre. Ele tá falando, Gaúcho, pode sortear uma marmita hoje, lá no Jardim Santo Antônio. João Marmita, agora vai influenciar você agora, viu?
3: Vamos influenciar os famintos.
1: Os famintos
3: e
1: agora.
3: E a gente tá no meio.
1: E aí estamos no meio, viu? Abraço lá pro João Betaça.
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3: 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É, que sonhou, né, Gaúcho? 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
1: Que sonho que deu certo, né, mano?
3: Que deu muito certo, graças a Deus. E hoje, Gaúcho, vamos ao cardápio de João Marmitas, porque já tá deixando a gente com muita fome.
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1: da...
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1: Manda, Malu.
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1: Tá bom, João. 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Cardápio chique demais hoje, mano. Nossa.
3: Muito chique,
1: meu. Eu já tá me dando até fome já, mano. Só de imaginar.
3: É porque a gente vai falando e vai abrindo o nosso apetite, né, Gaúcho?
1: Verdade. Tá chegando.
3: Os famintos aqui.
1: Chegando cartinha aqui, o Marcos Medeiro. Bom dia.
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1: Pescando ele tava.
3: Ah, é?
1: Tá pescando também, pescou ontem à noite.
3: Mas é aquele peixe com carimbo, não?
1: Não, é peixe mesmo, aqui, ó. A bagraiada aqui que dá medo aqui, maluco.
3: Olha, esse é um pescador que não mente, Gaúcho.
1: Ah, mas eu tô mandando até a foto pra nós.
3: Mandou foto, nossa.
1: É bagre.
3: Ele pode ter passado.
1: É bagre, pegou lá no rancho lá, maluco.
3: Gaúcho, pode ter passado no mercado, lavou o peixe e jogou ali.
1: É, pode ser também, né, Marco? Um abraço pra você, viu, Marcão?
3: A gente descobre aqui, hein?
1: Reginaldo Fim de Monte Arte, Malu.
3: Abraço, Reginaldo.
1: Chegando cardinha também aqui, Malu.
3: Cardinha.
1: Pra nós aqui. Aqui mais também aqui, vamos ver aqui. Do Mineiro, um abraço pro Mineiro. Família Fernandes também, Malu. Aqui, Malu, a Cheirosa também. Mas
3: Cheirosa,
1: ela tá aqui.
3: Beijos.
1: Aí,
3: essa é a cartinha da Cheirosa.
1: Essa é da Cheirosa, Malu. Estamos curtindo a programação.
3: Obrigada, Cheirosa.
1: Tio Oscar.
5: Meu Deus do céu.
1: Vai rasgando cartinha aí, tio Oscar. Aí organiza, velho.
8: Eu vou.
3: Calma, seu Oscar. Seu Oscar vai pra onde?
1: Vai no turvo.
3: Vai rasgar a carta, né?
8: Eu vou.
1: Vai no turvo, maluco.
3: Ah, vai no turvo.
1: Vai no turvo lá, toma uma lá com o velhinho, toma dor de carcaia de sapo.
8: Eu vou.
1: Isso lá, velho. Como é que o velhinho fala, seu Oscar?
8: Ah, cerveja é uma obra divina.
1: E a cartinha do Santo Santana, como é que tá, tio Oscar, aí? Tá com cheiro diferenciado aqui.
3: Tá.
1: É, como é que ele fala?
9: Me arremessa mais uma, cadê o vidrinho?
10: Hoje eu sou obrigado a beber outra vez.
1: Liga cadê pro Fortuninha. Liga pro Fortuninha. Fortuninha tá sem...
3: Fortuninha, figura.
1: Mandou cartinha também, Malu. Mandou cartinha também. Olha o Fortuninha lá.
3: Nossa,
1: delícia, meu pai do céu, maluco.
3: Ô, Fortuninha, um abraço.
1: Ó.
3: Bom final de semana, Fortuninha. Já tá nessa?
1: Já tá desse naipe já, maluco. Ele, Pedrinho da Costa, Companhia Limitada.
3: Nossa.
1: Bom dia, Maurinho. Bom dia, Maurinho. Mandando os hambúrgueres, lanchão aqui pra mim aqui. Eita.
3: Beijo. Que bom trabalho.
1: Ô, Maurinho, abraço pra você lá na Cando Rodrigues. Vamos no Atacadão, maluco?
3: Vamos.
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1: Tá chegando carta, hein, Malu? Vai falando aí, Malu. Olha, né?
3: O sonzinho das cartinhas do meu ouvido me desconcentra.
1: Vamos no atacadão, Malu.
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1: Olha o que ele mandou também aqui.
3: Ah,
1: torresmão que ele vai lá, mano.
3: Torresmão mesmo.
1: Ô, seu Oscar, não é preciso ir lá, velho.
8: Eu vou.
1: Vambora, velho. Vamos dar uma volta lá na Cano Rodrigues, lá, o Maurinho.
3: Seu Oscar sempre vai.
1: Vamos lá, vamos ajeitar.
3: Comer e beber.
8: Eu vou.
1: Vambora.
3: Calma, seu Oscar, calma.
1: Abraço pro Maurinho, dona Alessandra.
3: Beijo a todos.
1: Essas cartaiadas, maluco. Nossa, eu não aguento mais, desde as 4 da manhã abrindo carta, maluco.
3: Você é de Vida Lapina, hein?
1: O De Lapina chegou aqui, guarda e pouco também, maluco. Meio mentiroso também.
8: Isso é uma vergonha.
3: Desde as 4 da manhã, eu e Gaúcho aqui e tal.
1: Meu Deus do céu.
3: Eu acho que 4 da manhã eu tava sonhando ainda.
1: Fica bem com o seu Oscar, tá antenado no C, velho.
12: Não começa não que eu te bloqueio. 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
1: Ah, senhor amado, porque não tem canoa, senhor amado.
3: Atravessa o corgo nada, né?
1: Seu Expedita, dona Diva, também mandando cartinha pra nós.
3: Beijo
1: mano.
3: pros dois.
1: Lá na Boa Sorte, o Xixa também, mano.
3: O Xixa figura também, hein?
1: Agora,
3: sabe qual o balaio dele, garoto?
1: Não sei,
3: verde.
1: Mano.
3: É verde.
1: É verde também?
3: É verde.
8: Isso é uma vergonha.
3: É uma vergonha, vocês querem.
1: Agora, o doutor Fábio Bettarella mandou uma cartinha aqui.
3: Outro barbeiro.
1: Mandou uma cartinha também aqui. Doutor Fábio Bettarella.
3: Não, então eu vi reduto, né? Reduto do Palmeiras.
1: O Fabinho falando assim: eu não posso mandar áudio.
3: Não.
1: É mesmo. Minha esposa não deixa.
3: Ah, a esposa não deixa.
1: Não deixa.
3: Ah, é?
1: Sou proibido pegar o celular fim de semana.
3: Oh, meu Deus do céu.
1: Tá bom, Fabinho, tudo bem.
3: Ah, só fim de semana. Sabe. Na segunda ele volta.
1: Sábado, domingo. Sábado, domingo não pode pegar o celular na mão.
3: Ah.
1: Não pode.
3: Que situação, hein, Fabinho?
1: Fabinho, situação. Abraço você.
8: Isso é uma vergonha.
3: É uma vergonha.
1: É verdade.
3: Pelo amor de Deus.
1: Abraço. Vamos agradecer nossos patrocinadores, Malu?
3: Vamos. 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Bom trabalho, Maurinho, Alessandra, por aí. 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
1: Grande
3: Gustavão. Beijão pra você.
1: Abraço.
3: Sua equipe toda, bom trabalho.
1: Dá um abraço lá pro Thiago Detraque também, tá, Malu?
3: Figura, melhorou, sarou lá do machucado?
1: Ainda não, Maru, ainda não.
3: Ai, gaúcho.
1: Ainda não.
3: Foi tá, forte assim?
1: É, foi. Ai. Quase perdeu os dedos, tudo.
3: Ai, Thiago.
1: Abraço pro Thiago lá, pro Dudu. Mas tá trabalhando, mano. Tá trabalhando aí com uma mão só. Vai, com a mão esquerda só.
3: Cuidado, hein?
1: Um abraço pra toda a galera. Tá fazendo serviço de funaria, pendura. Tudo lá no só lugar.
3: Tá joia.
1: Abraço. E borracheiro também.
3: Borracheiro também.
1: O SS manda abraço pra Malu.
3: Beijo, querido.
1: Um abraço, SS. Um abraço pra da galera.
3: Um abraço,
1: de Catanduva. Mineiro. Manda um abraço pra você também. Mineiro
3: Berranteiro.
1: Berranteiro, um abraço.
3: Pô, ele faz chorar, né? Aquele berrante, hein?
1: Faz, Malu, faz. É verdade.
3: Bonitão.
1: Pedrinho da Costa mandando abraço pra você também, Malu. Parmeira.
3: Bom dia, Malu, bom dia, Gaúcho. Saudações tricolores. Já vai listinha. Marcinha Casari.
1: Abraço.
3: Luciano tá na sintonia nossa.
1: Luciano.
3: Pedrinho da Costa, beijão. Pra todos vocês.
1: Chique. Bora, Malu.
3: Chique mesmo. Não, Gaúcho, tá cedo. Fica aí até meio-dia.
1: Vai passar rapidinho, viu,
3: Malu? Passa rapidinho.
1: Só tem muito
3: tempo. Hoje.
1: Passa rapidinho, e aí, tio Oscar, guarda tudo atrás aí, seu Oscar, vamos vazar na braquiária.
3: Calma, seu Oscar. Muita calma nessa hora. Seu Oscar vai pescar? Não.
13: Eu vou.
1: Olha lá, disse que vai, mano. Diz que vai.
3: Ele já responde rapidinho.
1: Não, Malu, até...
3: Vai trabalhar, seu Oscar? Responde rapidinho também, né?
1: Não, provavelmente que vai te falar pra você.
13: Não vou.
1: Pronto. Não,
3: isso a gente sabe, seus
1: caras. Tem mais cartinha chegando aqui, vamos. Tem mais cartinha chegando, depois você abre aí as cartinhas, viu?
3: Pode.
1: Isso, abre as cartinhas que até ajeitar o zap zap lá.
3: Abriremos todas as cartinhas.
1: Chique. Tem moda aqui, Malu?
3: Sim.
1: Tem moda aqui pra você aqui até ajeitar tudo ali?
3: Tá.
1: É umas modas aí, eu vou deixar aqui do tio Pedrinho, também tá envolvido aí, mano.
3: Tá envolvido na música?
1: Segundo ele que diz que não o arco não faz mais efeito, mano.
3: É a música, né?
1: É,
3: vai chorar.
1: Vai chorar, isso.
3: Calma, seus caras. Não precisa tanto choro, assim.
1: Não.
3: Pode
1: aqui,
3: ficar calmo.
1: Deixar no jeito, no gatilho aqui pra você, mano.
3: Tá joia.
1: Até que o Delapa ajeita lá. Ele conseguiu fazer lá, será?
3: É, você não voltou aqui? Não conseguiu.
1: Não, depois você puxa, você apaga essas aqui, né, mano?
3: Tá, pode deixar.
1: Tempo. É, tem bastante aqui, mano. Deixa eu tirar daqui. Já temos 8 minutos pra ir embora, seus Oscar. Vou vazar, não aguento. Não tem muita, não. Chega demais. Vambora, gente. Eu volto às 7 da noite, Malu.
3: Um abraço, então. Bom descanso, queridão.
1: Obrigado. Você vai até meio-dia?
3: Até meio-dia, se Deus quiser.
1: Passa rapidinho, viu, mano?
3: Tá joia.
1: Estão mandando pra mim aqui. Tempero. Tá beleza. Vamos também. Tá, não sei de onde é a ponta do tempero. Mas tá chique demais aqui, isso.
3: Eu
1: conversar em
3: breve. Eu gosto dos cheirinhos de tempero, Gaúcho.
1: Um abraço. Deixa eu dar bom dia aqui, vai retornar aqui.
3: Você não sabe quem é?
1: Não sei também, não. Só tem o logo aqui do tempero.
3: Ah, tá.
1: Um abraço. Tempero, tal coisa aqui. Ponto do tempero.
3: Ponto do tempero.
1: Não sei se é daqui. Mas um abraço pra todos vocês aí, tá beleza?
3: Tá beleza.
1: Até às 7 da noite, gente. Essa aqui que o Pedrinho disse que chora, Malu. Essa,
3: ah, é?
1: Essa aqui, ó.
3: Calma, Pedrinho.

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As doações podem ser entregues aqui na Canal 1, também em Reina Informática, Florifesta, Panosso Materiais para Construção também é ponto. 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Participe, porque quando a solidariedade entra em ação, é o frio quem perde força. Não é mesmo, Daviane Barbosa, Loliomar, querido? Beijo pro Leandro Fidelis.

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2: Olha, beijinhos pra queridíssima filha da Cléo, Maria Laura. Beijos duplos, tô aqui ligada. Muito obrigada, meu amor, super beijo. Beijo pra vocês duas. Bom final de semana, com muita luz e muita paz. Alô, Sandrinho Santana, figura. Ótimo trabalho, tô na escuta. José Antônio de Lima, um abraço, querido. Darliane Barbosa, você está bem, muito bem, bem, bem. Nesse final de semana... Ah, eu acho que deu uma esquentadinha, São Pedro. Não, deixa frio. Deixa frio, né, Darliane?

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Você já sabe, né, Zé? Que ele tá no meu balaio. Diga-se de passagem, Zé. Minha querida Cidinha Rocha de Agulha, beijinhos pra você. Tá aqui fixação do Kid Abelha, só pra você.

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0: agora, nesse instante, seu esqueletinho deve estar pra lá e pra cá. Ai, Malu, dói minhas costas. Semana passada me disseram muito isso. Ai, não danço mais porque minhas costas doem. Ou então porque o meu joelho dói. Ah, e o dedinho pra lá e pra cá? Não tem como? Claro que tem. Tem sempre o jeito. Meus amores, são 9h40. Por mim, eu seguraria meu entrevistado a partir de agora até o meio-dia. Mas ele falou que tem muitos compromissos e que, só um detalhinho para o nosso público, ele já fez 34 cidades. É uma simpatia de pessoa. Eu acompanhei recentemente numa entrevista numa co-irmã da capital paulista, onde ele fica. Meu querido Marquinho Vignoli, bom dia, como vai?
1: Malu, muito bom dia, é um prazer estar aqui com vocês, aqui todos os ouvintes da nossa Cana 1 FM, a melhor rádio do interior do estado de São Paulo. É um prazer
0: Obrigada.
1: Estar aqui com você.
0: Querido, você estava dizendo agora, fora do ar, que esse tipo de músicas assim do passado faz muito a sua cabeça.
1: Ah, muito legal, tá gostoso de ouvir, né? A programação, sabadão de manhã, o pessoal começando aí, muita gente trabalhando aí, ouvindo esse som bacana, gostoso.
0: Som bacana que faz a gente lembrar de bailinhos, né?
1: É verdade.
0: De festas.
1: É verdade.
0: Músicas de qualidade, bem cantadas e tudo mais.
1: Muito bom.
0: Marquinho Vignoli, querido, você hoje é um dos, ou não, você é o diretor do Sebrae São Paulo, isso?
1: Exatamente, exatamente.
0: Muito trabalho.
1: Muito trabalho, o Sebrae é uma instituição muito bacana que apoia, sim, o empreendedor, né? Veja só, Malu, a dificuldade que tem aquele que gera emprego, aquele que faz a economia do país girar, né? 62% das pequenas empresas quebram antes dos 5 anos de existência.
0: Então, lamentável, né, Marquinhos?
1: É difícil, é uma competitividade enorme. E o que, que o Sebrae faz? Ele pega pelo braço, ele ajuda a fazer o planejamento, ele dá qualificação de vendas, ele dá qualificação de abertura de mercado, planejamento de estoque. Então, tudo isso é muito importante. Eu costumo dizer assim, as pessoas procuram e falam, poxa, eu sei cozinhar, eu vou abrir meu restaurante. Poxa, é importante você saber cozinhar para abrir seu restaurante, mas tão importante quanto é você entender de gestão de negócio, né? Sim, fluxo de caixa, estoque, recursos humanos, tudo isso é muito relevante. Então o Sebrae entra aí, tem apoiado muito o empreendedor aqui da nossa região. Eu estava, ontem mesmo estava lá em Matão, a gente estava fazendo uma palestra com o Gustavo Borges, muito legal, sempre participando junto com as entidades, né, associação comercial, sindicato do comércio, para que a gente possa ter o fomento ao empreendedorismo. Aqui em Taquaritinga, o nosso Sebrae aqui, né, atendendo as pessoas, e veio para cá na época do ex-prefeito Vanderlei Marsco, e que segue aí fazendo um bom trabalho, atendendo os empresários da cidade. A gente fica aí à total disposição, Sebrae São Paulo, próximo aos empreendedores aqui de Taquaritinga.
0: Você falou sobre linha de financiamento. Como está essa questão, Marcão? Porque parece que é um nó, né? É um calcanhar de Aquiles, vamos dizer assim.
1: A gente tem uma das maiores taxas de juros do mundo,
0: sim,
1: né? Mais de 70% da população brasileira está endividada nesse momento. Então é um desafio enorme essa questão do crédito. Falta crédito e as pessoas costumam dizer assim, né? O Brasil, ele tem lá o banco, ele empresta dinheiro para quem não precisa. Para quem precisa, não consegue.
0: A gente ouve muito isso.
1: E daí não chega, não consegue fazer a roda girar. Então, é muito importante as políticas de crédito. O Sebrae tem, a gente faz o que a gente chama de pré-crédito. Então, tá, a pessoa que vai buscar o crédito, a gente faz, ó, você vai pegar o crédito, você vai investir aqui, o retorno vai ser esse em tanto tempo. Você estimou legal como é que vai ser isso? Porque às vezes o crédito também pode ser maléfico. Se a pessoa não souber usar direito, ele vai criar um endividamento e depois não consegue pagar. Então a gente, sim, faz muito essa parte. A gente equaliza também com fundo de aval, aquilo que a gente chama de FAMP, né? Um fundo nacional para pequenos empreendedores. Mas o fato é que a política de crédito no Brasil ainda é uma dificuldade muito grande. O empresário que está me ouvindo agora fala, poxa, eu não consigo, eu vou lá no banco e o gerente não me dá esse crédito, e quando dá são taxas, isso, estratosféricas. Sim. Essa é a realidade da maior parte do empresário.
0: Agora, Marcão, hoje o mercado formal é literalmente formado por pequenos empresários, não é isso? No estado de São Paulo é desse jeito também, Brasil de modo geral, se a gente pensar nação, é dessa forma. O estado de São Paulo não foge disso?
1: Sem dúvida, olha que interessante, né? As pessoas muitas vezes não sabem disso, mas 70% dos empregos estão nas pequenas empresas, né?
0: Verdade.
1: Olha que interessante, e elas movem o país. Então, por isso que é tão importante, a gente fala do Simples Nacional, né? A forma de tributação simplificada para esse pequeno empresário, senão ele ia ficar ali na informalidade, não ia conseguir tocar o seu negócio. Então, o que que a gente defende? Ampliar esse teto, ou seja, as empresas que faturam um pouquinho mais poderem fazer a sua tributação pelo Simples Nacional. Além disso, eu costumo dizer, né, poxa, o Sebrae incentiva novas empresas? Não, a gente não incentiva novas empresas. Inclusive, se alguém quiser empreender, o meu conselho como diretor do Sebrae, veja bem. Então, estude direitinho, né? Você vai ter o retorno em tanto tempo, você tem quantos concorrentes? Ah, vou abrir uma padaria aqui no bairro. Pô, você tem 5 padarias cada 10 habitantes no bairro? Não é um bom negócio. Então, faça com planejamento, né? Observe direitinho. E daí, se tomou a decisão de empreender, procura o Sebrae e a gente te ajuda a prosperar em um país com tanta dificuldade ainda para poder ter sucesso no seu negócio, né? Mas que muita gente consegue, e é por isso que nosso país é tão potente aí, né, na sua movimentação, e tem uma população guerreira e trabalhadora.
0: Sem dúvida nenhuma. Marcão, os recursos para Taquaritinga, da administração do falecido Vanderlei Márcico, teve fundamentalmente a tua ajuda, a tua participação, o teu cuidado e a tua preocupação. Fala um pouco sobre isso.
1: Olha, Malu, eu tenho muito orgulho de ter caminhado desde muito pequeno aqui em Taquaritinga com meu pai. Nós somos aqui de Itápolis, né? Aqui da cidade vizinha, desde muito novo aqui em Taquaritinga, frequentando as festas da cidade, participando da vida da cidade, né? Então, não é uma relação só da época de eleição, não é uma relação só de política. A gente, de fato, gosta muito de Taquaritinga e tem aí uma relação de uma vida. E essa relação se deu muito em torno da conquista de recursos também, de trabalho, né? É comum a gente observar, andar pela cidade e ver obras que teve a nossa colaboração. Na época do ex-prefeito Vanderlei Márcico, de maneira muito intensa, né? Foram muitos recursos. Eu me lembro de resultados importantes como o Poupa Tempo, que veio para cá.
0: Interessante, muito elogiado.
1: A Avenida Horácio Ramalho tem uma história bonita. Eu estava finalizando meu mandato de deputado, ia virar secretário do governo do estado, e Vanderlei falou: eu preciso que você me coloque um recurso para cá. Então, foi o maior recurso que eu coloquei na época para uma cidade, veio aqui para Taquaritinga. As vicinais, né? A gente lutou muito para as vicinais, né? Tendo recursos importantes aí para sua melhoria, SP-319, reforma do ginásio da Vila Buscardi, a vinda do Sebrae aqui, enfim, muita coisa mesmo que veio para Taquaritinga com esse trabalho, essa parceria e que de muitas entregas, muitas obras que eu pude apoiar o prefeito Vanderlei Márcio naquele momento. E dentro disso, é sempre importante registrar, né? Não tem nenhum ano, eu acredito que nos últimos 20 anos, que não teve uma emenda parlamentar, seja do meu pai, Geraldo Vignoli, ou minha aqui. Então, é um compromisso de uma vida, algo que perdura, e eu sou muito grato também, viu, Malu? Porque todas as vezes que eu fui candidato, né, fui duas vezes candidato, eu fui mais votado aqui, com uma votação muito expressiva. Eu tenho o prazer de andar pelas ruas, de andar pelo comércio, de visitar as quermesses, que eu vou estar lá em Guariroba. Tive recentemente na Vila Negre, na quermesse, vou estar em Jurupema, aqui na cidade. Enfim, é comum eu participar da vida da cidade e poder ver o carinho das pessoas. E aproveitar aqui para dar uma saudação muito especial para minha querida amiga Patrícia Márcio, ela que também, desde muito jovem, participando da política, tem uma vida de convivência com ela, de amizade, e eu estou aqui, faço parte daquele time que quer empurrar a Patrícia para a política. Vamos ver se a gente consegue.
0: Boa. Eu gosto muito de política, Marco, eu sempre falo isso nesse microfone, fora dele, e eu tenho uma preocupação em quando as pessoas chegam para mim e falam: Malu, você gosta de política? Eu falo: gosto, sempre gosto, sempre gostei de política, desde sempre, nunca tive pai, não tenho irmão, só irmã, mas ninguém da política, e sempre gostei da política. Provavelmente a explicação esteja, Marcão, numa outra encarnação. Sempre falo isso. Quando a pessoa chega para você, que é um cara que está na política, um cara que já foi da política mesmo, partidária, congresso, etc. Congresso não, você não foi federal ainda, só estadual, né?
1: Só estadual.
0: Mas assim, você tem uma vivência no meio dos seus pares e junto à população. Quando alguém chega para você, Marcão, e diz: eu não gosto de política, o que você responde? Porque eu sempre tenho uma resposta como se política eu fosse. Política de viver nela.
1: Olha, bom, a gente compreende a indignação das pessoas, né? Olha para Brasília, escândalo toda semana, ver o preço do alimento subir, né, inflação em alta, dificuldade. As pessoas hoje têm 2, 3 empregos para tocar a sua vida, não está fácil. É, e o Brasil é um gigante adormecido, né? Então todo mundo enxerga, poxa, como que um país com esses recursos naturais, com essa potência que é o Brasil, não consegue, né, deslanchar e ter a sua plenitude aproveitando o seu potencial. E claro, tem que dar razão para as pessoas, mas ao mesmo tempo que é importante ressaltar que a única forma de mudar essa realidade é através da política. Então, aquele que não gosta de política vai ser governado pelo que gosta. E muitas vezes, na maioria das vezes, né, esse vai estar organizado e não vai conseguir dar conta de suprir as necessidades daquele que não gosta de política, né? Então, ele precisa ter o seu representante, né? Nós estamos num momento pré-eleitoral, onde a gente vê cada vez mais, né, vem aquele pré-candidato engraçadinho pela rede social, daí vem outro que chega nesse momento anunciando recurso que nunca chega, né, que não tem nenhuma responsabilidade com a cidade. Esse momento chega muita gente e muitas vezes acaba convencendo uma parcela, né, da população, mas que depois ele não volta, né, quando vai lá, quando tem um problema com a cidade, vai buscar um recurso para o recapeamento, para a saúde, essa pessoa não está nem aí para o Taquaritinga, não está nem aí para a nossa região. Então, ter um representante da região, alguém que possa ser cobrado, tá? Alguém que tenha uma vida de relação aqui, que não é só. Isso é muito relevante. E eu prezo muito por isso. Né? Eu acredito que essa representação regional é muito forte e essa é a minha bandeira. Eu tenho certeza, hoje eu sou pré-candidato a deputado federal, tenho certeza de que essa representação regional, isso é muito importante, a gente ter gente daqui fazendo isso, cada um puxa para o seu lado, é natural, né? E eu puxo para a nossa região, puxo aqui para Taquaritinga e acredito que é fundamental que a gente possa ter essa corrente, assim, sabe, das pessoas da cidade, das pessoas da região falando, poxa, vamos eleger gente daqui, sabe, vamos dar força para as pessoas daqui e com certeza isso vai voltar em benefício para Taquaritinga.
0: Você é pré-candidato porque pode ter algum empecilho?
1: Não, porque nesse momento todos são pré-candidatos. Só vira candidato depois da convenção.
0: Das convenções.
1: Daí, a partir...
0: Mas é certo que
1: certíssimo.
0: Você vai estar lá.
1: Sou a convite do governador Tarcísio de Freitas, do partido dele, Republicanos, né? E convenção acho que é 2 de agosto, daí eu viro candidato ali na frente.
0: Certo. Você é do Republicanos?
1: Republicanos, o partido do Tarcísio e tô aí junto com ele, trabalhando por toda a região.
0: Como o senhor está vendo agora o nosso estado, politicamente falando?
1: Eu acredito que o estado de São Paulo é um estado organizado, né? Ele tem bons índices nas mais diversas áreas, né? Teve uma melhoria agora, uma queda na taxa de homicídios por 100 habitantes, né? A gente veio para 6,5, então isso é um índice positivo, melhor do que estava antes, então vem avançando nessa área da segurança, mesmo ainda com uma série de desafios pela frente, né? O Brasil, se você compara, eu trouxe o índice aqui de 6,5, né? Um índice, na hora que você pega na Alemanha, por exemplo, é 2, então é claro que a gente tem um caminho pela frente, mas São Paulo é um estado organizado, as nossas rodovias, né? Todas as melhores rodovias do país são aqui, né? As concessionadas tem um resultado bacana, né? Como a gente viu a SP333 ficar melhor também com a sua concessão, tanta coisa bacana que a gente tem na área de infraestrutura. No paralelo a isso, São Paulo é a locomotiva econômica do país. Quando a gente observa que o estado de São Paulo, com essa reforma tributária, é onde tem a maior parte do consumo, nós vamos crescer com isso, nós vamos avançar com isso. E daí, puxando aqui para o nosso lado, onde a gente paga o imposto todo dia e dentro de uma federação onde 90% desse recurso fica lá no governo federal, 10% volta para o estado e muito pouco vem para o município, é fundamental a gente buscar esse recurso para cá, né? Então, é sempre essa luta para que os recursos venham para a região, venham para as cidades. O governador Tarcísio tem feito aportes relevantes, né, para toda a região. Agora ele está fazendo o que a gente chama de caravana 3D, então ele vem para a região, vem próximo, faz uma liberação de recurso. Isso tem funcionado muito bem. Recentemente ele me atendeu aqui, um recurso para a área da saúde, R$300 mil, né, em parceria com o Arnaldo Jardim, para poder apoiar a saúde do município.
0: Já esteve aqui ele.
1: Já teve o Arnaldo, né?
0: É.
1: E E enfim, ele tem ajudado e a gente está lá para buscar mais, né? Para sempre puxar para cá.
0: Marcão, a segurança é algo que tem afetado toda a nossa população. Por mais que se faça, é bem complicado, vamos dizer assim, prender todo mundo ou punir, vamos dizer assim, usar essa palavra um pouco mais relevante, eu acho, punição, né? Porque o que se reclama no bairro da gente? Você foi furtado, roubaram o teu tapete, levaram o teu tapete, levaram o teu celular. São Paulo é muito levar o celular, né? Por mais que se faça, ainda é pouco. Você acha que a decisão americana, do presidente americano recentemente, em transformar as facções que temos aqui no país extremamente fortes, você acha que vai atrapalhar a eleição? Já está com o pé na eleição brasileira, na sua opinião de político?
1: É importante aí. Bom, o Trump, ele veio com uma construção geopolítica mundial diferente do que estava nos últimos anos a tradição americana. O Brasil é um importante parceiro dos Estados Unidos, né? E dentro desse contexto, é claro que nos incomoda muitas vezes, né, a interferência em assuntos nacionais, né? Notadamente sobre a questão da classificação do PCC e do Comando Vermelho como entidades terroristas, eu concordo, acho que ele está correto, porque os Estados Unidos está combatendo organizações de ação internacionais, né? E ele está apertando com rigor o combate ao crime. Então eu acho que isso é positivo, e eu acho que o Estado brasileiro deveria compreender que isso é de fato uma soma, de que isso apoia o combate ao crime. Daí começam narrativas, vai atrapalhar o PIX, vai fazer isso, vai fazer aquilo. Já começa a se envolver em torno da questão pré-eleitoral, né? Então, eu acho que uma coisa, outra coisa. O combate ao crime é positivo que os países da OCDE como um todo possam combater esses organismos que são internacionais. No paralelo a isso, a taxação que ele propôs essa semana não foi só no Brasil, foram 60 países, né, que tem essa relação com a China de comercial, né? Eu sou, claro, absolutamente contrário, é um absurdo isso, e acho que o Brasil tem que buscar combater essa taxação, que é algo insano. Mas a gente observou as outras vezes também, né? Daí taxava, daí ia, negociava. O Brasil tem que ter equilíbrio para buscar uma negociação, para buscar um acordo que possa favorecer o nosso país, sobretudo porque a nossa balança comercial, a gente importa mais coisas dos Estados Unidos do que a gente exporta. Então, ela é positiva para o lado dos Estados Unidos. Não tem cabimento esse tipo de taxação. Mas acho que as coisas vão se encontrar. Eu acho que sim. A gente precisa só ter equilíbrio, né? Não pode agir com política nessa questão, porque às vezes uma palavra mal colocada, ela vai cortando ali uma negociação, né? E não é momento para isso. Então, como a gente já está no período pré-eleitoral, a gente vê todos os campos querendo explorar um pouco disso, e eu acho que essa tem que ser uma construção mais técnica.
0: Marcão, então voltando a você como pré-candidato a deputado federal, que chique, cara.
1: Você viu que bacana?
0: É chique demais. Ficar no meio daqueles 513 ali, muito chique. A sua bandeira vai ser trabalhar pela região em que você nasceu, e Itacoaritinga está no meio delas.
1: Exatamente. Trabalhar pela nossa região, buscar recursos para a nossa região, é claro, honrar, né, as nossas cidades, né, estando lá em Brasília de maneira séria, honesta, limpa, né. Eu tenho orgulho de estou aí há muitos anos na política, não tenho um processo, não tenho uma vírgula que se possa falar da minha atuação. Me dediquei para isso, me preparei para isso, estudei demais, fui atrás, né, fiz 3 faculdades, 2 mestrados, gestão pública, empreendedorismo, Universidade de São Paulo, GV, enfim, fiz tudo aquilo que eu compreendia que era importante para ser um bom político, para ter uma boa gestão pública e para poder orgulhar aqui a nossa região. Então, a minha atuação vai ser essa, né? Também focada nos empreendedores, focada na defesa do setor produtivo, da agricultura, né, do nosso estado de São Paulo. Eu tenho participado junto com o cooperativismo paulista também, de uma construção bacana, né? Porque é legal como tem avançado as cooperativas de crédito, como tem avançado as cooperativas do nosso estado, ligado também aos sindicatos rurais, né? Uma participação muito bacana com esse setor produtivo. Então, esses são os campos de atuação que eu tenho e com certeza eu vou estar lá defendendo a nossa região.
0: Privatização, o que você pensa a respeito?
1: Olha, eu acho que o estado tem que privatizar aquilo que a iniciativa privada faz melhor do que o Estado para entregar o melhor serviço para a população. Essa tem que ser a lógica, né? Então, tem vários ramos em que o Estado pode ser mais enxuto e a iniciativa privada vai entregar um resultado melhor. É claro que o Estado tem que observar, né? Tem algumas outras questões que elas não vão ser lucrativas para a iniciativa privada e o Estado, realizando, vai ter uma responsabilidade maior. E algumas questões são também estratégias, por exemplo, a educação, é claro que tem que ser uma política de Estado, né? Que não tem somente uma lógica privatizada, mas nada impede você ter, por exemplo, equipamentos públicos reformados, construídos com o modelo de parcerias público-privadas, como Sim. a gente está tendo agora, né? Chamadas PPPs de educação. Então, por que não? Se você vai ter melhores escolas para tocar, se você fizer com esse modelo de PPP. Tem se modernizado muito esses conceitos, né, de concessões, de parceria público-privada, de privatizações, né? Então, essa regulação é o que importa. A regulação ela vai fazer com que, olha, o serviço está contente da população ou não. O Estado não pode abrir mão de uma regulação contundente, justa e eficaz, né, que possa acompanhar de que forma está sendo entregue esse serviço para a população. Então, dentro de tudo isso, eu acredito que tem sido benéfico, por exemplo, das nossas rodovias, né? São boas concessões, fizeram São Paulo ter as melhores estradas do país, assim como outras que a gente vê muito relevantes.
0: Marcão, nesse sentido, você está falando muito corretamente. A questão da Sabesp tem pegado muito, né, na capital paulista. Sim. E a Sabesp investindo muito até em comunicação, admitindo erros, falhas, e que há Sim. 30, 40 anos temos a mesma malha e que isso tem que ser trocado e tudo mais. O que, que você que está em São Paulo, diretor do SEBRAE hoje, Marco Vignoli, você diria a respeito disso?
1: Olha, bom... Primeiro é importante registrar que o Brasil ele tem ainda desafios, e São Paulo também tem, em torno da questão do seu saneamento. Ou seja, a gente ainda tem muitas famílias que moram nas suas casas sem o saneamento básico adequado.
0: Que água, absurdo, esgoto, né, Marcão?
1: Absurdo. O estado mais rico da nação e ainda tem isso. Foi feito o marco legal do saneamento básico justamente para a gente poder ter capital privado investido e encurtar o nosso prazo para poder universalizar esse saneamento. Então, o que se pensou ali? Poxa, o Estado não tem a capacidade de investimento adequada para fazer o que a gente faria em 30, 40 anos, puxar para 2, 3, 5 anos. Então, a lógica está perfeitamente correta. Vamos fazer investimentos privados e gerar em menos tempo esse saneamento básico para a população. E daí você teve no país inteiro, né, esses modelos do saneamento estatal vindo para o privado, como aconteceu com a Sabesp, né, algo que já vinha sendo discutido, houve a modelagem e foi posto em prática. Né? E agora é o governo acompanhar, fiscalizar, cobrar para que isso possa acontecer de maneira cada vez melhor. É óbvio que eu estou acompanhando que tem uma série de questionamentos, né? Poxa, está entregando, a água fica mais cara, a população se preocupa muito com isso, Sim. o Estado tem que apertar para que não seja feito dessa forma. Mas o intuito de universalizar o saneamento está correto, buscando investimentos privados. Né? Essa é a lógica da privatização da Sabesp. E eu acho que a gente vai ter avanços, né? Eles estão, é algo recente, né? Acho que está no segundo ano de concessão, a população clama por urgentes melhorias, né? Sem ter um aumento significativo da conta d'água, essa é a preocupação de todos. E daí eu enxergo que nós vamos ter sim, no médio prazo, resultados melhores. Eles estão construindo, adaptando, trabalhando para que ela tenha uma maior eficácia.
0: Marcão, vai ser um prazer ligar para você e você falar de Brasília com a gente aqui da Canal 1. Prazerzaço te receber. Seja bem-vindo sempre à nossa casa. E que Papai do Céu abençoe todo esse estudo e dedicação da tua parte, se preparando para ser um representante dos cidadãos dessa nossa micro-região, com conhecimento de causa. Isso é muito interessante. E aprendendo, né, Marcão? Porque a gente aprende todo santo dia com todo mundo.
1: Sem dúvida.
0: Independente da...
1: Sem dúvida. Malu, agradecer você, agradecer a querida Patrícia Marcos, toda a família, o Ricardo, né? Deixar aqui uma saudação muito especial a toda a população de Taquaritinga, da região que está nos ouvindo. Me acompanhe nas redes, pessoal, @MarcoVignoli, sempre falando sobre esses investimentos para a nossa região, sobre empreendedorismo, né? E, pessoal, contem sempre comigo, é muito bom ter uma vida aqui, né? Muito bom poder sempre lutar pela nossa região, trazendo resultados, pessoal. Um bom dia, Ouçam aqui a nossa Cana 1, que está demais essa programação. Valeu.
0: Olha, na verdade, meu povo, eu queria prendê-lo até meio-dia, final do programa, mas ele tem outros compromissos em cidades da nossa região e eu preciso respeitar isso, seu Marco Vignoli. Um beijo para você, beijo no seu pai também.
1: Muito obrigado, um beijão para todos.
0: Ele continua com aqueles cavalos belíssimos?
1: Continua, a gente está todo fim de semana, estamos apresentando.
0: Coisa mais linda do mundo.
1: Em algum canto, por aqui na região. Tivemos no Curupá, no Corpus Christi, os cavalos.
0: Olha,
1: o pessoal do Curupá deve estar ouvindo a gente, que ali são
0: um abraço a todos. Querido, um abraço, boa sorte para você e que papai do céu continue iluminando sua carreira política.
1: Muito obrigado, um beijão, vejo o pessoal, tô vendo aqui, ó, vou lá quermesse. Na nossa quermesse São Pedro Apóstolo em Guariroba, estaremos lá.
0: Você sabe que
1: vamos.
0: No céu, Marcão, eu sempre apelo para São Pedro, né?
1: São Pedro
0: eu
1: é
0: falo
1: forte.
0: Que eu sou assim com ele, eu gosto muito do nome Pedro, então eu nomeei ele o representante das causas da Maluzinha na Terra, eu peço a ele.
1: São Pedro, muito bem, São Pedro Apóstolo.
0: Um abraço, Marcão, fique com Deus, abraço a toda a sua equipe que te acompanha sempre e fortaleza, hein? Para aguentar dormir pouco, ficar na estrada, visitar um monte de cidades, não é fácil. Um abraço,
1: um
0: viu? Fique com Deus.
1: Obrigado.

0: aí batendo saudades, a Pique, meus amores. 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São 10 horas e 9 minutos, é hora de a gente faturar. Meus amores, daqui a pouquinho é hora do almoço. 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
6: Alô, minha querida Limarim, bom final de semana pra você, um abraço, não esqueça que o calorão que você tanto gosta vai chegar, viu, Li? A Cidinha fez referência que você não gosta muito do frio, eu e a Cidinha gostamos, mas o seu calorão vai chegar, pode, e a gente vai cobrar de você, hein, dona Limarim? Alô, Danilo de Dobrada. Adriana Arioli, manda os parabéns pro meu marido Luiz Carlos Arioli, que tá fazendo aniversário hoje. Parabéns dos filhos Lalesca, isso? E Leandro, e de todos os familiares e amigos. Ô Luiz, receba nosso abraço, muita saúde, muita paz para você, muitos anos de vida. Feliz aniversário. Rosimelri, querida. Fala assim, Malu, é só mexer o quadril. Então, menina, e quem tem dor nas costas? O quadril tem que ficar meio inerte. Meio paradão. Só sobra o dedinho mesmo. Mas ninguém resiste a uma boa música, é verdade. Beijinho pra você. Beijos também, deixa eu ver aqui, Cidinha Rocha, Rosinete, também tá na sintonia. Leandro Fidelis, manda abraço pra nós do Puxa Palito, do Palito Doce. E pra galera da Vinhaça, Leandro Fidelis, um abraço. Me pedindo aqui Menina Veneno, vamos de Menina Veneno? Uma delícia, Menina Veneno, tá chegando aqui, ó, com o hit. E Leandrão?

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4: Tá na canal, tá de bem com a vida, hein, Marcinha Casari? Beijinhos pra você, bom final de semana, sempre.
5: Bom dia, Malu.
4: Bom dia.
5: Deus abençoe o seu programa, a programação sua. Eu queria pedir pra você tocar uma música da Cyndi Lauper pra mim.
4: Opa. Tá?
5: A música que tiver na conta da agulha aí da Cyndi Lauper. Falou? Obrigado, um abraço.
4: Falou.
5: Tudo de bom pra vocês aí, da rádio canal.
4: Obrigada.
5: Aqui é o Everson do São Luís. Ofereço a todos os ouvintes.
4: Valeu, querido, um abraço, bom final de semana.
6: Malu, bom dia, tudo bem? Seu bom amigo, amigo Gazeta.
4: Olha a voz,
6: Malu, se der uma vaguinha aí, se você consegue tocar o grupo Tauã, diga aí, S.O., tá bom?
4: Ah,
6: bom dia pra você, ótimo final de semana. Muito obrigado pela atenção. Um abraço, seu amigo Valdir Gazeta.
4: Beijo, cara, pra você. Bom final de semana também.
5: Bom dia, Malu. Bom dia a todos os ouvintes aí. Nada mudou, segue os planos. Murilinho de Santa Adélia.
4: Tudo bem, Manda Murilinho.
5: Manda aí um Rock'n'Roll. Estamos aqui no bar do Ravel, só na escuta. Positivo. Ravel, Luizinho, Murilinho e Ciro. Bom dia a todos aí.

0: Amores, participemos! Eu tô colocando todos nós no mesmo balaio, balaio da festa. 90ª, primeira festa em louvor a Santo Antônio de Pádua, no pavilhão de festas em Cândido Rodrigues. Hoje, sabadão, dia 6, a partir das 8 horas da noite, animação musical de Leandro e Rafael. Amanhã, depois de amanhã, né? Não, amanhã é domingo. Ontem eu achei que era sexta, hoje tô achando que é... Ai, ai, ai. Domingo, dia 7, amanhã, portanto, a partir das 11 horas da manhã, no almoço, tem João Boiadeiro. A partir das 4 da tarde, show de Johnny e Felipe. Dia 12, sexta-feira, quermesse e show com Daniel Ordem. Alô, Dani, queridaço. Dia 13, dia de Santo Antônio, às 9 horas da manhã, missa e bênção dos pães. Às 4 da tarde, missa, procissão e bênção dos pães. Tem a partir das 8 horas da noite show com Gabriel, deixa eu ver aqui, Gabriel Fernando. Vendas de, na ficha, tá? De frango assado, frango a passarinho, quarto de leitoa, capelete, churrasco, pizza frita, batata curtida e doces variados para quem é de docinhos, formigondas e formigões, que nem eu. Cândido Rodrigues esperando por você para mais uma sensacional quermesse em louvor ao padroeiro Santo Antônio de Pádua. E a campanha do cobertor, cujo lema deste ano, 2026, é doação que aquece o coração. Você que tem um cobertor ou mais guardadinhos aí na sua casa, novinho ou em bom estado, que pode levar conforto, dignidade e esperança para quem mais precisa neste inverno, faça o seguinte, participe dessa campanha do cobertor que segue até o dia 10 de junho. As doações podem ser entregues nos pontos de arrecadação aqui da Canal UFM, aqui, com trema no... Entendeu? O Daíra chama de camão. Eu queria que tivesse trema ainda. As doações podem ser entregues aqui na Canal, em Reina Informática, Florifest e Panosso Materiais de Construção. Essa é uma grande corrente do bem que nasceu da parceria entre a Loja Maçônica Fênix, a Fundação Cultural Romeu Márcico, nós aqui da Canal UFM e também os parceiros da Cidade FM. Participe, porque quando a solidariedade entra em ação, é o frio quem perde força e todo o nosso povo dorme
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abraços aqui pra Liomar, de Catanduva. RPM fantástico. Esta época eu tinha cabelo. Ah, mas não é feio não ser careca. Eu não acho. Eu acho carequice bonita, toda carequice, né? Alá Alexandre. Alexandre, aquele do Supremo. Corintiano, Guilherme Alain. Eu acho bonito, é sério. Beijinhos então pro Antônio Marcos Bolandim, é isso? Odair, querido, patriarca da família internacional, bom dia, bom dia. Ser avô e pai avocinador de um neto na escola de futebol. Show! Lindo, muito legal. Ah, por isso que você não tinha aparecido aqui. Hoje eu pude ouvir o colóquio. A gente tava com um probleminha no zap, por isso daí que era através de cartas. Eu e Gaúcho hoje trabalhamos o colóquio com cartinhas. Um abraço, queridão. Beijos pra você. Nossa, sua entrevista foi fantástica. Você tem o dom pra fazer as perguntas de uma forma com propriedade. Ai, Odair, arrepiei agora. Obrigada, querido, muito obrigada. É que sou fã de conversar. Então, meu amigo, falei pro Marquinhos, olha, fica até meio-dia.

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4: 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Não perca, deste sábado, dia 6, a grande festa em louvor a São Pedro Apóstolo em Guariroba, maior quermesse do interior paulista. Olha que começa desse jeito, daqui a pouco tá atraindo até outros estados, hein? A maior quermesse do interior, não vê aí, Bitinga, né? Tanará, capital do bordado, né? Você acha que começou grande? Não, tudo começa um piquitinho.
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4: Queremos ouvir você, José Francisco Luciente.
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11: Alô, Monteiro, agora é com você, meu bem.
4: Obrigada, Zé. Um beijo. 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

0: Juliana, que vez? Alô, querido Aguinaldo, abraços para você. Alô, Trinca de Araraquara, um abraço. Odair Jabuticabal, o profeta, além de pai da família internacional de Jabuticabal. Prateado, o prateado tá aprontando na casa dele. Jesus, vai aumentar o escritório. Então, assim, você tá mais prendado do que eu quando tô em casa, viu, prateado? Você tá ganhando de mim, meu amigo. Um abraço. Um beijão pra Rosa, que tá na sintonia. Deixe-me ver mais. Rodrigo César Godoy de Itápolis. Alô, Marquinho Santadélia. Mande alô pra equipe do Venício. Mé Lava Jato. E toda a equipe do Marquinhos do Brito. Beijos para vocês, trabalhadores. Alô, Estelinha, Johnny Santos, abraços. Adriana Arioli da Sintonia, Rosimelri, Lucineia, Rosinete, Sandra Lunardello, José Antônio de Lima, abraços. Deixa eu ver aqui que eu tenho pedido, né? Quem me fez o pedido musical? Deixa eu ver. Deixa eu procurar aqui. Abraços, José Antônio. Super abraço. Boa tarde para você. São 11 horas e 23 minutos. A gente vai até meio-dia, juntinhos e grudadinhos.
1: Malu, bom dia.
0: Bom dia.
1: Malu, manda uma música para nós. Manda um RPM, London, London. É um flashback. Ofereço pra todo mundo que estiver ouvindo a Canaú.
0: Obrigado.
1: Canaú, tá de bem com a vida.
0: Isso aí.
1: Manda aí para nós, Malu. Eu curto teu programa todo dia.
0: Obrigada, querido.
1: Tô aqui no bairro trabalhando. É o Leonésio do Palmar que tá falando.
0: Valeu, Léo. Aqui está.

Daí o Skank maravilhoso com Vamos Fugir. Olha, galera, tem aqui, alguém achou uma carteira com vários documentos, ó, cartão do Banco do Brasil, cartão do Nubank e vários documentos aqui. Pertence a você, querido Gabriel Henrique de Souza, filho de Benedito Aparecido de Souza e Jocelina Cláudia de Souza. Ô Gabizinho, Henrique de Souza, passe aqui na emissora, meu querido, você perdeu a carteira com cartões de banco e também com vários documentos seus, estão todos aqui na canal, tá? Passa aqui em horário comercial, pode vir agora? Pode, sem problema, tem sempre gente aqui para atender você. Tem algumas contas de luz, ou de água, perdão, contas de água aqui também. Tá tudo juntinho, seus documentos aqui na canal, tá? Passe aqui então. Gabriel Henrique de Souza. Passe aqui para pegar seus documentos. Não tem como te ligar, porque eu já fucei aqui e não tem nenhum documento, nenhum número de telefone, qualquer coisa do gênero. Toda vez que alguma carteira com documento chega aqui, a gente faz essa varredura para ver se a gente encontra algum telefone para ligar para a pessoa. Então passe aqui, Gabi, por favor, para tirar, para pegar tua carteira com os seus documentos, tá? E que bom que acharam, né, Gabi? Porque é uma chatice perder documento.

0: Hills. Tears for Fears, matando saudades. Alô, Benedito, abraço. Vai, Corinthians, meu amigo, é isso mesmo. Alô, Rosinha. Rosa. Queremos ouvir você, Rosa. Rosa, Rosa, Rosa.
1: Oi, Malu Monteiro. Tudo aqui é bem? Rosa, do Jardim Santo Antônio. Sou tua fã todos os dias.
0: Obrigada.
1: Gostaria que tu tocasse umas da Flash in Black aí, bem antiga.
0: Pode deixar.
1: Obrigada, viu? Amo teu programa.
0: Obrigada,
1: pode ser qualquer
0: amor.
1: Uma da Flash in Black.
0: Tá joia, Rosa. Um beijo pra você. Bom final de semana. Muito obrigada pela audiência. Olha, abraçando mais uma vez o Ravi Luca Montinho. Recebendo os parabéns do pai Édipo, da mamãe Ali, da vovó Lourdes e de todos os familiares. Ele é de Nova América. Abraço, Ravi Luca. Nome bonito, hein? Olha, meus amores, bom final de semana para todos nós, com muita luz, com muita paz, com muito frio, que eu gosto de frio. Até segunda, se Deus quiser. Daqui a pouco tem Deus Marguissone na programação da canal. Um beijo.

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1: Chegando no meio do seu dia. Agora são 12 horas.

0: você deixar o seu boa tarde de sábado, 6 de junho de 2026. Estamos começando.
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0: Chegando aqui no seu sabadão, 6 de junho, ótima tarde, agora 12:01, 12 horas e mais um minuto. Te fazendo companhia até as 4 da tarde, mas para começar tem o canal 1 é Brasil. Muito sol no fim de semana, não há previsão de chuva. Para este sábado, ó, mínima de 6 graus, hein? A máxima vai ser de 26. Bastante frio pela manhã. Ótima tarde para você que sintoniza os 93,7 e acompanha a programação da canal também pelas nossas redes sociais aí. Fique com a gente. Vamos te fazer companhia no seu sábado à tarde, para você que está em casa, para você que emendou aí o fim de semana prolongado, né? Mas para você que também está no trabalho. 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Fim de semana segue ensolarado, não tem previsão de chuva, 12:02. Tem negritude?
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tarde para você, meio-dia e 20 minutos. 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Olha, meu querido Cássio Corintiano, Zé Antônio de Lima, quem participa também é a nossa ouvinte que está no bairro, deixa eu ver aqui, é a Michele, né, Michele? Bom dia para você, obrigado pela sua companhia, pela sua participação. É Michele Moraes do Jardim Escalize, ótima tarde, de novo sabadão, hein? E a Maria Tarso também deixando aqui uma ótima tarde de sábado. Olha, tem o nosso ouvinte Luiz Vargas, que é da cidade de Araraquara, querendo aqui aquarela brasileira. Ótima tarde para vocês aí, neste sabadão frio, né? Meio-dia e 22 minutos. Aquarela brasileira.

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1: Tá aí no seu horário de almoço, 12:38, hein? Vamos aqui atualizar o WhatsApp lá pro Maurício Barbosa, pra Cleo, pro Luiz Vargas em Araraquara, a Cidinha Rocha que já tá no almoço, já lavou as panelas, né, Sidoca? 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Bom, sábado e tem Brasil e Egito, né, gente? É, destaque aí para a partida deste sábado em Cleveland, às 19 horas, horário de Brasília, em preparação para a Copa do Mundo de 2026. O Brasil enfrenta o Egito neste sábado, às 7 da noite, em Cleveland, em amistoso de preparação.

para a Copa do Mundo 2026. O duelo marca o último dia, aliás, o último teste da seleção antes do Mundial. E a TV aberta transmite a partida a partir das 19 horas, a partir das 7 horas da noite, em tempo real, né? As emissoras de TV, né, transmitem aí TV Globo, Esporte TV, a GTV, né, também transmitindo, GETV também transmitindo aí a partida. Brasil, que vem com um clima leve após a vitória por 6-2 no Maracanã contra o Panamá, no último jogo da seleção em solo brasileiro antes da Copa do Mundo, hein? A boa atuação, especialmente no segundo tempo, aumentou aí o leque de opções da comissão técnica. O treinador italiano fará mais testes no jogo contra o Egito, antes da estreia no Mundial contra o Marrocos. Portanto, hoje tem, às 19 horas, né, o jogo de Brasil, né, o Brasil enfrentando aí a seleção do Egito. Brasil e Egito, 19 horas, é o último jogo, o último teste da seleção antes da estreia oficial, tá? 12:40, canal 1 é Brasil, sabadão.

0: Pirata e Tesouro do Ferrugem, meio-dia e 58 minutos, Canal 1 é Brasil. Muito bem, daqui a pouquinho tem mais pra você curtir aqui no Canal 1 é Brasil, mais música boa na sua tarde, no seu sábado, não é? Olha, chuva, frio e geada, hein? Como é que fica a previsão do tempo para o fim de semana? A previsão indica temporais em áreas da Amazônia, geadas nas serras do sul e queda na temperatura em parte do centro-sul, oeste e também da região sudeste, como você percebeu aí. O sábado amanheceu gelado, mínima de 12 graus, né? Fim de semana marcado por extremos climáticos em diferentes partes do Brasil, ou seja, enquanto estados da região norte devem enfrentar chuva forte, trovoadas e rajadas de vento, o avanço de uma massa de ar frio também mantém as temperaturas baixas no centro-sul do país, com a possibilidade de geada em áreas serranas. De acordo com o Instituto Nacional de Meteorologia, o cenário mais preocupante está concentrado na faixa norte da Amazônia, entre este sábado e amanhã. Áreas de Roraima, Amapá, norte do Amazonas e norte do Pará devem registrar pancadas de chuva acompanhadas de descargas elétricas e também de ventos fortes.
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2: Mais um pouquinho do Canal 1 é Brasil pra você. 1 da tarde, mais um minuto, não é, dona Cidinha Rocha?
3: Olá, boa tarde, meu querido amigo Delcimar, tudo bem? Tudo bem, graças a Deus. Delcimar, gostaria de ouvir a música Com Sol Pra Contrariar, Mineirinho. Ofereço pra você, pra toda a família Rocha de Cândido Rodrigues e pra todos que estão curtindo a canal. Tá na Canal 1? Tá super de bem com a vida. Um abraço pra você, meu amigo. Um bom final de semana, tá?
2: Bom fim de semana! Alô, Morto das Batidinhas, esquentando aí, alô, Cândido Rodrigues. E a Rose Campanha, o que que temos aí? Temos feijoada aí, ô Rose Campanha, muito bom, hein? 1 da tarde, 2 minutos, curtindo aqui a programação do canal Homem Brasil, neste sabadão frio, né? Muito bom aí para uma feijoada, né, Rose? 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

0: tarde, 18 minutos, agradecendo aí a sintonia da Cidinha Rocha, que curtiu aí o Só Pra Contrariar o Mineirinho, né? E a Vilminha Dong, como está neste sabadão? Agora tá mais quentinho, né, Vilma?
1: Boa tarde, Decimar, tô curtindo. Mandou pra mim, Vilma Dong, do Jardim Bosque.
0: Jardim do Bosque.
1: Tá de bem com a vida.
0: É
1: bom
0: isso
1: sabadão.
0: Aí. Sabadão tá frio, né, Vilma Dong? Pela manhã, agora esquentou um pouquinho mais. Sabadão ensolaradíssimo, né? 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
2: 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Muito bem, participe da 91ª Festa em Louvor a Santo Antônio de Pádua, no Pavilhão de Festas em Cândido Rodrigues, hein? Neste sábado, dia 6, começa neste sábado, dia 6, a partir das 8 da noite, tem animação musical de Leandro e Rafael. 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Alô, Cândido Rodrigues, hein? Esperando por você neste sabadão. Porque começa aí a quermesse em louvor ao padroeiro, que é o Santo Antônio de Pádua, em Cândido Rodrigues, tá? Neste fim de semana. Começa hoje, sábado, amanhã, domingo, na hora do almoço. Todo mundo convidado. Alô, Cândido Rodrigues e toda a região. Ô, Cidinha Rocha, vai lá. A Cida Vieira também tá ligada, né, Cida?
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2: 1:22.

0: passando a Super Tarde 93, aí o Gustavo Mioto é pedido de socorro lá para Rose Campanhã, pro Zé Antônio de Lima, a Cida Vieira e a Vilma Dong.
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3: 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Uma da tarde, 42 minutos. Olha, blindada, a mãe do jogador Vini Júnior é proibida por ele e equipe de dar entrevistas na Copa do Mundo após treta na internet, viu? É a Fernanda Cristina que ficou no olho do furacão após o término do jogador com a dona Virgínia. Não espere ver a Fernanda Cristina na frente das câmeras não, viu? A mãe do jogador Vini Júnior está blindada nesta Copa do Mundo. Ela foi proibida pelo jogador e pela equipe de dar qualquer tipo de entrevista, nem para falar do Hexa e expectativa para os jogos. Ela pode falar nada, nada, nada. A ordem veio após toda a repercussão que teve uma fala do Milton Cunha, que afirmou que a Fernanda não gostava da Virgínia Fonseca. No domingo, dia 31, pouco antes do amistoso entre Brasil e Panamá, ela foi abordada por uma equipe de TV e disse que não dava entrevistas. Está blindada, hein? Ela não vai falar absolutamente nada. Uma da tarde, 43 minutos.
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0: Mendes e o Erro Gostoso na rua, na chuva e na fazenda do Kid Abelha. E Se Eu Não Te Amasse Tanto Assim, de Matheus e Lourenço. E os amistosos aí que antecedem ao início da Copa do Mundo. Olha, daqui a pouco, às 15h30, né? Portanto, aqui a uma hora e meia, tem Estados Unidos e Alemanha, tá bom? Às 15h30. Às 19h tem o Brasil e também o Egito, né? Às 19h da noite. E depois, às 21h, às 21h, temos a Argentina e também a seleção da Honduras. Argentina e Honduras, tá? 2 horas, portanto.
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1: Muito bem, voltando aqui na programação da Super Tarde 93. Deixa eu mandar um alôzão aqui. 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Olha para o Zé Antônio de Lima, a Rosa Belafronte ligada na programação da canal. Boa tarde. Segue aí o sabadão 6 de junho. De 2026, agora 2:03. Super Tarde 93. Ah, ama um maloqueiro aí, ó.

0: Jades e Jadson Dona, 2 da tarde, 21 minutos aqui na programação da Super 10 de 93, hein? E o Léo Jaime, mensagem de amor. E quem curtiu aí a música do Wilson e Soraya de Paula, Mais Uma Noite Sem Você, a Estela e o Netinho, coloca o nome do Netinho aí pra gente falar, viu, Estela? Ótimo fim de semana.
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2: Olha, participe da 114ª Festa em Louvor a São Pedro Apóstolo em Guariroba, neste sábado, dia 6. Tem quermesse show com João Lucas e Mateus. Haverá também uma extensa programação religiosa, porque a festa continua nos dias 13, 14, 20, 27 e 29 de junho. Então não perca neste sábado, dia 6, a grande festa em Louvor a São Pedro Apóstolo em Guariroba, a maior quermesse do interior. 2:24. E a Bruna Biancardi, hein? Aluga casa milionária para torcer por Neymar na Copa. Você sabia? É, a Bruna Biancardi alugou um imóvel para ficar bem pertinho aí do Neymar durante os jogos do Mundial nos Estados Unidos, viu? Enquanto torce por Neymar e pelo Brasil na Copa do Mundo, a Bruna Biancardi, esposa do jogador, já tem lugar para ficar, claro, né? O local escolhido foi uma mansão luxuosa em Orlando, que fica em um dos condomínios mais sofisticados e que está avaliada em 30 milhões de reais. Mais detalhes aqui, ó. Os números da casa impressionam, gente. 3 andares, 13 quartos, 15 banheiros, 32 pessoas podem ficar por lá. O aluguel, né, vai encarar 600 mil reais de aluguel, hein? É, tudo isso para ficar bem pertinho do esposo, né? 2:25 agora.
1: Boa tarde.
2: Super tarde.

Podcast Arrependimento Matasse, você aí com Luan Santana, 2h39. Muito bem, 2h39. Olha, tem Portugal e Chile, viu? Né? Amistosos aí, ó, Portugal e Chile. E curiosidades, ó, aos 41 anos, o jogador Cristiano Ronaldo é o segundo mais velho desta Copa do Mundo, hein? E o quinto mais experiente da história de todas as Copas, de todos os mundiais. Então, olha, aos 41 anos, o Cristiano Ronaldo é o segundo jogador mais velho desta Copa do Mundo e o quinto mais experiente da

0: A história de todos os mundiais. Entre as 48 seleções da Copa, Portugal, por exemplo, tem o sétimo melhor aproveitamento deste ciclo. São 74,6%. O segundo melhor entre europeus. Tem também o quarto melhor ataque, tá? Mas a defesa, ela é mediana, viu, gente? Então tá aí, detalhes, curiosidades sobre Portugal e também o Cristiano Ronaldo, né? É o primeiro jogo do ano do craque pela seleção portuguesa, pois ele esteve fora dos amistosos de março, tá? Então já é clima de Copa, porque temos Portugal e Chile, né? 2:41, amistoso aí de Portugal e Chile. Agradecendo a companhia da Estela, da Rosa Belafronte, do Zé Antônio de Lima, da Cidinha Rocha e também da Rose Campanha.
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4: 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Alô, Cândido Rodrigues, hein? Hoje, dia 6, a partir das 8 horas da noite, animação musical de Leandro e Rafael. Amanhã, domingo, a partir das 11 da manhã, no almoço, tem João Boiadeiro. Depois, a partir das 4 horas da tarde, show de Johnny e Felipe. No dia 12, que é sexta-feira, quermesse show com Daniel Ordine. Dia 13, dia de Santo Antônio, às 9 da manhã, missa e bênção dos pães. Às 4 da tarde, missa, procissão e bênção dos pães. A partir das 8 horas da noite, show com o Gabriel Fernando e vendas na ficha de frango assado, frango a passarinho, quarto de leitoa, capelete, churrasco, pizza frita, batata curtida e doces variados. Cândido Rodrigues esperando por você para mais uma sensacional quermesse em louvor ao padroeiro que é Santo Antônio de Pádua. Começa neste sabadão, hein? 2h46.

0: É, retrovisor Gustavo Lima, 3-1.
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até as 4 com você, 3 e 3, agora deste sábado, 6 de junho de 2026. Olha, amistosos pré-Copa do Mundo, já tivemos hoje Bélgica 5, Tunísia 0, viu? Bélgica 5, Tunísia 0. Às 9 da noite tem Argentina e Honduras, hein? 9 horas da noite tem Argentina e Honduras. Também vamos ter aí a Inglaterra e Nova Zelândia, né? Bolívia e Escócia, 5 da tarde. E Brasil às 18h30, hein? É isso aí. Brasil às 18h30. Brasil e Egito, né? Quer dizer, ponto 1. O jogo começa às 19 horas, né? E o início 7 horas da noite. Agora 3 e 4. Romance Rosa.

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1: Muito bem, 3h21. Olha aí, destaque, curiosidade para Taylor Swift. Na programação da Super Tarde 93. Cantora alcança marca histórica e se torna a cantora mais rica de todos os tempos, hein? A fortuna da artista chega a 11 bilhões de reais, cerca de 2 bilhões de dólares, impulsionada pelo sucesso. Taylor Swift. A cantora atingiu um novo patamar em sua trajetória financeira e entrou para a história da indústria musical. Segundo informações divulgadas pela revista Forbes, a cantora de 36 anos tornou-se a cantora feminina mais rica de todos os tempos. Em março deste ano, sua fortuna foi estimada em aproximadamente 2 bilhões de dólares. Taylor Swift. Black Space.

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0: da Lua, amigo das estrelas, é do Zezé de Camargo e Luciano, 3:37. 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

Olha, no dia 7 de junho, amanhã, portanto, o bairro da Vila Alice será palco de uma grande demonstração de fé, tradição e alegria, com a grandiosa festa em louvor ao padroeiro São Sebastião. Programação começa às 10 da manhã, tem procissão, seguida de Santa Missa Sertaneja. Depois, ao meio-dia, acontece o sensacional Leilão do Gado. Além da tradicional quermesse, com deliciosos churrascos e assados preparados com muito carinho para receber todos os visitantes. E para deixar a festa ainda mais animada, grande show com Carlinhos Santos. Toda a festa está sendo realizada e organizada pela comunidade do bairro da Vila Alice, viu? Com apoio da Prefeitura Municipal de Itápolis. Participe, leve a sua família para prestigiar e viver um dia de fé, de confraternização e muita alegria na tradicional festa em louvor a São Sebastião da Vila Alice. É amanhã, dia 7, gente. Alô, pessoal da Vila Alice, convidando toda a região para participar. 3 horas e 42 minutos.

bem, agradecendo você pela companhia, pela sintonia neste sabadão, 6 de julho. Fim de semana frio, hein? Hoje a mínima foi de 12 graus. Agradecendo você pela companhia, daqui a pouco vem a programação Tempo de Rodeio. Você continua na sintonia dos 93,7, continua na sintonia da canal. Olha só, jogos de hoje. Estados Unidos 0, Alemanha 1, hein? Por enquanto, Portugal jogando com Chile, tá 0-0 e 7 da noite tem Brasil, gente. Nos encontramos na segunda-feira, ótimo fim de semana. Exalta Samba e daqui a pouquinho a programação Tempo de Rodeio.

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0: manhã frio, à tarde calor, hein?
1: Italianinho.
0: Oi.
1: Vamos tomar uma que tá na hora.
0: Não. Temos que trabalhar, rapaz. Tem que trabalhar, pi.
1: Ô, italiano.
0: Oi.
1: Não tá na hora de nós ir embora, não, rapaz.
0: para com isso. Até agora tava Delcimar e Sony no pedaço. Agora eu, italianinho, te faço companhia até às 7. Começando com os clássicos. Hoje eu quero começar com a galera do bem, assim, ó. Essa música é linda, maravilhosa. César Menotti e Fabiano.

0: 6, começando bem a sua tardinha, hein? É, tardinha de sabadão bonito, maravilhoso. Pena que de manhã faz frio, né? 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
0: É, já são 4h19, tem recadinho aqui? Se tiver, nós vamos falar já, tá? 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
0: Galera da rodagem, Adson e Alana.
3: Fala, Tubarão da Escuta, Colonão é o QRA, BR-153 é o que liga, amigão.

0: estrada, galera da rodagem, Adson e Alana, 4h24.
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Convida. Quem tem sogra aí que é encrenca demais na vida, hein? Tem muita gente que fala, nossa, mas minha sogra é uma encrenca. A minha não é. A minha pode ter certeza. Tô falando mesmo de coração. Minha sogra é muito boazinha, mas tem gente que não gosta da sogra. O Leonardo, por exemplo, acho que não gosta da sogra, porque olha o que ele fez. A dona encrenca, chorãozinho, Leonardo.

0: Quanto mais tem, que só tempo de rodeio aqui tem. Mais tarde começa a atender meu povo aí. 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
1: Gian e Giovanni, amigo seu. São 10 para 5 já, meu povo. Daqui a pouco, começa a atender o pessoal do Zap, daqui a pouco.

0: Jean Giovanni, mas que amigo, hein? 4h53, olha, eu vou falar mais uma vez do Supermercados Ipiranga, que está com a promoção Carrinho Cheio. 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
1: Era, são pontualmente 5 horas. Ô, trem, vai sair uma moda agora que vou te falar, fi. É de fazer apaixonado ficar só o barbante da linguiça. Vou ajeitando aqui que depois vou começar a atender meu povo. Ó, Ronaldão Violi Praiano, ó, faço do seu jeito. Ô, coisa mandada!

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0: Não, vou começar a atender meu povo, criação 5:20. É o Faustão. Fala, cuecão de couro.
3: Fala, fala, cavalo velho. Cavalo velho. Novamente botando no 100. Ah. É? Já virou rotina isso aqui, viu?
0: Virou.
3: Ô, cavalo, fala uma coisa pra mim. Você tem gato na tua casa?
0: Tem.
3: Tem?
0: Não, não tem.
3: Ah, gato preto?
0: Gato não tem, não.
3: Rapaz, quando eu cruzo com um gato preto, meu Deus do céu, até me arrepio o corpo inteirinho. Eu faço o nome do pai 3 vezes.
0: É mesmo?
3: É, porque eu fiz uma promessa. Eu não bato mais em gato. E você?
0: Tá bem.
3: Não?
0: É.
3: Engata? Ah, você tá engatando. Então tá bom. Ô, cavalo, lembra dos armazéns que tinha na cidade antigamente? Rapaz, cada quarteirão era um armazém de vez em quando, né? Tá acabando os canarinhos mesmo, é sério. Povão, liga pro Faustão aí, ó. Tá acabando os canários do Faustão, hein? Um abraço por trás, cavalo velho.
0: Mandar um boleto pra você que você vai ver só o acabando.
4: Boa tarde, Dalianinho. Tá, Paulinho na Mano de Palmares. Manda uma música aí pra nós com Gini Geno, Ela Chorou de Amor. Fez pra minha esposa Denardi, pro Jânio, pra Natalina, pro Antônio, pra Alícia, pra Diane, pro Junto, pra Milena, pra Demar Dess, pro Zé Eduardo Paiuco, pra Marma Lucimara. Pra todos os motos que estão no pega, no puxa do palito do 2000 Tietê, pra todos os motos da região aí, pra todos os ouvintes e pra vocês da canal, tá na canal, tá bem com a vida. Obrigado, Talianinho.
0: Falou, com Deus. Meu filho, você tá nem, e o Matoso vai falar, vamos ver onde que tá o do Matoso aqui. Rapaz, onde que tá o do Matoso, não é o Matoso esse. Tarde, Talianinho, Fred Bar, de Novo Horizonte, manda um abraço pra nós, pessoal do Fred Bar, lá de Novo Horizonte. Um abraço pra vocês aí, viu, filho? É, agora acho que é. Cadê? Quem que é esse?
4: Boa tarde, Italianinho. Que é o Paulinho na Mano de Palmares. Manda esse uma música aí pra nós com o Gini Geno.
0: Ela... Essa já foi. É aqui agora? É aqui, ó. Ô, trem.
5: Oi, Italianinho, velho de guerra.
0: Oi, Italianinho.
5: Esse não bebe. Toca pra mim aí.
0: Esse não
5: bebe. Fala bairro bom, tudo com esse cachaceiro lá. João Mendes vai ser viciado em você, moço. Alô, bicho!
0: Falou, filho. Você não bebe, come com pão de peito. É assim, Antônio? Bebe nada, só come com pão de peito. E a Regina tá doidinha pra falar.
6: Oi, Gaúcho, boa noite. Aqui é a Regina, queria ouvir o melhor.
0: O meu é aqui, ó, não sei o que tá acontecendo.
6: Oi, Italianinho, bom dia. Aqui é a Regina, queria
0: ouvir. É aqui embaixo o meu, aqui embaixo.
6: Oi, Italianinho, boa tarde.
0: Tá doido esse zap.
6: Aqui é a Regina, queria ouvir Velha Fazenda. Ofereço pra Ana Maria Michelin, pra Lucilene Família e pro Angélico, que você tenha uma tarde abençoada.
0: Falou, meu amor. O Arlindo, quem que é esse aqui, vamos ver? Nossa senhora, onde que tá isso aqui?
7: Olha a diversão do dia, Talianinho. Um porquinho de 120 quilos.
0: É mesmo?
7: Bom também, né?
0: É. Mas antes ele mandou antes um aqui. Ó.
7: Tarde, Talianinho, e aí, tudo bom?
0: Tudo.
7: Você tem aí com Mato Grosso e Matias, sorte tem quem acredita nela?
0: Tem.
7: Ofereço pra esposa Rosana, pras filhas Bruna e Thaís, pro Reginal Natanael. E a todos que tá aí sintonizado, curtindo a canal, tá na canal, tá de bem com a vida. Abraço, bom trabalho.
0: Falou, meu filho. Sorte tem quem acredita nela. Foi pra dentro da gaveta? Vamos ver o outro aqui, manda.
8: Boa tarde, Italianinho.
0: Tarde.
8: Como que você tá? Tudo bom?
0: Ô, oh, graças a Deus.
8: Italianinho, aqui é o Paulo Chuba, de Ariranha.
0: Meu,
8: manda uma
0: de
8: música
0: Ariranha
8: boa aí do Chico Rei Paraná pra nós.
0: Manda.
8: Pra todo mundo aqui de Ariranha. Os amigos. Todo mundo, pra beleza. Vocês aí, da Canal 1. Um abraço, Italianinho. Tudo de bom.
0: Falou, meu irmão. Tá a calma do Chico Rei Paraná aqui, que é de arrancar pica-pau do uco. E o Matoso vai falar, o Matoso. Onde que é o meu aqui? Vamos ver. É, deve ser aqui que ele manda um monte de figurinha também. Aê!
9: Boa tarde, Italianinha. Aqui é Matoso de Catanduba. Toca aí pra nós aí, estão no Chororó, nessa história. Vai pra minha mãe, Ana Maria, que adora essa música. Manda um abração pra você. Minha filha, Heloísa Dóris Garcia. Minha sobrinha, Isabela. Pra galera do Bar do Dito, aqui no Parque Flamengo, Novo Gramado. Bar do Ditão, e sempre na sintonia, na cada um. Ditão, Tatão, Maurão, Gil, Neguinha, a galera lá. Manda um abração pra eles. Um bom fim de semana pra você e a família.
0: Qual é a música que ele falou? História? Será que não é a história de um prego? Vamos ver se foi isso que ele falou.
9: Boa tarde, italianinho. História. Vai pra minha mãe, nós estamos em Chororó, nossa história. Vai pra minha mãe, Ana Maria, que adora São Luís. Manda um abração pra você. Minha filha Heloísa Dóris Garcia. Minha sobrinha Isabela. Pra galera do Bar do Dito aqui no Parque Flamengo, Nova Gramado. Bar do Ditão, e sempre na sintonia na cada um. Ditão, Tatão, Maurão, Gil, Neguinha, a galera lá. Manda um abração pra eles. Um bom fim de semana pra você e a família.
0: Que eu tenho aqui história de um prego. Agora, minha história. Procurei, não achei isso, não. Minha história. Ô Matoso, depois corrija aí. Vê o certinho o que, que é que você quer aí, que não deu pra entender direito. Ah, vamos ver aqui a Maria Tasso.
10: Boa tarde, Italianinha. Tudo bem? Tudo. Maria Tasso de Vila Negre. Italianinha, vou pedir uma música, Chico Rei Paraná, de Carona com a Saudade. Se você não tiver, você põe a música Viagem. Essa é a música para o meu marido de Mirtaço, da nossa esposa tropical, Miguelzinho dos Fendiços, da nossa Josefina lá de Havaí, Mariana Vieira de Vila Negra, Terezinha Conso, todos vocês da rádio, todos os ouvintes, todos os caminhoneiros. Olá, Tiananinho, bom fim de semana.
0: Você também.
10: Tchau, obrigado.
0: Tchau, obrigado. Vamos ver aqui o que o Matoso está falando. É nossa história. Ah, tá. Porque não deu para entender o áudio dele. É nossa história, aí sim. Que ele mandou o áudio aí, veio picotado. Eu falei, ué, o que tá acontecendo? O Angélico vai falar. O Angélico tem um monte de áudio aqui que o pessoal não ouviu dele, caiu tudo aqui agora. Olha, vai saber onde tá o meu, tá aqui embaixo, ó. Vai pular esse áudio, hein? Quase um minuto.
11: Italiano, boa tarde, Italiano, sou eu aqui
0: sou
11: de Ribeirão.
0: Claro.
11: Italiano, toca modão pra nós aí. Toca Chitãozinho e Chororó, Caboclo na Cidade.
0: Certo.
11: Oferecer pro Fininho, pro Jair Aquarone, pro seu Wilson aí de Santa Cristina.
0: Certo.
11: Também pro japonês lá de Jabuticabal. O gordo mecânico. Falou, Italiano, um abraço pra você e Tony. Tchau,
0: tchau. Tchau, tchau. Alô, Leandro Savini de Santadélia, meu povo de Santadélia, um abraço. Ó o Nicola 2, não grita na minha orelha, Nicola 2.
12: Oi, Italianinho, Maurício de Direito de Caramba. Tudo bom aí? Como tá teado aí, Italianinho?
0: Descoberto.
12: Beleza?
0: Igual a bandeira da empresa.
12: Italianinho, tá com o pão da Rio, Engenheiro Solimões. O cowboy vai te pegar. E vamos se soltar do que Santadélia. Nicole Novo Horizonte, Giba Sorocaba, Luquinha Cachaceira de Monte Azul, meu tio da Mineral Palmar, José Ferreira, e manda pescar com a vida. Tchau, obrigado!
0: Santa Maria. Marina Morena Marina.
13: Boa tarde, o Sandra Luz.
0: Não,
13: peraí,
0: também é outro que apareceu pra mim. Vixe, onde que tá o meu? Tá aqui, ó.
13: Oi, boa tarde, Talaninha Marina. Se der pra ouvir, dois corações, uma história. Mandar pra todos da minha família. Vai lá pro meu irmão Antônio da Santa Rosa, pra todas as minhas irmãs. Vai pra Aninha do Sítio São Luís, pra Ana Rosa e família. A dona Josefina. Maria Domingos de Santa Adélia, pra todos os ouvintes, pra você e família. Uma abençoada tarde.
0: Grande Marina, a minha amiga Luísa, o italianinho. É a Luísa de Jabuticabal, fica com Deus, beijo no seu coração, adoro muito você. Eu também gosto muito de você, viu, Luísa? Um beijão pra você, um bom final de semana. E o Dena? Dena vai falar, Dena?
14: Oi, italiano, boa tarde, companheiro.
0: Tarde.
14: Como é que você tá?
0: Vamos indo.
14: Tá tudo bacana?
0: Ô! Oh.
14: Aqui também tá tudo jóia, graças a Deus. O Faustão falou assim, que ele vai dar um canarinho pro você, das propagandas que você fala do canarinho.
0: Ele que vai mandar um boleto
14: ele
0: pra ele.
14: Ele falou pra mim aqui no particular. Cobra ele, viu, Tadeu?
0: Vou mandar um boleto. Verdade. Mandar um boleto pra ele lá. Vamos ver o Luquinha Cachaceiro, rapaz, pra ver como ele tá hoje. Vamos ver se a abelha picou a língua dele. Rapaz, esse zap hoje tá doidinho, tá aparecendo todas as mensagens que mandaram, não sei o que tá acontecendo. Vamos ver, Luquinha, começou, o meu é aqui, né? Aqui, vamos ver como tá a língua dele.
15: Boa tarde, Taleninho, companheiro, aqui é o Luca Monte Azul, Taleninho. Toca aquela moda lá.
0: Tá quase no ponto.
15: Se tem pinga, a gente bebe, se não tem, a gente canta.
0: Pinga na garganta.
15: Sabe qual é, né? Dirigindo. Pelo Campinho, Licor, Saracona, Santo Santana, Massaracala, Zezinha, Babalada, Tato do Queijo, Nicola 2. É, Toleninho, sábado, não, mano, tchau, obrigado.
0: Você não vai assistir o Jornal Nacional hoje não, filho, pelo que eu tô vendo. Ai, ai, ai, que foi aqui essa mensagem de hoje, será? Vamos ver, boa tarde, por favor, fale com meu pai, Amálio. Ele está tentando e não consegue um retorno, ele tem 80 anos. Ô, seu Amálio, um abraço pra você. Diz que pediu uma música do Dino Franco e Moraí. Um abraço, meu velho. Pode deixar que a bola tá pra dentro da gaveta. Quem que mandou esse zap aqui, não pôs o nome? Vamos ver se consigo puxar por aqui. A Bete, né, Bete? Ô, Bete, manda um abração pro velho Amálio aí. Fala que a bola dele tá pro meio da gaveta. Oi, Italianinho, sábado, e nós aqui no trampo, hein? É o prateado. Ele quer janela da vida. Na janela da vida, tá aí dentro da gaveta. E o Bigode? Bigode vai falar comigo, Bigode? Vamos ver qual é o meu áudio aqui. Ele mandou aqui.
16: Boa tarde, Italianinho. Ô, Italianinho, esqueci, rapaz. Ah. Eu errei o nome da música aí. É o campeão da pecuária, viu? Com o Ronaldo Viola. É do Milênio, não. Alô? Um abraço, tudo de bom. Fica com Deus. Eu vou apagar o outro vídeo, o outro mensagem, tá bom? Um abraço.
0: É o campeão, não. É o rei da pecuária. Então lembra de marcar o nome certo aí, ó. Rei da pecuária, que chama a música do Ronaldo Viola, viu? Falou, meu amigo Bigode. Marca aí, é rei da pecuária. Meu amigo Delcácio, boa tarde, Italianinho Delcácio de Matão. Toca aí, se der tempo, a música Despedida de Solteiro com Zé Carreiro e Carreirinho. Vamos ver se eu tenho ela. Despedida de Solteiro. Rapaz, eu não tenho essa música. Despedida de casal, despedida de solteiro. Será que é a Despedida de Solteiro? Vamos ver. A Despedida. Não, não tem. Fico te devendo, o Delcácio. Fico te devendo essa, meu irmão. Alô, Celso Zanotti, um abraço pra você. Nicola, não grita na minha orelha. Seu áudio vai pular, que tá dando quase um minuto, viu? Pelo que eu vi aí, o seu áudio tá dando quase um minuto, ele vai pular.
17: Oi, Italianinho, seu cavalo.
0: Fala.
17: Toca o modão pra nós aí hoje. Carro de boi. Oferecer lá pro Ventaninho, Tampinho, Giba, Sorocaba, Louquinha, Cachaceiro, Tiago, Comedor de Bolo, Sérgio. E pra todo mundo que tá ouvindo aí, quem gostar da música. E nós estamos tomando velho barreiro. Tchau, obrigado.
0: Meu Deus do céu, que
18: coisa. Boa tarde, Italianinho. Manda um tchau pra nós aqui em Araraquara. Nós estamos aqui no Jardim América fazendo um galopé aqui.
0: Alô, e vai que vai. Trem. Aí é chique, hein? Aí é chique. Marquinho do Brito, fala, Marquinho.
19: Ô, Italianinho, boa tarde, meu amigo, meu irmão de pé, meu irmão camarada de Taquaritinga. Beleza, Italianinho? Marquinho do Brito. Tá na cada um, tá de bem com a vida, né, Italianinho?
0: É claro.
19: Então, vou mandar uma modona apaixonada aí pra esposa Fabiana, filho Léo Lucas, manda em viola caprichada, hein?
0: Já comigo.
19: É, manda pro meu amigo Cissão, né, que não esquece de mim lá. Manda lá pro Marquinho Santos, lá em Araraquara também. Manda lá pra Lena e Embo, a paixão da minha vida, minha mãezona, a Lena e Embo, minha amigona, minha irmãzona também, né? Manda um abração.
0: Falou, Marquito! Vamos ver aqui.
20: Boa tarde, tá bom?
0: Vamos.
20: Italiano,
0: ui.
20: Tá eu aqui, meu filho Antônio, minha filha Antonella, minha esposa Maísa, curtindo a Canal 1 aí. Manda uma música do hoje. Soberano, beleza? Um abraço.
0: Boi Soberano. É Boi Soberano. Foi pra dentro da gaveta. Desce aí pra baixo, filho. Aí. Maria Domingos vai falar. Esse zap tá doidinho hoje, ele manda pra todos. Vamos ver.
21: Oi, Italianinho, boa tarde.
0: Boa tarde.
21: Maria Domingos.
0: Diga.
21: E Santa Adélia, eu queria pedir a música Águas da Saudade.
0: Águas da Saudade.
21: Que eu vou oferecer para o meu esposo João Domingos, vai lá para meus filhos, vai para a Helene Embo, para a Tata do Queijo, para a Ana Rosa, para a Creuza, vai para a Marina, vai para minhas irmãs e vai para todos os ouvintes, italianinho. Muito obrigada, fica com Deus, tenha um ótimo final de semana.
0: Você
21: uma
0: também.
21: Boa noite.
0: Você também, meu bem. Vamos ver aqui. Manda.
1: Boa tarde, Daninho.
0: Boa tarde.
1: Tá com modão pra nós aí. Menino da Talba. Peço pra minha mãe Márcia, meu pai Gilmar, meu irmão Danilo, meu irmão Daniel, meu sogro Carlinho Bezerra, pra minha sogra Maria do Carmo. Se der tempo também, né?
0: Eu vou pôr na hora da oração. Eu vou pôr na hora da oração.
1: Tá, obrigado. Aqui é o Chapolin Dobrada que tá falando.
0: Eu vou pôr na hora da oração essa música aí, viu? Na hora da oração eu ponho. E nós vamos na moda. O trem tá feio, Teodoro e Sampaio, 5h36, meu povo.

Oi, Itália, boa tarde, tá bom, meu amigo? Maurão da Marmoraria. Essa música que o rapaz pediu aí, Despedida de Solteiro, o Lio e Léo canta também. E o pessoal que tá pedindo música de viola aí, se você tiver, toca pra mim, pra esse pessoal.

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2: Oi, italianinho, você tá bom, meu parceiro? Como é que tá o barracão assombrado aí?
3: Tá assombrado.
2: Boa tarde.
3: Tá,
2: é Rodolfão do outro lado do Brejo, da cidade do Mão, italianinho. Ida. Italianinho, se possível, cara, manda pra nós aí hoje, na Voz do Vento, com o Ronaldo Viola. Vai pra vocês aí da rádio, meu parceiro. Vai lá pro Irsão lá de Santa Ernestina, manda lá pro Soadão, pro Velho Cachoeira. Manda uma molecada aqui de Dumont, a equipe Toca Porco, Cavalo. Manda lá pro velho Chapolin também, que deve estar na escuteira, parceiro nosso aí. Desse lado do brejo, hein? Firma na trás, hein? Sai cachorro!
0: É, parou de dar os... né?
4: Ô, italianinho, aí eu que travei, rapaz. Cortou meu áudio aí, não foi culpa da canal aí não, viu? Ficou pra trás aí meu amigo, meu irmão Marcelinho Cardoso, a equipe lá do Bar do Camargo, né? E também o meu amigo Luizinho Barbosa, rapaz, o meu vereador lá da Vila Botelho, beleza? Cara, gente fina, grande índole, né? O menino é bom pra caramba. Pensa no moleque, bom, uma educação 100% natural. Beleza, Talianinho? Dando um abração pra todos os meus amigos lá na Vila Botelho, em especial pro Luizinho Barbosa, tá bom?
0: Tá bom.
4: Tá na Canal 1, tá de bem com a vida?
0: É claro, você tá no canal, tá de bem com a vida. Vamos ver esse aqui. Manda aí, Vi.
5: Alô, aqui é o Paulo de Matão. Quero mandar um modão sertanejo do Teodoro Sampaio pra todo mundo de Matão e região. Eu espero que você toque essa música pra nós. Uma música bem boa do Teodoro Sampaio. Eu ofereço para meus grandes amigos Orivaldo da Construção, Montor, Ferragem, pro Rosinha, pro meu grande amigo Jair, meu irmão Lia. E para todo mundo que está ouvindo aí, presente a Canal 1 FM, um grande abraço, essa rádio é bem ouvida em toda a região.
0: Aí, meu bombado, e o André do Suco, vai falar, André?
6: Oi, italianinho, boa noite.
0: Boa noite.
6: André do Suco.
0: Diga.
6: Espanqueando uma aqui no Espeto Matão.
0: Faz parte.
6: Aí segunda-feira está de folga, né? Queimar uma linguiça na sua folga.
0: Tô fora, eu não faço nada.
6: Toca para mim aí pela porta da cozinha, se der tempo. Oferecer pro Guilherme, pra Deise, pra Jaque, pro Boca, pro Matheus, pro Zanin, pro Colorado e toda a galera que tá na sintonia aí. Alô, italianinho! Bom fim de semana, que Deus abençoe você e sua família.
0: Amém!
6: E todos que te rodeiam. Tá na canal, tá de bem com a vida.
0: Falou, alô, Zé Antônio de Lima, um abraço. Vou ver aqui. Onde que tá o meu aqui? Tá aqui embaixo, tá ficando louco esse zap. Oi, italianinho, é a Bia de Guatapará, meu povo de Guatapará. Queria pedir uma moda. Ó, Bia, vou pôr dentro da gaveta, nessas alturas do campeonato, não sei se nós chega nela, hein? Manda pro meu maridão Tuninho. Ô, Tuninho, manda pro pai João Abobrinha e todos os ouvintes. Grande abraço, quero dizer pro meu marido, o Tuninho, que eu amo muito ele. Ô, Tuninho, ela disse que ama você mesmo feio assim, ô, Tuninho. Ah, sabia falar isso. Tuninho, ela disse que ama você mesmo assim. É, fazer o quê, né? Quem que é aqui?
3: Cara, 1,99, Taquaritinga e região. Aqui quem tá falando é o Paulo César. Eu queria que vocês mandassem um modão sertanejo do Teodoro Sampaio. Qualquer uma que mandar do Teodoro Sampaio aí pra nós também. Tá...
0: Ficou doido assim.
3: De coração, manda esse modão pra nós aí.
0: Tá bom. Ela chorou de amor, é o Gino e Gênio.

0: Aí, gato de três cores, foi lá pro Faustão, tem um Carreira e Pardinho, que quer ter recadinho aqui? Manda aí, filho, vamos ver.
1: Fala, meu amigo, Renato Baral de Monte Azul, como é que tá? Tudo bem, graças a Deus?
0: Graças a Deus.
1: Deixa eu te falar uma coisa, manda uma música pra nós aí, do Duque Dalvan.
0: Não dá mais tempo de
1: Espinheira danada. Nós estamos aqui no sítio do Tuta Sandrini. Tá aí o meu amigo Mingulinha, tá o Pedro, tá o Isaac, a Maria, especialmente a mãe Lene, a Marlene. Ei, fizemos uma costela aqui hoje que só Deus na cauda. Tamo na causa, né? Tamo lavando a garganta por dentro.
0: É, a Bia picou a língua, você não vai chegar a comer essa costela não, Vi. Vamos ver aqui.
2: Alô, italianinho, boa tarde. Adivinha onde tá? Lanchonete bate-papo do Carlinho. Essa Zezé vai pro céu, hein?
0: Vai.
2: Manda um abraço aí pra Zezé, pro Carlinho, pro Sérgio, pro Caculé, pro irmão dele, o Baianinho. Toca Areião da Saudade pra nós. Um abraço, fica com Deus. Cada um é melhor do Brasil. Vem gravar.
0: Ao Reginaldo Aranha vai falar, vai falar.
3: Boa tarde, italianinho, meu amigo. Você tá bom, Reginaldo Aranha de Santander? Estamos aqui no bar do Gilson. Aqui. Coisa tá feia, hein?
0: Tá.
3: Acaba logo esse feriado prolongado, senão nós vai.
0: Até amanhã,
3: não vai dar
0: ainda,
3: certo,
0: até
3: não.
0: Amanhã,
3: meu, misericórdia.
0: Vai engordar muito.
3: Vai, tá eu, tá o Luiz Carlos, tá o Paulo, tá o seu Luiz, tá o Ayrton.
0: Formação de
3: quadrilha. Parede do Breguinho lá de Catanduva, tá o Ricardo, tá meu sogro Gilson. Manda um bom dia, amigo. Fica com Deus, tudo de bom.
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0: Vamos rezar um pouquinho, gente, agradecer a Deus por mais um dia. Eu volto jazinho, não me sai daí, não.

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0: E velha bordeira, Lourenço Lorival, ó, o Santo Santana tomou uma, duas, três, quatro, né? Grande Santo Santana, hein? O Vitalianinho manda um alô pro Guilherme lá da Servicorte. Alô, Guilherme! Tá sofrendo por amor? Ô, Guilherme, que negócio desse? Diz que você tá sofrendo por amor, meu filho. É, o homem apaixonado, ninguém sabe o sentimento do homem apaixonado, filho. Grande Guilherme, um abraço pra você, pra todos aí, viu? Vamos ver o recado aqui? Vai.
1: Boa noite, Italianinho, Poca de Matão. Poca. Prazer falar contigo, sabadão.
0: Prazer, é
1: nosso. Tamo aqui no rancho, minha irmã Beni.
0: Passando frio.
1: Tamo na escuta, na melhor aí. Manda aí a próxima pra nós aí, povo de Matão, Novo Horizonte, minha família, meus netos.
0: Ui! Ui, é? Vamos ver aqui o outro. Ai, meu Deus do céu, cadê? Mandou um punhado aqui, eu não sei o que eu faço. Esqueça aqui.
2: Boa noite, Italianinho. Boa noite. Tô ligadinha na programação da Canal 1. Maria Rosa.
0: É, vamos ver aqui. Boa noite, Italianinho. Sempre na escuta. É, o Cartucheiro e o Nivaldo Maduro, de Américo Brasilense. É, Santo Santana. Agora, no dia que você mandar aquele áudio que eu tô te falando, você vai voltar, dar os gritinhos, soltar franga. Ah, vamos nessa, viciado em você, João Mineiro e Marciano.

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1: É, já são 6h35, fi. Claudinei de Jesus vai falar, o Claudinei. Ele mandou dois, vamos ver.
2: Galchão, bom dia, tá bom? Claudinei de Jesus. Depois de uma oração maravilhosa dessa, você manda pra nós, colheita de milho. Mandar o pessoal da 27 aqui, pessoal da Santa Fé, Daniel Garcia, Cavalo, mandar pro meu irmão Branco, tá na rodagem, pessoal do Salina, Barrera, Manduca, galera, pessoal, vindo hoje, vamos pra cima, tchau, obrigado. Italianinho, boa noite, tá bom?
1: Agora é que Jesus. Viu, que lá não
2: passar
1: não
2: pra dar um recado pra galera imensa aí, né?
1: Esse zap tá louco.
2: Mandado, pessoal da Santa Fé, estamos aqui trabalhando já, pessoal da Feira 27, vamos engolir a lua. E vamos pra cima, Italianinho, tchau, obrigado.
1: Alô, ninja, tá doidinho esse zap. Oi, Maria, vai chegar a sua moda, aquela primeira que você pediu não tinha. Aquela lá não tinha. Maria Assis, boa noite pra você, Maria Assis. Ao capricho do destino, Chico Rei Paraná.

0: O chororó, 6h44 já, meu povo.
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0: Caboclo na cidade de Lufranque, Moraí.

Caboclo na cidade de Lufranc Moraí. Mas acabou, gente, o italianinho vai ficando por aqui. Eu agradeço a você de perto, a você de longe, os amigos patrocinadores, obrigado pela credibilidade. O Gaúcho Velho já tá no pedaço. Eu volto amanhã cedo, das 6 às 10, se Deus quiser, né? Com o Domingão Sertanejo. E vamos lembrando que se eu amanhecer, amanhã Deus estará comigo, se eu não amanhecer, eu estarei com ele. Um forte abraço, uma boa noite. Até amanhã, se Deus quiser, e Nossa Senhora Aparecida me ajudar.

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1: Dezenove horas e cinco minutos, prepare seu coração. Bem, amigos da 93,7, venha para o mundo da comitiva, canal 1 FM de Bem com a Vida. Tchau! E lá, olá, amigos amantes do rodeio, está começando tudo de novo. Comitiva, canal FM aqui 93,7. Para mais de 180 cidades antenadas com a gente, 6 milhões de ouvintes, aos internautas, um forte abraço. Noite de sabadão, 6 de junho de 2026, já estamos chegando por cá, meu filho. Só o Curecatinga e o Podagai também. Procede perto, procede longe, uma boa noite, o Gaúcho da Quaritinga, para todo mundo, meu filho. Você é mandando o seu recado para cá, o WhatsApp da canal, hora 16 é o 32527293. Eu de cá, você de lá no ano zero. Indefinitivamente, eu te faço companhia no seu rádio até as 21 horas. 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Com muito amor, com muito carinho, com a graça de Deus, o arquiteto dono do universo, para mais uma noite de trabalho, sabe, meu povo? 19 horas e 7 minutos, informando o relógio da máquina sonora. Tá tudo ok, tá tudo pronto pra gente começar. Tio Oscar Maestro.
5: Boa noite, Gaúcho.
1: Cima da pinta, vai. É com muito prazer, com muito carinho, com muito orgulho que a gente chega no seu rádio de Bem com a Vida. Boa noite, senhores, boa noite, senhoras. Juventude bonita, insatia por demais. O seu rádio de Bem com a Vida, amanhã só Oscar, mais um badão do nosso repertório pra gente começar. Quero ver. Enquanto descansa, a gente dá mais uma volta, mundo. Mais um badão, quero ver.

0: volte mais, minha gente. Tá aí 19 horas e 10 minutos. Quero ver mais. O povo de errado ligado na Sexta da Vida, os amigos caminhoneiros antenados com a gente também. Vambora, maestro. A galera lá no bairro Recanto Sinalês, Dona Teresa em Jaboticabal. Obrigado, coração, meu carinho por lá. Vai lavando bem as coisas, né? Tomando aquele carcanhar de sapo, maestro. Isso é bom demais, né? Lude de sabadão.
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0: Quero ver, maestro. O Marquinho do Coqueiro antenado com a gente por lá, velho. Marquinho.
2: Gente boa, rapaz.
0: Vou parar com essa puxação de saco, essas carcarias, velho. Marquinho antenado com a gente por lá, velho. O Marquinho vai escutar nós, seus caras. Vai atrás de futebol, não. O Marquinho vai escutar nós. Aí tá antenado com a gente. Tá estralando uma pipoca por lá. Vambora do lado de cá, maestro. Ajeita. Do lado de cá, já vou soltar a tuia. Alô, você.
3: Ô, Gauchão, boa noite, Gaúcho. Boa Zé no... Pedreiro, Monte Alto.
0: Como é que você tá, velho?
3: Ô, Gauchão, o sabadão chegou, hein, Gaúcho?
0: Chegou, velho.
3: Tem cabaré essa noite.
0: Ei, cabaré.
3: Gaúcho, toca pra nós aí, que é Goiânia e Paranaense.
0: Quero ver.
3: Duas pedras que se rola, Gaúcho.
0: Vambora.
3: Aí eu ofereço lá pro seu Wilson, pra dona Marli, pro Chapéu Preto aí do Paraíso do Piso.
0: Chapéu Preto.
3: E pra Fernando Prestes, família Moraes, e pra quem gostar da música, Gaúcho. Tá na cada um, tá de bem com a vida, um forte abraço, foi Zé Pedreiro, Monte Alto.
0: O outro pra você, obrigado de coração, pelo carinho. Vamos embora, maestro. Do lado de cá, vai rapidinho, prosseando comigo, alô você.
4: Alô, nota mil, Gauchão, locutor diferenciado da canal.
0: Diga lá,
4: velho. Pra nós, ligação a cobrar.
0: Vamos
4: oferecer pra todos os ouvintes da canal de bem com a vida. Aqui pro Sandro Santana, Regiane Cardoso, João Costa e Sarrá. Pra todos os ouvintes, uma ótima noite, um ótimo final de semana. Pra você também, meu amigo. Fique com Deus, um abraço. Oscar, chama o Bruno que nós estamos aqui no Bar do Largado, ó. Rapaz, pra São Gaúcho.
0: Aí, estão lavando o pescoço por dentro lá, tio Oscar, rapaz. Isso...
5: Ia, né?
0: Vambora, amanhã, Oscar, vambora, quero ver. Chama o Bruno, amanhã. Pergunta pro Bruno se pode carcar uma agora, só Oscar. Só quem tá curtindo o Madão, só Oscar. Quem tá vendo 22 homens correndo atrás de bola, abandona, só Oscar. Só pra nós que tá curtindo o Madão. Quero... Mais bonito, Bruno, vambora. Luciano Bordinho lá nas Minas Gerais, Andrade com a gente também, um Júnior lá no Texas, nos Estados Unidos. Quero ver, maestro. Wilson na Santa Alexandre também, por lá de Ardriga, Dona Marlinha, Andrade com a gente. Quero mandar um super forte lá, meu amigo Tio Mortari também, lá no supermercado Mortari, lá pro Fio, pra toda a galera por lá no fundão da querência. Raja coração, vai curtindo a programação, maestro. Do lado de cá, vambora, Cezinha.
6: Oi, Uau, Capê.
0: Oi.
6: O pai. A mãe.
0: A mãe.
6: O Kika.
0: O Trinca.
6: O Amiuiu. A Malu.
0: A Malu.
6: A mãe Uau. A tia.
0: A titia.
6: Uau, Caca, eu, Pê.
0: Abraço, Cezinha.
6: O Pique.
0: É.
6: Uau.
0: Oi.
6: O pai apaca um canco. Cá. O Enopeco, o Amilquim.
0: Chapéu Preto, Carlando Guincho.
6: Que é uma música.
0: É, uma música.
6: O Aucacaeu.
0: Tá bom, vambora.
6: Que é o Muaú Ap, o Aupocá e o Aú na Rua.
0: Você viu na rua, tá
6: o
0: bom.
6: Paco.
0: Um abraço. Obrigado,
6: Cezinha. A mãe Uau aqui.
0: A tia.
6: Uau, Caca, eu.
0: Abraço.
6: O papo, que é mamuca. O Icaco, o pé.
0: Cezinha, um abraço pra você, pai mentirinha.
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0: Quero ver, maestro.
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0: Do lado de cá, maestro.
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0: Em cima da pinta, amanhã, 19 horas e 14 minutos.
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0: Vão vir pra prossear comigo, a noite é gostosa, a noite de sabadão, adivado, alô você.
8: Alinhaninha, aqui é o Daniel de Santa Ernestina. Queria mandar uma música pro Cabelo, pro Thiago. Um pai trata de 10 filhos e um filho, 10 filhos não trata de um pai. Tenha um bom domingo, fique com Deus aí, tudo bom.
0: Abraço pra você, Gadeira, vai, vambora, Gadeira, vai, vai lá, maestro, Oscar, 19 horas e 15 minutos, oxi. O meu telefone chamou, maestro. Você vai buscar, maestro, os caras aqui?
9: Não vou.
0: Deixa pra lá, Gadeira, velho. Passado é passado, Gadeira, velho. Vambora, não olha o retrovisor não, parceiro, vai. Quero ver, vambora, neste badão.

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3: De bem com a vida, Raja. Agora são essas 19:23. Mas só os caras ajeitando o teatro pra nós aí, por gentileza. Aqui o Del Castro lá em Batão também, entrando com a gente aí. Manda um mandão pra nós aí, Gatiro Véi. O seu retrato, modão chique demais, ter conta. Vambora, mas só os caras ajeitam, manda lá no teatro, mas só os caras, vambora. Trem rasou demais, 19:24. Já coração aqui, vambora. Tem uns parceiros nossos que guardam esse madão também, seus caras. Vambora, quero ver, quero ver. 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Um abraço, tio, vambora, velho. 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Um zumbi forte lá pro Fábio, lá pro Thiago, abração lá pro Marcão, lá pro Michel Deló também, Urias tá por lá também, o Correio, abração lá pro Henry, lá pro Rony. Essa é a galera da Novalto em Jaboticabal, maestro. 19:29, Comitiva Caraú, FM de Bem com a Vida no seu rádio lá de cá. Seu Expedito é Donativa, também lá na Boa Sorte, entrado com a gente, um super forte, seu Expedito, vambora, Juarez, como é que tá o teado aí? Alô, Xixa, lá em Itajubi. O João Ferreira também na minha querida Jaboticabal, um abraço pra você, vambora, Gaitinho. Aqui, maestro, os caras ajeitam na tua pra nós aí, o Marcão Fuleiro com a Fabiagem também, entrado com a gente, vambora, quero ver, quero ver. Um abração lá também na Poção Laerte, também o capataz lá do Chiquinho da Califórnia, por lá de Ferrado, ligado, antenado com a gente, seu Laerte, que gosta demais dos modão. Vambora, Zoom! Abandona, maestro, abandona aqui, abandona o perninho, abandona esse povão, seus caras já mandam pro cabelo, seus caras organiza, vai, joga lá, vai, seus caras racha coração, vai. Procurem toda a cidade. Aqui, rapaz, esse é rua, vai falar pra mim que tá escutando, assistindo futebol, não tá me escutando, rapaz, aí eu já fico pro prostituta mesmo. Ai, meu Deus do céu, vambora. E depois, no meio da semana, amanhã, na audiência, eles querem falar com nós, seus
4: caras. É mesmo, né?
3: Amanhã eles querem mandar alô pra sogra, pro vô que morreu, pra vó da licor e coitado.
4: Gente do céu!
3: Deixa comigo. Quando lá de caçar os caras na portinha, vambora.
5: Paulinho, boa noite, tudo bem? Aqui na Doce de São Luís de Monte Alto. Gostaria de ouvir com César e Paulinho, curto e grosso.
3: Vambora.
5: Ofereço pra você, em especial, seus caras, a Tereza do Bairro Recanto Sertanejo, Pissuti Família, sou Gomercino e Família em Boa Esperança, Pedrinho da Costa, Pissodida Nutrialto, Dona Lourdes Pitirama, pra Marino, pro Fernando de Arroz, pra Aninha, parecido pra minha manhã, pro japonês Japichabal, sou caçoeira da Paritinha, seu chapéu preto e todos os ouvintes. Tenha uma boa noite.
3: Boa noite, Aninha, boa noite, obrigado, coração, pelo carinho. Vambora, maestro.
6: Alô, Gauchão, uma boa noite. Quero aqui ver, quem fala ver. É o Gil Pará.
3: Vambora.
6: Da Usina Colombo.
3: Chique.
6: Manda um modão pra nós.
3: Vambora.
6: O dia que eu saí de casa.
3: Rapaz, que dia que foi?
6: Eu não gostava muito dessa música aí.
3: Era segunda ou
6: na aí terça? Mandar pra todos os colegas que tá aqui na puxa do Palito Doce. E mandar pra todos que estiver ouvindo e pra vocês da rádio. Beleza? Aí, tudo de bom.
3: Vambora, galera. A moda tá na tua, mas só os caras vão embora. Foto.
6: Alô, Gauchão, uma boa noite. Aqui quem fala.
3: Rapaz do céu, vambora, maestro. Alice, lá na minha querida Novo Horizonte, vem pra brochar comigo, Alice, boa noite.
7: Olá, Gaúcho, boa noite pra você e seu Oscar.
4: Gaúcho, você toca com bateria, Misael. Explode coração.
3: Agora, quero ver, quero ver.
4: Obrigada, um abraço, um ótimo programa. E Deus os abençoe. E bom fim de semana. Da Alice de Novo Horizonte.
3: Um abraço, Alice. Obrigado de coração pelo carinho. Vambora, maestro. Pega na tua, maestro. Pega na tua. Vambora. 19:31. É a comitiva Canaú FM de Bem com a Vida na sua rádio, maestro. Quero ver, quero ver. Vambora. Barbaridade. Essa moda é complicada demais, parceiro. Dizem que a vida foi feita para ser vivida, principalmente envolvida na vida de outra vida, mas só quero ver, quero ver.

Língua Vida, nosso rádio, o bairro Tim, lá na minha querida do Furisoto, abraço lá pro Fério Tim, tá, maestro? 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

0: 19h43, Rafael Bombas e Injetoras, um zoom bem forte a toda a galera por lá, vambora amanhã. Vai ajeitar na turma, amanhã 19h43, lá de cá, vambora aqui, a dona Aparecida Tasso tá bem lá da Vila Negue, um abraço, boa noite. Obrigado de coração aí, com certeza. Ó, seu Demir Tasso também, vambora aqui, vai lá, mandou 50 segundos, gaiteiro.
1: Gaúcho Sandro Santana, carcana vitrola, gaiteiro velho. Leonardo, fiz tudo errado. Pai Petitico Garapeiro,
0: Thiago
1: Clica da marca Volkswagen, Zé da Graxa Novo Horizonte, seu pai Cidinho Mairacema, Carlão do Guincho, Dona Leonice, a Dona Nega de Florianópolis, a Dona Cido Bernardo, o Miguelzinho, ei Miguelzinho, meu coleguinha.
0: Nossa.
1: Feitiça do Poço Tropical, oi. Fortuninha Velho do Rio, nosso amigo Neizinho Espada em Americana, o Mineiro lá em Araraquara, o Urso em Santa Ernestina, o Tião Mortari em Matão, nosso amigo Marquinho do Coqueiro lá em Novo Horizonte, nosso amigo Marquinho lá em Mirassol do Oeste, Mato Grosso, seu Oscar Vermudiza, tá o bichão, hein? Eu bebo o uísque, eu só tomo o uísque.
0: Vai, vai, Gadeira, vai, vai, vai. Vai que você mandou um minuto, acabou a propaganda. Eu falo três comercial com o áudio que você mandou, Sandro Santana. Gente, manda 30 segundos, gente. Manda 30 segundos. Manda um salve pra todos os amigos, só assim, ó, tal e coisa, coisa e tal, pede um adão. Gente do céu, é muita explicação, vambora. Ah, já coração, organiza aí. Ah, é por isso que eu não consigo tocar as modas, né, velho? Por isso que eu não consigo tocar as modas, amanhã só os caras. Eu trago o recado em Califórnia, história em Taquaritinga, amanhã só os caras. Vai, Gadeira, vai. Vambora. Bora até amanhã, Soscar. 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Quero ver, maestro. Amanhã, 19h47, do lado de cá, vambora, José Antônio também entrando com a gente, vai lá, Gadeira, vem, um abraço, obrigado de coração aí, alô Paulo, um abraço pra você.
2: Boa noite, gaúcho, aqui é o Paulinho da Manda de Palmares, tá mandando com César e Paulinho, viajante solitário.
0: Vambora.
2: Feliz pra minha esposa Leonardo, pro Jaime, pra Jaqueline, pro Antônio, pra Alícia, pra Minha, pro João, pra Milena, pra Demardé, pra Zé de Paiuco, pra todos os mundo que andam puxa do do Tietê da região aí, pra todos os ouvintes, pra vocês da canal, tá? Canal 1, tá bem com a vida. Obrigado, Gaúcho.
0: Tudo bem. Um abraço pra galera em Palmares, Paulista, Maia Sosca, vambora, quero ver, quero ver. 19h48, Maia Sosca, vambora, vai na Rodolfão, vai pro Zinha comigo, parceiro.
3: Ô, Gauchão, como é que tá o barraco assombrado aí, Gauchão? É o Rodolfo de Dumont. Boa noite aí, companheiro. Ô, Galchão.
0: Oi.
3: Se possível, cara, manda pra nós aí, cheiro de relva. Ê, moda, hein, Galchão.
0: Chega.
3: Vai pra vocês aí da rádio, meu parceiro. Manda lá pro São de Santa Nestina, do outro lado do Brejo, lá, Soadão. Manda lá pro seu Cachoeira. Manda pra molecada aqui de Dumont, que também a equipe toca porco. Cavalo, lá no ranchado dele, lá também, poitado lá. Pra todo mundo aí que tá na escuteira, já antenado no C aí, positivo, gaúcho.
0: Chique.
3: Nós estamos nesse lado do brejo, já também antenado, hein? Firma na trás, gauchão.
0: Bora.
3: Sai, cachorro. Ei, gauchão. Saudade da bandida, hein? Ai, ai, ai.
0: Quero ver, quero ver.
4: Saudade de Cuiabá.
0: Caca não sabe, cadeira, velho, liga, cobra, raja, coração, fotinha com o Rio Zap, a fotinha tá branquinha lá, velho, tá bloqueado. Vambora, cadeira, velho, vambora. Cassinho Benato na curva da igrejinha, tá nada com a gente também, um forte abraço, Cassinho, lá pro Furtolinha também, lá pro velho do Rio, tá por lá da Viralice, gosta demais dos madão, quero ver mais essas, cara. A martelada lá em Tapros também, vambora, mais Oscar, raja, coração, é hora de moda, velho. 19h49, mas Oscar, vamos embora do lado de cá, dá um coisinho, é isso, Oscar, dá um coisinho, um tapinha na vitrola, parceiro, é esse coisinho de porquê pra acabar com essa, ó. Curte grosso, a moça que me namora, essa moda dona Edmeia gosta demais na Novo Horizonte. Alô, Marquinho do Coqueiro, vambora, quero ver.

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3: Bem com a vida, nosso rádio maestro. Vamos embora do lado de cá, vamos antenado com a gente. Chama um abraço lá pro Bar do Celso também, o Rei do Peixe, em Taquaritinga. Alô, Celso, um abraço pro Ciro Rosa Medrão, por lá, antenado com a gente, velho. Vamos embora, prossiga comigo.
4: Boa noite, Gaúcho. Que é Antônio já disse, Sebastião, moço.
3: Boa noite, velho.
4: Agora eu vou pedir, vou fazer esse lá pro Bar do Bona, com esse cachaceiro pigarada.
3: Vamos embora.
4: Claudinho Bandido. Vanei, outro cachaceiro.
3: Quero ver.
4: Juliano Pingaiado, tinha um barriga.
3: Olha.
4: O Mário, outro. O. É. Baiano Boca de Égua, enfim. Pai. Todos os cachaceiros aqui do Jardim Sebastião.
3: É bastante.
4: E pra Vadia também. É.
3: Meu Deus.
4: Minonazes é rico, é. Bebida não cura paixão. Alô, bichão.
3: Não, pode arquear, mas que não tem jeito não. Amanhã cedo você vai acordar recordando ela, gadeira, velho. Vambora. Tem boca não, parceiro. É, esse trem aí, quando entra na mente da gente, é rebaixa, não tem marca e dá um jeito, velho. Vambora aqui, quero ver. Chama a moda, mistura na tua, Oscar. Mistura aí com as outras aí. Ah, aqui, tio Oscar. Pega na tua, vambora. Racha coração, noite gostosa, minha gente.
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3: Bom demais, mas sociais, são 20 horas, 1 minuto, no dia de sabadão, 6 de julho de 2026. 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Vambora, velho. Vamos lá, maestro. Deixa eu mandar um abraço lá pro Cristiano Queçada também. Toda a equipe lá da Trios Queçada nas Estradas da Vida. Antenado com a gente. Alô, Cristiano. Abraço pra você. Lá pro seu João Queçada em Novo Horizonte. A galera que vai curtir a programação, maestro Oscar. Vambora, quero ver. 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

0: na tua, amanhece, pega na tua e vambora.
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0: Manda abração lá pro meu amigo Fabinho, lá da HG Pneumática, também lá em Itapes. Alô, Fabinho, um abraço pra você. Tá chegando lá na Vila Lista, também, tá lá no Velho do Rio. Fujoninha, Bulhadinha, Rádio Ligado, antenado com a gente lá, velho. Um abraço pra toda a galera por lá também. Alô, Fabinho, lá da HG Pneumática, também. Vai chegando com a gente aí, Fabinho, um abraço pra você. Obrigado de coração, pelo carinho, ganhador, velho. Um super forte. Foi lá pra espanquear lá, rever os amigos lá. Lá na Vila Lícia, antenado com a gente. Vai poitar por aí também, porque amanhã tem festa aí, né, velho? Tá o Fabinho, tá por lá, o Fabinho da HG Pneumáticas também. E tá lá o Fritoninha, tá o Velho do Rio, toda a galera por lá. Mas tem mais gente aí, véio. Um abração e o Zoom é forte, vambora.
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0: 20 horas e 5 minutos do lado de cá, amanhã só os caras do lado de cá, vambora. Você fala e eu te escuto do lado de cá nessa noite gostosa, noite de sabadão. Alô, você.
2: Boa noite, Gaúcho. Deixa eu tocar essa música que é muito linda. Coloca aí.
0: Quero ver o modão, vambora do lado de cá.
2: Mas bem chonada, Tonico Tinoco.
0: Tá, beleza, um abraço, vambora.
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0: Pega na tua, mas pega na tua, velho.
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0: Quero ver, maestro Oscar, essa aqui, ó, vambora. Ouço.

0: Quero mandar um abração lá, meu amigo Furacão também, tio errado, ligado, alô Furacão, lá pro meu amigo João Betaça também lá de Jogo Arbitas. Lá pro seu expedito, a dona Diva também lá na boa sorte em Itajubi. Vai ajeitando a tua, vamos embora Baiano da Cachorra pra você comigo.
1: Boa noite, gaúcho, Baiano da Cachorra de Matão, manda um musicão pra nós aqui, ó.
0: Mando.
1: Pra toda a galera que tá curtindo aqui, ó. Tá eu, a Rosa, minha namorada, Leandro, meu genro.
0: Quero ver.
1: A galera do bar do Sebim, lá do bar do Jorge, o Pelado do Rote, Cururu, meu vizinho, o João de Arruda, o Ari da Camisa 10, o Leandro, meu Gil, pra toda a galera que tá curtindo a canoa. Falou, meu amigo, estamos aqui na escuta aqui, ó, eu e minha namorada Rosa aqui. Falou, meu amigo, manda um biscão aí, ó, pro Lemão do Lanche, não posso esquecer do Lemão do Lanche, o Vardega da Cardim, Tianão da Cardim.
0: Abraço, Lemão, obrigado de coração pelo carinho. Vamos embora, maestro. O Júlio César tá lá no estado do Paraná, antenado com a gente. O Júnior tá lá no Texas também. Um abraço lá por cena gordinho também, na minha querida Uberlândia. Um super forte, a galera tirada, ligado, amanhã só se vambora. Quero ver esse subadão. Família Martelli também lá na Itapa, antenado com a gente. Vambora, maestro.
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0: O Isso na Santa Destina, dona Barney, por lá de errado, ligado, amanhã só os caras. Ajeita a moda, quero ver, quero ver.

0: abração lá, meu amigo Adriano, também lá de Nihon, da Nihon aí, seus caras, Centro Automotivo, Adriano Jabá, também um abração, meu amigo Netinho Troiano, antenado com a gente por lá, obrigado de coração pelo conhecimento, estivemos lá hoje na inauguração lá, seus caras, da Nihon, que chega com a gente, viu, velho, Nihon aí, Centro Automotivo aí, alinhamento, balanceamento, pra Taguaritinga e região, um abração lá pro Adriano, lá pro Jabá, também chega na Canal FM, já chega na pressão, maestro.
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0: Quero ver, maestro, na casa de Mané Pedro. Foi numa festa de São João. Eu cantei moda de viola, caterete lá do meu sertão. Quero ver, maestro, este Mané.

0: volte mais, mas seus caras tá aí. Acha coração, Leonardo, fiz tudo errado, parceiro, organiza mais seus caras pra nós, por gentileza, ajeita na tua aí. É hora de eu trazer o recado, 20 horas e 18 minutos, 93,7, um super forte pra você, de perto, você de longe, você fala aí, eu te escuto, alô, você.
1: Boa noite, Gaúcho.
0: Boa noite.
1: Aqui é a Leia da Vila Rosa.
0: Tudo bem, Leia?
1: Espero que esteja tudo bem com você, com a graça de Deus.
0: Com certeza.
1: E... música eu não vou pedir nenhuma, porque todos os modão são bons, né? Então não tem nem que escolher.
0: Muito obrigado, Leia.
1: Ofereço para todo o pessoal da Vila Rosa aqui, para Fernanda, para Carol, para o Paulo, e para todos os ouvintes da Canal 1, para o seu Oscar e para você.
0: Muito obrigado.
1: Tá? Tenha uma noite abençoada e um bom final de semana.
0: Para você também.
1: Tchau, fica com Deus.
0: Obrigado,
1: boa noite.
0: Coração. Agradeço, Maia.
2: Obrigado.
0: Oi, tio Oscar, organiza. Aquele coqueiro lavando pescoço por dentro lá no Novo Horizonte. Marquinho, um abraço pra você. Obrigado de coração, meu carinho. Marquinho, vambora, maestro. 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Alô, Netinho, daqui a pouco eu mando um recado lá pro Fuminho. Ajeita o teado, vai associar pra nós aqui, vambora. 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Abração também, Soscar, nosso amigo Adriano, o Adrianinho inaugurou lá, Soscar Arirão, centro automotivo aqui da Guaritinga. Hoje deu uma festa, né, por lá. Ai, meu Deus do céu, tá, sabe quem tava lá, Soscar? O Netinho, da Rural, o Netinho Troiano, e também o nosso amigo Fuminho. Fuminho, rapaz, eu não sei onde ele escondeu o xaximi lá, rapaz, mas o Adriano comprou o xaximi, não chegou até agora lá, rapaz, disse que agora o Nedinho falou, tô lá em família, jantando lá, rapaz, disse que ele foi lá pra sala, disse que pegou lá no bar do banco do carro lá, rapaz, a bandeja lá do xaximi. Ei, Adriano, velho, você tá de a pé, viu, Gatiano, você tá de a pé, rapaz, do céu, olha, escondeu o xaximi nosso, Caibete, rapaz do céu, que é isso, Fuminho, organiza, velho. Tá lá o Netinho Troiano, a Fabiás, todo mundo lá, o Adriano, ai, meu Deus do céu, olha, a inauguração foi um sucesso, né, seus caras? Só o xaximi que não apareceu, viu? Lá na Nihão, lá. Mas o Fuminho levou embora, vai fazer o quê? Ai, senhor, agora tá vendendo queijo também, seus caras, tá vendendo queijo. Começou a vender queijo agora também, seus caras, olha.
2: Ia mesmo, né?
0: Meu Deus.
2: Gente do céu.
0: Ai, seus caras, vê se compra alguma coisa lá dele, lá, seus caras. Marca fiado também, seus caras, marca fiado.
3: Eu vou.
0: Isso, marca fiado. Manda ele marcar lá pro Caio Bito, lá, pra alguém lá, sei lá. Ajeita lá pro Netinho Troiano lá. Vê se encomenda um queijo lá que diz que traz lá, seus caras. Não sei. Vai pra Minas Gerais também? Vambora.
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0: Vai buscar tambor nas Minas Gerais, lá, não sei que tem tambor na Minas Gerais, sei lá, o Caio Bento falou, mudou a rota dele agora, vai descobrir pra Minas, sabe?
2: Ia mesmo, né?
0: Meu Deus. Não, capaz de trazer abacaxi também lá de Minas Gerais.
2: Gente do céu.
0: Falando pra você, velho, vai acabar o Goiás, velho. O Xaximi até agora nada, né, Netinho? Adriano, um abraço pra você, Laderirão, um abraço, velho. 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Supermercado Vatanabe, atacadista, vai lá, velho. 20 horas e 25 minutos, 93,7. Vem com a vida amanhã, só os caras. Daqui a pouco, vamos pra prosseguir comigo aqui. Ai, Cezinho Igariza, e um abraço lá, João Ferreira, da prosseguir.
3: O Gaúcho, tá bom? Boa noite, é o João do Corvo Rico, tá bom ou não?
0: Chique.
3: Gaúcho, tá bom pra todo mundo da sintonia. Meu pai Gilberto, que tá na puxada do Palito Doce.
0: É.
3: O Chiquinho Lúcio.
0: Chiquinho Lúcio.
3: Da Califórnia. Pra toda a galera da Boléia aí, choca pra nós, meu país.
0: Tá, beleza, vambora, parceiro. Pega na tua, mas só se a mistura casou. Daqui pra frente é só pra trás. Só se vamos embora. 20 horas, 25 minutos, 93,7. Aí, mas só se põe aí atrás do Fuscão Preto, vai. Quero ver, quero ver. 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
0: abraço, meu amigo Luri. Obrigado de coração. 20 horas, 28 minutos. Mais só os caras aí. Racha coração mineiro. Tá lá em Turvina pra prossear comigo do lado de calor, você.
5: Aô, Caetino Edgar. Boa noite, caboclo. Toca o saco de estopa pra nós, né? Fazendo
0: saco favor, de estopa.
5: Vamos pra nós aqui em Turvina. Pra todos que gostam de ouvir uma boa música na Canal 1.
0: Tá, beleza.
5: Marquinhos Coqueiro, Santo Santana. O Wilson Santa Ernestina. Os amigos da região toda, caboclo. Aquele forte abraço aí, boa programação.
0: Outro pra você, menino, velho. Vambora, berrandeiro, velho. Um abraço pra toda a galera,
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0: Lá pro Nardinho, na Monte Azul também. Um forte abraço lá pro Julião, lá na Monte Azul Paulista. Galera em Bebedouro, antenado com a gente. Maestro Oscar na tela. 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

0: moda, moda, amanhece, moda, moda, moda, moda, vambora, gatinho.
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0: Ai, ai, ai, vambora, quero ver, quero ver. Alô, Ricardo, um abraço pra você, Ricardo, um abraço também lá pro Rodinei, obrigado de coração pelo carinho, Rodinei, vambora. Na ranchada também, lá em Mococa também, um abraço lá no Rio Pardo, um abraço, obrigado de coração pelo carinho, meu amigo Rodinei Burke. Quero ver, maestro.
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0: 20 horas e 32 minutos, 93,7. O Dan antenado com a gente também. Tá agora, chega. Alô, vai ter um redador, um super forte. Alô, Trinca, namorada do sol, antenado com a gente. Carlão do Guincho, em Araraquara também. A dona Leonice vai preparando a merenda por lá. Quero ver, maestro.
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0: 20 horas e 32 minutos. E a comitiva Canal FM no seu sabadão antitivado, maestro. Quero ver neste madão, véi. 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Quero ver, quero ver.

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2: Que bem com a vida, maestro. Vambora, maestro. 20 horas, 40 minutos. Lá de cá, vambora. Raja coração na tela. 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Um abraço lá pro Fábio, lá pro Thiago. Abraço lá pro Michel Teló também, lá pro Urias, lá pro R, o Rony também. Abração lá pro Correia, lá pro Marcão, toda a galera da Novalto em Chapo de Cabal. Alô Fabinho, alô Zezão, um abraço pra vocês, vamos. Pega na tua e amanhã só os caras Rudy Leiburg, a galera lá em Bocó cantando com a gente por lá. Obrigado de coração pelo carinho. Coro vai comendo por lá, noite de sabadão. Vambora, gatinho.
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2: Um abração também na Bu Maurinho Burg, também lá na cidade de Iacanga. Alô Maurinho, abraço pra você, a galera do Peixão também lá na Iacanga, o Teixeirinha lá em Reginópolis. O povo gosta demais dos madão maestro.
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2: 20 horas e 42 minutos, a noite de sabadão, aditivado no seu rádio. O Marquinho do Coqueiro vai lavando o pescoço por dentro. Alô Marquinho, abraço pra você, vambora, quero ver, quero ver.
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2: Do lado de cá, amanhã, só os caras, vambora. Alô, você, boa noite.
4: Boa noite, Gaúcho. E aí, tudo bem?
2: Tudo bem, tudo bem.
4: Aqui é a Rita da Vila São Sebastião.
2: Tudo bem,
4: Rita. Ô, Gaúcho, oi. Manda um abraço lá no bar do meu tio Dito.
2: O seu Dito?
4: Hoje tá tendo um mocotó lá.
2: Mocotó,
4: vou passar por lá. Se você quiser vir comer, você e seu Oscar, pode vir. E tomar uma cajibrina também.
2: Olha.
4: Eu vou. Tchau, obrigado. E ofereço também pro... o Benedito, pra minha tia Lisa, certo. Pra todo mundo que tá lá espancando uma e comendo e tomando caldo de mocotó.
2: Oi, que beleza,
4: Marcelo. Ele quer ouvir Andorinha Machucada.
2: Andorinha Machucada, o Zezé, Marcelo, Mirosmar, Marcelo. Vamos passar lá comer um mocotó lá, só os caras no bar do Dito lá, velho. Vamos.
5: Eu vou.
2: Pavão um abençoado, um abraço, um super forte nas estradas da vida, mas quero ver, quero ver.
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2: Ô, Betinho Carlos da Bonteado, meu amigo Evandro, sala do comercial, sala também por lá de errado, ligado, alterado com a gente, amanhã só os caras à noite de sábado, um aditivado na sua 93,7. Vambora amanhã.
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2: Ajeita o teado, amanhã só ajeita o teado, pega lá.
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2: Um abraço lá pro Lila de Guariba, também entrando com a gente ali. 20 horas 44 minutos. Vai só os caetapinhos na vitrola. Quero ver esse badão. 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

0: Aí, meu país, Mirosmar, Zezé de Camargo, Acha Coração Maestro. Um abraço lá pro Lili, lá de Guariba, também entrando com a gente. Assim se aproxima, Gadeira, vai. Tem 4 minutos para o crepúsculo final. Vambora, Califórnia, só Maestro na tela pra mim, por gentileza. Vambora, quero ver, quero ver. O tropeiro vem aí, chegou e chegou pra ficar, parceiro. 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
0: Um abração, meu amigo Fabinho, lá da HG Pneumática, também entrando com a gente, o Fudurinha também por lá, já coração do lado da Vila Alice. Um abraço pra você, Fabinho, lá da HG Pneumática, também lá de Itápolis, Bahia.
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0: Pega na tua, amanhã só os caras, pega na tua, quero ver, maestro. Vambora, próximo comigo, já coração, é hora de partir, meu povão.
2: Fala, meu amigo gaúcho, é o Lírio Guariba, gaiteiro. Ô, gaiteiro, coloca aí pra gente ouvir na ponta da vitrola aí, com o Lio Léo, mãe de carvão. Um abraço a todos os ouvintes aí, ao grupo Só Por Deus. E tamo aqui, né, filho, na toca do índio aqui, hein. Rapaz, daqui pra frente só pra trás, hein?
0: Com certeza.
2: Beleza, meu amigo?
0: Um abraço.
2: Vamos que vamos, hein? Só lavando a garganta por dentro.
0: Chique, vamos.
2: Tchau, aí. Obrigado.
0: Um abraço pra você. Vambora, quero ver. Vambora, maestro. Do lado de cá, do lado de cá, amanhã só os caras do lado de cá. A galera tá lá em Cafelândia também. Então a galera de Cafelândia, tá lá na Baixada Santista. Manda os modão pra nós, é o Marcelo lá de Cafelândia. Um abraço pra você, Marcelo. Já coração, um super forte, quero ver, maestro. Ajeita tu e amanhã, quero ver, do lado de cá, vambora. A noite gostosa, hoje de sabadão, antenado com a gente, vambora, maestro.

0: Marquinho tá lá em Mirassol do Oeste, andando com a gente. Marquinho, velho, tá trabalhando, bolete errado, ligado, Oeste. Um abraço lá, meu amigo Marquinho, vamos!
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0: Saudade de alguém, mas eu não sei se eu já lavei, maestro. Não. Amigos, tem uma dandos a fortuna que diz mais ou menos assim. Um lencinho, maestro Chico Rei, mais o Paraná. Retalho e amor, ouço um bem forte pra vocês. Alô, Fabi, da HG Pneumático, um abraço pra você, vambora, vem comigo, parceiro.